0: Para uma possível transferência concretizar-se, o negócio deverá rondar os 10 milhões de euros. 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
3: Olá, muito boa noite, uma boa segunda-feira. Está a começar-se mais uma semana. Semana de férias para muitos e para outros é o final das férias, o regresso ao trabalho. Qualquer que seja o caso, está muito bem. Está com a Renascença. Eu sou Carlos Bastos. Ele chama-se James Bay. Let it go.

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Nos últimos dias vi uma boa notícia para quem gosta de museus e de futebol. No País de Gales, o renovado Wrexham Museum já tem data de abertura, dia 25 de setembro, e a grande novidade é que vai incluir o novo Museu do Futebol Galês. O Wrexham já tinha história no futebol, mas ganhou fama mundial depois da chegada do Ryan Reynolds e do Rob McElhenney ao clube da cidade. A série Welcome to Wrexham levou aquele pequeno clube galês a milhões de ecrãs e transformou a cidade num fenómeno global. Não há como negar. Agora, além do estádio, Wrexham vai ter outro lugar para contar a sua história e desta vez Ryan Reynolds não precisa de fazer promoção. A história promove-se sozinha. Digo eu, mas acho que ele não é capaz.

0: Uma pequena flor, entre aspas, na Renascença. E já a seguir passa por cá a Gracie Abrams, que passou muito tempo a ser vista como uma artista das canções sussurradas. Canções intensas, cheias de ansiedade, mas em The Secret of Us, ela começou a escrever de forma mais aberta, quase como se estivesse a conversar com amigas depois de uma noite mal resolvida, e dessa fase uma canção muito menos frágil. E daqui a pouco vai ouvir qual foi.
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0: Há pouco falei-lhe de Gracie Abrams, numa fase em que ela deixou entrar mais humor nas canções. That's So True acabou por se tornar o seu primeiro número 1 no Reino Unido. A música cresceu nas redes, saltou para as rádios e mostrou uma Gracie muito menos encolhida. Ela continua sensível, sim senhor, mas agora também sabe morder. Gracie Abrams, That's So True.

Hills World, Michael Jackson. 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

Olá, boa noite. Eu sou Carlos Bastos. Está preparado para viajar até 1986? Então vamos embora. Olha, foi o ano em que OutRun punha muita gente ao volante nas salas de jogos, a gastar muitas moedas, e em que Whitney Houston transformava uma balada sobre autoestima num dos grandes momentos da sua carreira. Greatest Love of All já tinha sido gravada por George Benson para um filme sobre o Muhammad Ali, mas a Whitney Houston levou-a para outra dimensão. Ainda no início da carreira, mostrou aqui aquilo que a tornaria única. Uma potência de voz incrível, muito controle, muita emoção e sem nunca perder a elegância. A canção chegou ao número 1 nos Estados Unidos e ficou como uma das suas grandes assinaturas. Esta é ela, Whitney Houston, Greatest Love of All.

Money for Nothing, os Dire Straits, com a participação especial de Sting, o primeiro videoclipe completamente digital da história. Fez mesmo história. Daqui a pouco notícias às duas aqui na Renascença. Vai ser uma segunda-feira de verão, máxima de 22 graus para o Porto. Em Lisboa, conto com 26 graus de máxima. Em Faro, os termómetros devem chegar aos 32 graus. O verão está de regresso. Há mais música para ouvir, até às notícias, mas melhor é ficar por aí para saber o que se passa em Portugal e no mundo.

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1: 2:01 nos Açores. Notícias na Renascença, para já os destaques.
2: Tensão no Médio Oriente, irão retaliar ataques norte-americanos. Diretores de escolas públicas desafiam o governo a agir na educação. A Guarda Revolucionária do Irão admite ataques a duas bases norte-americanas na Jordânia. A informação é avançada pela agência Reuters. Já as Forças Armadas da Jordânia dizem ter interceptado 8 mísseis no seu espaço aéreo. É a resposta iraniana ao ataque norte-americano à ilha de Larak, que, segundo o Teherão, terá provocado várias vítimas entre militares e civis. Os alvos do exército dos Estados Unidos terão sido dois lança-mísseis iranianos que iriam ser usados para disparar rockets com minas para o Estreito de Hormuz. Esta foi a primeira ofensiva norte-americana contra o Irão desde o final de julho. Na Ucrânia, Volodymyr Zelensky diz que a Rússia deve sentir diariamente os efeitos da guerra que iniciou contra o país. O presidente ucraniano garantiu que Kiev vai continuar a recorrer a ataques de longo alcance para atingir estruturas consideradas importantes para o esforço de guerra russo. Num outro plano, Zelensky revelou que a Ucrânia está a preparar novos contactos com os Estados Unidos.
3: A minha equipe e eu estamos a preparar-nos para uma nova ronda de conversações com representantes do presidente dos Estados Unidos. Estamos a fazer tudo para garantir que a guerra não continue a ser a única opção. É importante que os Estados Unidos partilhem muitas das nossas opiniões quanto ao ponto de situação na linha da frente e quanto aos ataques.
2: O presidente ucraniano Volodymyr Zelensky. O patriarca de Lisboa apela à paz na Ucrânia e afirma que as crianças não podem crescer a odiar. Dom Rui Valério presidiu este domingo uma vigília pela paz na Ucrânia, com centenas de ucranianos a marcar presença no mosteiro dos Jerónimos. Em declarações à Renascença, a embaixadora da Ucrânia em Portugal afirma que a oração é fundamental para aguentar moralmente a invasão russa.
4: É extremamente importante para nós porque estamos convencidos de que Deus está sempre do lado da verdade e do lado da justiça. Por isso é claro que precisamos de rezar e pedir uma paz justa e duradoura para a Ucrânia.
2: Declarações da embaixadora da Ucrânia em Portugal na vigília de oração pela paz na Ucrânia este domingo no Mosteiro dos Jerónimos, presidida pelo Patriarca de Lisboa, Dom Rui Valério. Mais do que palavras, é preciso agir, é o desafio dos diretores de escolas ao governo, depois do discurso de Luís Montenegro na Universidade de Verão do PSD. O primeiro-ministro anunciou um novo modelo de autonomia e gestão das escolas. À Renascença, o presidente da Associação Nacional de Diretores de Escolas Públicas desafiou o governo a atualizar o vencimento dos diretores, que não é revisto há mais de 15 anos.
5: Gostaríamos que, no mais curto espaço de tempo possível, se passasse das palavras, que são importantes, os anúncios, à prática e, portanto, que se atualizasse o suplemento remuneratório dos diretores, que já não é revisto, como eu disse, há 15 anos, há mais de 15 anos, e também que os diretores, portanto, que o vencimento fosse o maior dos escalões pelo qual os professores recebem. Isso seria feito a justiça.
2: Filinto Lima em declarações à jornalista Fátima Casanova. Ponto final nesta edição. 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
2: 3 horas, 2 nos Açores. As notícias na Renascença, para já os destaques.
3: Tensão no Médio Oriente, Irão responde a ataque norte-americano, propaganda de ilusões, Partido Comunista critica discurso de Montenegro. A Guarda Revolucionária do Irão admite ataques a 2 bases norte-americanas na Jordânia. Já as Forças Armadas do país admitem ter interceptado 8 drones esta madrugada. É a resposta iraniana ao ataque norte-americano à ilha de Larak, que, segundo o Teherão, terá provocado várias vítimas entre militares e civis. O exército dos Estados Unidos diz ter levado a cabo o ataque contra as forças de minagem da Guarda Revolucionária do Irão, no que consideram uma ameaça iminente no Estreito de Hormuz. Esta foi a primeira ofensiva norte-americana contra o Irão desde o final de julho. Por cá, o PCP critica o que classifica como a propaganda e venda de ilusões do primeiro-ministro na Universidade de Verão do PSD. Paulo Raimundo diz que Luís Montenegro prepara-se para atacar os professores e a carreira docente. O secretário-geral comunista diz que esta é uma linha vermelha.
4: O governo se atreva. Eu volto a dizer, se atreva. Já foi o que foi no pacote laboral, foi derrotado. Se vai procurar agora fatiar a peça, primeiro vai ser a alteração da carreira dos docentes, depois vai ser a alteração da carreira dos enfermeiros e por aí fora. É este o objetivo, o esquema é este. E depois quer pôr a mão no dinheiro da Segurança Social, no dinheiro de todos nós, no dinheiro do trabalho. Pronto, se atreva.
3: Paulo Raimundo em declarações aos jornalistas este domingo em Grândola. Já a missão Escola Pública admite que as medidas do governo para a educação não correspondem à realidade. Ao anúncio de currículos mais exigentes, a porta-voz do movimento, Cristina Mota, admite até mais facilitismo na entrada para o ensino superior.
5: As medidas não avançam neste sentido. Lembramos, inclusive, que temos o Ministério da Educação que cada vez tem trazido mais facilitismo, portanto, ao sistema educativo, até mesmo agora, numa fase em que foram conhecidos os resultados do concurso ao ensino superior, lembramos que muitos cursos tiveram como ingresso apenas uma prova, a primeira vez que tal acontece, mostrando aqui, efetivamente, o maior número de alunos a concorrer, mas também o facilitismo implementado.
3: A porta-voz do movimento Missão Escola Pública em declarações a Fátima Casanova. A Associação Sindical dos Profissionais de Polícia anunciou uma reunião interna deste setembro para discutir e agendar um conjunto de protestos a nível nacional. Em comunicado à SPP, explica que as ações deverão ter como objetivo o respeito pelos profissionais e a dignificação da carreira policial. A principal associação sindical da PSP denuncia a falta de efetivos, cortes de folgas, bloqueios nos concursos e o incumprimento de um acordo estabelecido em 2024. No futebol, Sofiane El Karouani deverá ser o novo reforço do Benfica. O lateral esquerdo chegou a Lisboa este domingo e deverá fazer os exames médicos já esta segunda-feira. O jogador chega por empréstimo do Alcadissá, com a opção de compra a rondar os 10 milhões de euros. Já pela Liga Portuguesa, este domingo o Famalicão empatou a 0 frente ao Gil Vicente. O Moreirense venceu o Casa Pia por 1-0. Já o Estrela da Amadora venceu por 3-2 o Nacional. Está tudo em rr.pt.
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1: 4 horas, 3 nos Açores. As notícias na Renascença, para já os destaques.
2: Médio Oriente, Estados Unidos e Irão retomam ofensiva, por cá esta semana regressa o bom tempo. A Guarda Revolucionária do Irão admite a autoria dos ataques a duas bases norte-americanas na Jordânia. É resposta ao ataque norte-americano à ilha de Larak na noite deste domingo. O exército dos Estados Unidos diz ter levado a cabo o ataque contra as forças de minagem da Guarda Revolucionária iraniana, no que considera uma ameaça iminente no Estreito de Hormuz. Esta foi a primeira ofensiva norte-americana contra o Irão desde o final de julho. Por cá, a partir de hoje, as temperaturas voltam a subir. Depois da chuva, esta semana arranca com bom tempo e temperaturas que podem ultrapassar os 30 graus. Os dias de maior calor serão a quarta e a quinta-feira, como revela a meteorologista Alexandra Lourenço.
3: A subida gradual de temperatura vai sendo lentamente no início da semana e podendo depois atingir valores elevados na quarta e na quinta-feira, podendo manter-se esses valores ainda na sexta-feira. Portanto, estamos a falar de temperaturas do ar que vão superar os 30, 35 graus em muitos locais do território do continente, principalmente as zonas mais interiores, e pontualmente poderão ser atingidos valores perto de 40.
2: As previsões do Instituto Português do Mar e da Atmosfera para uma semana de calor. O Bloco de Esquerda propõe que a Caixa Geral de Depósitos trave aumentos das prestações de crédito à habitação. A ideia é defendida pelo coordenador nacional do partido na rentrée política dos bloquistas. José Manuel Pureza admite que a medida pode fomentar a descida generalizada das prestações.
4: Caixa não vai perder dinheiro. E o que propomos é que ganhe um pouco menos para forçar os outros bancos a tomar uma decisão. Ou cobram juros mais justos, ou perdem clientes para o banco público. É a única coisa que a banca teme mais do que um imposto. Chama-se concorrência.
2: José Manuel Pureza, o coordenador do Bloco de Esquerda, na rentrée política do partido este domingo. No futebol, o Benfica recebe hoje o Estoril para a quarta jornada do Campeonato Português, um jogo com início às 8:15 da noite e que pode acompanhar aqui na Renascença. À mesma hora arranca o derby minhoto, o Sporting de Braga recebe o Vitória Sport Clube. Pelo mercado de transferências, Sofiane Caroni deverá ser o novo reforço do Benfica. O lateral esquerdo chegou a Lisboa este domingo e deverá fazer hoje os exames médicos. Já do lado dos Dragões, o defesa esquerdo Sousa deverá ser o novo reforço do Futebol Clube do Porto, por empréstimo do Tottenham. É o que avança o especialista no mercado de transferências, Fabrizio Romano, que cita o jornal O Jogo. Já de saída do Dragão, deverá estar Denis Gull. A bola aponta a saída do ponta-de-lança de 22 anos para o Galatasaray. A confirmar-se, o negócio deverá rondar os 10 milhões de euros. Ponto final nesta edição. 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
1: 5 horas, 4 horas nos Açores. As notícias na Renascença, para já os destaques.
2: A partir de hoje, o bom tempo está de regresso. Tensão no Médio Oriente, madrugada de ataques entre os Estados Unidos e o Irão. A partir de hoje as temperaturas voltam a subir depois da chuva. Esta semana arranca com bom tempo e temperaturas que podem ultrapassar os 30 graus. Os dias de maior calor são quarta e quinta-feira, como revela a meteorologista Alexandra Lourenço.
3: A subida gradual da temperatura vai sendo lentamente no início da semana e podendo depois atingir valores elevados na quarta e na quinta-feira, podendo manter-se esses valores ainda na sexta-feira. Portanto, estamos a falar de temperaturas do ar que vão superar os 30, 35 graus em muitos locais do território do continente, principalmente as zonas mais interiores, e pontualmente poderão ser atingidos valores perto de 40.
2: As previsões do Instituto Português do Mar e da Atmosfera para uma semana de calor. Quase um ano depois do acidente no elevador da Glória, a Carris apresenta hoje uma solução para o ascensor. Depois do descarrilamento, que fez 16 mortos e 24 feridos no dia 3 de setembro do ano passado, a empresa de transportes admitiu alterar o elevador da Glória para um sistema atual e certificado e abandonar o funicular histórico. Termina hoje o prazo de execução do plano de recuperação e resiliência. De acordo com o Governo, estão 100% completas as metas contratualizadas com a Comissão Europeia no valor de 21 mil milhões de euros, um valor que inclui subvenções e empréstimos. As obras que estejam ainda por concluir poderão continuar. Já os trabalhos por executar serão financiados pelo Orçamento do Estado do próximo ano. Na atualidade internacional, a Guarda Revolucionária do Irão admite ataques a duas bases norte-americanas na Jordânia esta madrugada. É resposta ao ataque norte-americano à ilha de Larak. O exército dos Estados Unidos diz ter levado a cabo o ataque para impedir o lançamento de minas destinadas ao Estreito de Hormuz. Esta foi a primeira ofensiva norte-americana contra o Irão desde o final de julho. Na sequência dos ataques no Médio Oriente, o preço do petróleo nos mercados europeus atinge a barreira dos 90 dólares por barril. É uma subida de quase 5%. Face aos valores do dia anterior. Ainda pelos combustíveis, recordo que hoje há mudanças nos preços. O gasóleo deverá descer 6 cêntimos por litro a partir de hoje. Já a gasolina deverá aumentar 1 cêntimo por litro. No futebol, o Benfica recebe hoje o Estoril para a quarta jornada do Campeonato Português. Depois de uma série de resultados positivos, o treinador dos encarnados admite que a equipa está a melhorar jogo a jogo.
4: Do primeiro para o segundo jogo existiram logo melhoras e depois, estando num clube desta dimensão, os resultados ajudam a que os jogadores cresçam também, que os jogadores percebam melhor aquilo que é a nossa identidade. Era importante para nós termos um impacto na massa adepta pela forma como encaramos os jogos. Depois o resultado será uma consequência disso.
2: Marco Silva na antevisão à partida frente ao Estoril, um jogo que inicia às 8:15 da noite e que pode acompanhar aqui na Renascença, na emissão especial Bola Branca. À mesma hora arranca o derby minhoto, o Sporting de Braga recebe o Vitória Sport Clube. 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
1: 6:05 nos Açores. Notícias na Renascença, estes são os destaques.
2: Tensão no Médio Oriente, Irão ataca bases nos Emirados Árabes Unidos e na Jordânia em resposta à ofensiva norte-americana. Por cá esta semana o calor está de regresso. Abrir uma informação de última hora, só para 903 o número de mortos na sequência das enxurradas no Nepal da passada quarta-feira. O número é avançado pela Autoridade de Desastre do país, ainda pelo menos mais de 3 mil desaparecidos. O exército iraniano atacou uma base aérea norte-americana nos Emirados Árabes Unidos. A informação é avançada pela Reuters, que cita a imprensa estatal iraniana. É continuação da retaliação iraniana depois da Guarda Revolucionária do Irão admitir ter atingido duas bases dos Estados Unidos na Jordânia ao início desta madrugada. O exército dos Estados Unidos diz ter levado a cabo um ataque à ilha de Larak para impedir o lançamento de minas destinadas ao Estreito de Hormuz. Esta foi a primeira ofensiva norte-americana contra o Irão desde o final do mês de julho. Em resposta aos Estados Unidos, o Ministério dos Negócios Estrangeiros iraniano diz que o país irá responder a qualquer agressão militar e que os países agressores são responsáveis pelas consequências da ofensiva. Ainda esta madrugada, um petroleiro terá sido atingido por duas minas navais no Estreito de Hormuz. A Guarda Revolucionária iraniana admite que o navio estaria a atravessar o canal ilegalmente. Na Rússia, pelo menos 2 mortos e 16 feridos na sequência de um ataque com mísseis numa cidade próxima à fronteira com a Ucrânia. A informação é avançada pela Reuters, que cita o governador local. Este domingo, Volodymyr Zelensky garantiu que a Ucrânia vai continuar a recorrer a ataques de longo alcance para atingir estruturas consideradas importantes para o esforço de guerra russo. Por cá, a partir de hoje as temperaturas voltam a subir. Depois da chuva, esta semana arranca com bom tempo e temperaturas que podem ultrapassar os 30 graus nos dias de maior calor, que serão quarta e quinta-feira, como revela a meteorologista Alexandra Lourenço.
3: A subida gradual da temperatura vai sendo lentamente no início da semana e podendo depois atingir valores elevados na quarta e na quinta-feira, podendo manter-se esses valores ainda na sexta-feira. Portanto, estamos a falar de temperaturas do ar que vão superar os 30, 35 graus em muitos locais do território do continente, principalmente as zonas mais interiores, e pontualmente poderão ser atingidos valores perto de 40.
2: As previsões do Instituto Português do Mar e da Atmosfera para uma semana de calor. No futebol, o Benfica recebe hoje o Estoril para a quarta jornada do Campeonato Português. Depois de uma série de resultados positivos, o treinador dos encarnados admite que a equipa está a melhorar jogo a jogo.
4: Do primeiro para o segundo jogo existiram logo melhoras e depois, estando num clube desta dimensão, os resultados ajudam a que os jogadores cresçam também, que os jogadores percebam melhor aquilo que é a nossa identidade. Era importante para nós termos um impacto na massa adepta pela forma como encaramos os jogos. Depois o resultado será uma consequência disso.
2: Marco Silva na antevisão à partida frente ao Estoril, um jogo que inicia às 8:15 da noite e que pode acompanhar aqui na Renascença, na emissão especial Bola Branca. À mesma hora arranca o derby minhoto, o Sporting de Braga recebe o Vitória de Guimarães. A fechar, recordo que hoje há mudanças nos preços dos combustíveis. O gasóleo deverá descer 6 cêntimos por litro. A partir de hoje, já a gasolina deverá aumentar 1 cêntimo por litro. Ponto final nesta edição. Notícias às 7 com o jornalista André Rodrigues.
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11: Muito bom dia. Está com a Renascença. Vamos agora às notícias.
12: Olá, bom dia. Nova escalada de tensão no Médio Oriente, com ataques entre Estados Unidos e Irão. Quase um mês depois dos últimos ataques, Washington bombardeou a ilha de Larak. O exército norte-americano confirma a ofensiva para impedir o lançamento de minas destinadas ao Estreito de Hormuz. Há pouco, a Guarda Revolucionária do Irão admitiu ter atacado as duas bases norte-americanas na Jordânia. Quase quadruplicou o número de detidos pela GNR por suspeitas de incêndio florestal. À Renascença, a GNR adianta que até 15 de agosto deste ano foram detidas 165 pessoas, quando no ano passado, no mesmo período, tinham sido detidas 42. Leiria é o distrito com mais detenções, foram detidas 35 pessoas. A poucos dias de se cumprir um ano do acidente no elevador da Glória, a Carris apresenta logo à tarde uma solução para o ascensor. A empresa admitiu abandonar o funicular histórico para adotar um sistema atual e certificado. O descarrilamento a 3 de setembro do ano passado fez 16 mortos e 24 feridos. É o último dia para a execução do Plano de Recuperação e Resiliência. De acordo com o Governo, estão 100% completas as metas contratualizadas com a Comissão Europeia, no valor de 21 mil milhões de euros, um valor que inclui subvenções e empréstimos. As obras que estejam ainda por concluir podem continuar. Já os trabalhos por executar serão financiados pelo Orçamento do Estado do próximo ano. O Benfica recebe hoje o Estoril para a quarta jornada do campeonato. O jogo com início às 8:15 da noite, que terá relato na Renascença. À mesma hora, há derby minhoto. O Sporting de Braga recebe em casa o Vitória de Guimarães. Atenção ainda aos combustíveis. Começa a semana com novos valores. No gasóleo, o preço deve descer em média 6 cêntimos por litro. A gasolina fica mais cara 1 cêntimo.
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0: Tornou-se lugar comum a frase de Jesus: nenhum profeta é bem recebido na sua terra. Quando não nos deixamos surpreender por aqueles que julgamos conhecer muito bem. Os que conheciam Jesus desde sempre foram precisamente os que tiveram mais dificuldade em acreditar nele. Conheciam a sua família, tinham-no visto crescer, estavam habituados à sua presença. E talvez seja justamente por isso que já não conseguiam vê-lo de outra maneira. Temos tendência para colocar as pessoas em gavetas. Eu conheço bem, sei como ela é, já sei o que posso esperar dele. E depois deixamos de estar disponíveis para aquilo que o outro pode ser, para o que pode dizer ou fazer de bem. Preconceitos, convencimentos, dureza interior, será que nos afetam? Escreve-nos São Lucas. Jesus disse-lhes: por certo me citareis o ditado, médico, cura-te a ti mesmo. Faz também aqui na tua terra o que ouvimos dizer que fizeste em Cafarnaum. E acrescentou: em verdade vos digo, nenhum profeta é bem recebido na sua terra. Em verdade vos digo que havia em Israel muitas viúvas no tempo do profeta Elias, quando o céu se fechou durante 3 anos e 6 meses e houve uma grande fome em toda a terra. Contudo, Elias não foi enviado a nenhuma delas, mas a uma viúva de Sarepta, na região de Sidónia. Havia em Israel muitos leprosos no tempo do profeta Eliseu, contudo nenhum deles foi curado, mas apenas o sírio Naamã. Ao ouvirem estas palavras, todos ficaram furiosos na sinagoga, levantaram-se, expulsaram Jesus da cidade e levaram-no até ao cimo da colina sobre a qual a cidade estava edificada, a fim de o precipitarem dali abaixo. Mas Jesus, passando pelo meio deles, seguiu o seu caminho. Sou o Padre Vítor Gonçalves, consigo a olhar o dia.
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2: Muito bom dia, são 7:06 nos Açores. Vamos saber quais os títulos em destaque com o André Rodrigues. Bom dia. Bom dia, André.
3: Olá, bom dia. Olá, bom dia. Aumentam as detenções por crime de incêndio florestal, mais 4 vezes até 15 de agosto do que no ano passado. Que eram, responde com mísseis contra bases norte-americanas na Jordânia, a resposta ao ataque norte-americano deste domingo.
2: Começa agora a edição das 7.
3: Aumentaram as tensões por crime de incêndio, é o que revelam os dados da Guarda Nacional Republicana até 15 de agosto, na comparação com os dados de 2025 e também de 2024. As detenções por incêndio florestal aumentaram cerca de 4 vezes e Leiria é o distrito com mais casos. Liliana Monteiro.
4: A Zona Centro é a segunda região do país com mais povoamento florestal e é em Leiria que mais incendiários têm sido detidos este ano. Dados da GNR revelados à Renascença espelham a realidade das detenções por incêndio florestal e mostram que em Leiria foram detidas 35 pessoas, um número que contrasta e muito com as 5 detenções do ano inteiro de 2025 e outras 5 em 2024. Segue-se depois o distrito de Vila Real com 29 detidos, Braga com 27, Guarda com 25 detidos. Os números nacionais de detenções levadas a cabo pela GNR aumentaram de 2024 para 25, de 24 indivíduos para 42. Mas o aumento é ainda mais expressivo, ou seja, de 42 para 165 pessoas este ano e apenas até 15 de agosto.
3: Liliana Monteiro, e os dados da GNR sobre detenções por crime de incêndio. Já a Polícia Judiciária deteve 46 pessoas, metade ficaram em prisão preventiva. Este é um trabalho conjunto com o jornalista Diogo Camilli, que está já publicado no site da Renascença. Mais de 3 mil enfermeiros recém-licenciados não conseguem ser contratados pelo Serviço Nacional de Saúde. Em causa está a não aprovação dos planos de organização para este ano, que definem os recursos humanos disponíveis nas unidades de saúde. De acordo com o Jornal Público, a situação acontece numa altura em que a Ordem dos Enfermeiros estima que faltem cerca de 14 mil profissionais nos hospitais e centros de saúde. Já a direção executiva do SNS garante que o processo de aprovação dos planos de organização para este ano continua em curso. Vai ser hoje apresentada a solução para o futuro elevador da Glória em Lisboa. A proposta da Carris pretende conciliar segurança, engenharia e património. O equipamento vai ser integralmente renovado com um sistema atual e certificado. O anúncio que surge a poucos dias de se cumprir 1 ano do acidente do elevador da Glória que, recordo, matou 16 pessoas. Na atualidade internacional, o Irão anuncia um ataque esta manhã à base aérea norte-americana de Al-Minhad, nos Emirados Árabes Unidos. É a resposta ao ataque à ilha iraniana de Larak, que provocou a morte de um número ainda indeterminado de elementos da Guarda Revolucionária e também de civis. Já antes, duas bases militares norte-americanas na Jordânia tinham sido alvo de ataques iranianos. Esta ofensiva norte-americana de domingo contra o Irão foi a primeira desde o final de julho. Tragédia no Nepal, são agora 913 as vítimas mortais confirmadas nas enxurradas da passada quarta-feira. Há ainda registro de mais de 4 mil desaparecidos, entre eles cerca de 900 trabalhadores que estarão retidos no interior de túneis de projetos hidroelétricos. Em Chipre, prosseguem esta manhã, por via marítima, as buscas para localizar os 18 desaparecidos do ferry que naufragou ontem na costa norte do país. Um naufrágio que fez, até ao momento, 8 vítimas mortais confirmadas. Durante a noite, 2 helicópteros equipados com capacidade de visão noturna e drones participaram nas buscas até agora infrutíferas. Na atualidade desportiva, a jornada 4 encerra hoje. O Benfica recebe o Estoril depois de uma série de resultados positivos. O técnico Marco Silva admite que, jogo a jogo, a equipa está a melhorar.
5: Do primeiro para o segundo jogo existiram logo melhoras e depois, estando num clube desta dimensão, os resultados ajudam a que os jogadores cresçam também, que os jogadores percebam melhor aquilo que é a nossa identidade. Era importante para nós termos um impacto na massa adepta pela forma como encaramos os jogos. Depois o resultado será uma consequência disso.
3: Marco Silva, na antevisão à partida frente ao Estoril, partida com início às 8:15 da noite e com relato aqui na Renascença. A emissão especial de Bola Branca começa depois das 8 da noite. Também às 8:15 joga-se o derby domingo entre Sporting Braga e Vitória de Guimarães. Ainda no futebol, estamos nos últimos dias do mercado de transferências. O lateral esquerdo El Karouani deverá ser o novo reforço do Benfica. O internacional marroquino chegou a Lisboa este domingo, deverá realizar os habituais exames médicos. Já no Porto, Denis Gül pode estar de saída. O Galatasaray da Turquia deverá ser o destino do avançado de 22 anos. Entretanto, a imprensa desportiva indica que Santiago Jiménez já está na cidade do Porto. O avançado mexicano, até aqui jogador do AC Milan, deverá realizar hoje os testes físicos. Ponto final nesta edição às 7. Aziz, está tudo atualizado no site da Renascença.
2: Muito obrigada. Até já.
3: Até já.

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1: Muito bom dia. Vamos então atualizar o trânsito hoje com o Manuel Cabral. Bom dia.
2: Olá, bom dia. Então, no trânsito, bom dia. No Porto, ainda sem complicações esta hora, e em Lisboa também, ainda tudo muito calmo, alguns abrandamentos na chegada à Ponte 25 de Abril. A linha verde é 850-5010 e para já é tudo.
1: Para máximas hoje, esta segunda-feira, tem 22 graus no Porto, Ponta Delgada com 26, Lisboa 26, Funchal 28 e Faro 32. Temos aqui o céu pouco nublado ou limpo, intensificação do vento no litoral oeste e nas terras altas e descida da temperatura mínima, exceto no Baixo Alentejo e também no Algarve. Muito obrigada, até já.
3: Bom dia, ligou para as 3 da manhã. 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
1: Muito bom dia, boa viagem e também uma ótima segunda-feira. É isso mesmo, junte-se a mim porque começa hoje a última semana em que eu estou aqui a fazer este horário das 7 até às 10. Para a semana, às 3 da manhã já estão de volta. Eu sei que deve estar com muitas saudades delas. Portanto, é só aguentar mais esta semana. Eu prometo que é a última semana. Espero que esteja muito bem desse lado e que tenha tido assim um ótimo fim de semana. Daqui a pouco vou partilhar consigo o meu fim de semana, porque aconteceram duas coisas muito boas, portanto quero partilhar consigo. Por agora, seguimos viagem ao som da Sia com Chandelier.

Muito bom dia, boa viagem. Espero que esteja muito bem desse lado. O meu nome é Aziza de Paulo. E como é que correu o seu fim de semana? Foi bom? Conseguiu descansar? Fez muitas coisas? Eu fiz uma coisa que me deixou muito feliz, que foi, finalmente, comprei um daqueles instrumentos para lavar as costas. Porque eu, na semana passada, descobri que eu não sei lavar as minhas costas. E por isso mesmo, este fim de semana, decidi então ir comprar aqueles pauzinhos, não é? Para lavar as costas. E depois também fui a um casamento, que também é sempre bom, não é? Festa, comida, muita diversão. E fiquei sentada numa mesa que pode ser muito chato para algumas pessoas, que é a mesa das pessoas que nós não conhecemos. Estava sentada ao pé de pessoas que não conhecia de lado nenhum, e como é óbvio, que eu acho que há sempre uma primeira pergunta que é para desbloquear aquilo tudo, que é: de onde é que conhecem os noivos? E então, a partir daí, uma pessoa começa toda uma conversa, descobre qual é que é a profissão, descobre qual é que é o que é que as pessoas fazem. E uma das perguntas que eu gosto também de fazer é exatamente essa, que é: qual é a profissão da pessoa que está ao meu lado? Porquê? Porque eu acho que é sempre importante termos, por exemplo, um conhecido médico, advogado, sei lá, pode ser se calhar músico. Acho que dá sempre muito jeito perguntarmos isso. E eu, durante este casamento, conheci um osteopata. Foi incrível, não é? Fiz logo ali amizade com o osteopata, porque eu sou uma pessoa que tem muitas dores nas costas, portanto comecei-me logo a queixar das minhas dores nas costas. E também conheci um artista português, chama-se Pedro Maralma, participou no The Voice e lançou recentemente uma música nova que se chama Acrescentar Amores.

Acrescentar Amor já está disponível em todas as plataformas digitais, por isso às vezes acho que até é bom estarmos numa mesa que não conhecemos ninguém, porque acabamos por acrescentar alguma coisa às nossas vidas, e neste fim de semana foi mesmo um momento de acrescentar amor. Portanto, eu sou daquelas pessoas que adora ir a casamentos porque eu gosto muito do amor. Portanto, este foi o meu fim de semana, espero que o seu fim de semana tenha corrido também muito bem, e por aqui arrancamos ao som de ABBA, uma música que dancei muito durante este casamento, porque foi assim uma música que acho que

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Rosalía Carminho com Memória aqui na Renascença. Boa viagem e uma ótima manhã de segunda-feira. 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Por isso nós já estamos aqui a facilitar todo o processo. Basta colocar um despertador ali por volta das 9:10 para estar atento. Quando o seu telefone tocar, tem que atender. Do outro lado, vão-lhe então perguntar qual é a quantia do grandioso Jogo da Mala e tem que responder 50.555 euros. Eu tenho a certeza que vai dar um jeitaço depois das férias, este dinheirinho extra. Nas férias, uma pessoa está ali mais livre, leve e solta, não é assim? E esquecemos um bocadinho das poupanças, mas depois em setembro o que é que acontece? Regressa às aulas, traz muitas despesas, não só em material escolar, mas também, por exemplo, na roupa dos miúdos, que não serve de um ano para o outro, nas inscrições em atividades extracurriculares, explicações e tantas outras coisas. Por isso participe, tenho a certeza que 50.555 euros vão-lhe dar muito jeito. Por aqui seguimos viagem ao som das TLC.

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11: Muito bom dia, são 7h31, vamos às notícias com Filipe Ribeiro, bom dia.
12: Olá, bom dia. Quase quadruplicou o número detidos pela GNR por suspeitas de incêndio florestal. Até 15 de agosto deste ano foram detidas 165 pessoas, quando no ano passado, no mesmo período, tinham sido detidas 42. De acordo com dados avançados pela GNR à Renascença, Leiria é o distrito com mais detenções. 35 pessoas foram detidas. A poucos dias de se cumprir um ano do acidente no elevador da Glória, Carris apresenta logo à tarde uma solução para o ascensor. A empresa admite abandonar o funicular histórico para adotar um sistema atual e certificado. O descarrilamento a 3 de setembro fez 16 mortos. É o último dia para a execução do plano de recuperação e resiliência. De acordo com o Governo, estão 100% completas as metas contratualizadas com a Comissão Europeia, no valor de 21 mil milhões de euros. As obras que estejam ainda por concluir podem continuar. Os trabalhos por executar vão ser financiados pelo Orçamento do Estado do próximo ano. Quase um mês depois dos últimos ataques, os Estados Unidos bombardearam a ilha de Larak. O exército norte-americano confirmou a ofensiva para impedir o lançamento de minas destinadas ao Estreito de Hormuz. A Guarda Revolucionária do Irão atacou as duas bases norte-americanas na Jordânia. Continuam esta manhã as buscas para localizar os 18 desaparecidos no ferry que naufragou ontem na costa norte do Chipre. Foram já confirmadas 8 mortes. No futebol, o Benfica recebe o Estoril para a 4ª jornada do campeonato, jogo que inicia às 8:15 da noite e que terá relato na Renascença. À mesma hora, a Derby Minhoto, o Sporting de Braga recebe em casa a Vitória de Guimarães. Na última semana do mercado de transferências. O lateral esquerdo El Karomani deve ser o novo reforço do Benfica. O internacional marroquino chegou a Lisboa este domingo. Já no Porto, Denis Gül pode estar de saída. O Galatasaray da Turquia deve ser o destino do avançado de 22 anos.
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Retrasamento nesta manhã de segunda-feira. Boa viagem. E estas manhãs de agosto ensinaram-me muitas coisas, entre elas a letra desta música, porque eu cantava de uma forma e afinal a música era de outra forma. Portanto, já ter feito manhãs de agosto valeu a pena, não é assim? Hoje falamos de Billie Eilish, porque ela também teve um fim de semana muito especial. Isto porque foi ela que oficializou o casamento do seu irmão, o Phineas O'Connell, que se casou com a Claudia Soluski, uma criadora de conteúdos e uma das primeiras pessoas que eu vi no YouTube. O casamento aconteceu depois de 8 anos de relação. O Phineas e a Cláudia conheceram-se em 2018 através de uma aplicação de encontros e ficaram noivos em setembro do ano passado. Portanto, às vezes ficamos com aquela ideia de que as aplicações de encontros não funcionam. No caso deles, funcionou, por isso não perca a esperança. A cerimónia contou com vários convidados conhecidos, entre eles Justin Bieber e Hailey Bieber, Kristen Bell e também Nina Dobrev. A Phineas, que tem tido aqui um papel muito fundamental na carreira musical da irmã Billie Eilish. Inicialmente ele é que compunha e produzia as músicas da Billie e tem feito sempre parte da carreira da artista. E ter a Billie a oficializar esta cerimónia, tenho a certeza que foi algo muito especial, e eu adoro ver este amor também entre irmãos, acho que é sempre muito importante. Portanto, família unida, acho que é uma das coisas mais bonitas. Por aqui seguimos viagem ao som da própria Billie Eilish com Wildflower a tocar aqui na sua Renascença. Boa viagem e uma ótima segunda-feira.

0: Muito bom dia, 7h43. Vamos lá saber como é que está o trânsito. Hoje deve estar assim, com um bocadinho mais de afluência, porque há muitas pessoas a começar o trabalho, não é assim?
1: Sim, sim, já se nota que as pessoas estão a voltar às suas cidades e que já há mais movimento nas estradas. No Porto, vê-se aí sentido Rábida Freixo, há lentidão entre a Boa Vista e a Perlada, e no inverso demora entre Paranhos e o Estádio. Em Lisboa, IC19, sentido Sintra-Lisboa, com filas entre Massamá e a Amadora, e na segunda circular, sentido Benfica-Aeroporto, há filas entre Telheiras e o Relógio. Há abrandamentos também na chegada à Ponte 25 de Abril, a partir da primeira Ponte do Feijó. A linha verde é 850-5010.
0: Máximas para esta segunda-feira têm 22 graus no Porto, Aveiro 23, Viana do Castelo 24, Viseu com 26 graus, Lisboa também 26, Ponta Delgada também mantém-se nos 26 graus, Funchal 28, Santarém 29 e Faro 32. Muito obrigada, até já!

0: Nascença, boa viagem, uma ótima segunda-feira. E agora imagine este cenário. Imagine ter 13 anos, fazer parte de uma das famílias mais ricas e mesmo assim querer trabalhar num café. É isto que a filha de Kim Kardashian e Kanye West quer fazer quando tiver 14 anos. A Northwest diz que mesmo que quer ter um emprego normal. Apesar de ter crescido numa das famílias mais famosas e também ricas do mundo, a jovem, que também está a apostar na música e na moda, diz que não quer esperar até ser adulta para começar a trabalhar e a ganhar experiência. E por isso mesmo quer trabalhar no Starbucks. É assim, este o primeiro trabalho de sonho da Northwest. E sabe uma coisa? Eu acho que este pensamento desta jovem é um pensamento super acertado. É necessário experienciarmos vários tipos de trabalhos, porque todos eles nos preparam ainda melhor para a nossa vida adulta. E mesmo ela tendo imenso dinheiro, acho que até é importante para construir o seu próprio caráter. Agora, vamos é ver se a Kim Kardashian e o Kanye West vão deixar isto acontecer, porque eu não estou bem a imaginar a Kim e o Kanye West a deixarem a Northwest a trabalhar ali num Starbucks em Los Angeles. Não estou bem a ver este cenário, mas pode ser que ela consiga. E olha, boa sorte, Northwest.
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0: Bom dia. Quando o mês acaba, percebemos como o tempo voa. Os mais novos já pensam nas escolas, no desafio que é começar a vida universitária, tantas vezes longe de casa. Os pais fazem contas às despesas do início do ano escolar e recomeçam as idas para o trabalho, com mais ou menos trânsito. Mas, na verdade, tudo é bom, porque significa que a vida acontece e que cada dia que começa é um dia novo, pronto a estrear, dizem alguns. Sabendo que há sempre a possibilidade de deixar o tempo passar, será que queremos tomar conta de cada dia que passa ou nos limitamos a deixar passar o tempo?
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0: Muito bom dia, são 8 horas 7 nos Açores. Vamos saber quais os títulos em destaque com André Rodrigues. Bom dia.
2: Olá, bom dia. Apesar do aumento das receitas, agrava-se o prejuízo da TAP, consequência do aumento dos combustíveis. Há cada vez menos portugueses a escolher o Algarve como destino de férias. Empresários hoteleiros dizem que os preços são elevados para as famílias portuguesas.
0: Começa agora a edição das 8.
2: Agrava-se o prejuízo da TAP. A Companhia Aérea Nacional registou perdas superiores a 99 milhões nos primeiros 6 meses do ano, em causa da subida dos custos com combustíveis. Apesar do resultado líquido negativo, entre janeiro e junho, os aviões da TAP transportaram 8,2 milhões de passageiros, um número recorde, é o que revela um comunicado da Transportadora Aérea Nacional. Mais uma semana, nova mexida no preço dos combustíveis. A partir de hoje, o litro do gasóleo deve descer 6 cêntimos, em sentido inverso, a gasolina deverá subir 1 cêntimo por litro. É a atualização prevista para o preço dos combustíveis neste arranque de semana. Há cada vez menos portugueses a escolher o Algarve como destino de férias. Tem sido essa a tendência dos últimos anos. Este não é exceção. É o que revela a Associação de Hoteleiros do Algarve, numa altura em que muitos milhares de portugueses regressam das férias de verão. À Renascença, Helder Martins admite que o problema está no preço. O Algarve é um destino caro para o orçamento de boa parte das famílias portuguesas.
3: Sim, acredito que há menos portugueses a virem para o Algarve, que escolhem outros destinos. Há uma percentagem significativa de portugueses que não têm condições para ter férias e, portanto, esses provavelmente ficam em casa, ficam na sua zona e, portanto, há menos portugueses a virem para o Algarve, também porque o preço do Algarve tem subido, mas a ocupação nem por isso tem baixado drasticamente. Portanto, outros mercados têm compensado.
2: É o caso do Reino Unido, Estados Unidos, Canadá e outros países do norte da Europa que fazem com que a taxa de ocupação no Algarve até agora esteja nos 90%. Para setembro e outubro, Helder Martins admite que a taxa de ocupação possa manter-se igualmente elevada.
3: Eu diria que setembro e outubro vão ser meses com menos quantidade, com cliente com poder económico maior e nós esperamos andar em taxas de ocupação na ordem dos 80%, o que é excelente.
2: Helder Martins, da Associação dos Hoteleiros do Algarve, ouvido pela jornalista Teresa Almeida, admitindo que há menos portugueses que preferem a região como destino turístico, mas que mesmo assim é compensada com a procura por parte de turistas estrangeiros. Detenções por crimes de incêndio dispararam. De acordo com dados da GNR, até 15 de agosto foram detidas 165 pessoas, cerca de 4 vezes mais do que no mesmo período do ano passado. Leiria é o distrito com mais detenções, seguido de Vila Real, Braga e Guarda. Já a Polícia Judiciária deteve 46 pessoas, metade ficaram em prisão preventiva. São dados disponíveis no site da Renascença, num trabalho dos jornalistas Liliana Monteiro e Diogo Camilo. O Governo deve 38 milhões de euros aos institutos politécnicos relativos a alterações legislativas no setor da educação. Em causa estão alterações no sistema de avaliação da administração pública e o descongelamento da carreira docente, que devia ter sido compensada pelo Executivo. A denúncia é feita ao Jornal de Notícias pelo Presidente do Conselho Coordenador dos Politécnicos, Luís Louros. Diz que as instituições apresentaram a fatura ao Ministro da Educação em março, mas ainda não receberam qualquer verba. Almada deixa de estar em situação de alerta por causa das falhas no abastecimento de água. A decisão tinha sido tomada a 8 de julho, depois de vários problemas com o fornecimento de água, situação que levou a muitos protestos por parte da população, sobretudo na costa da Caparica. A situação de alerta foi prolongada até hoje, 31 de agosto. De acordo com a Agência Lusa, os serviços municipalizados de Almada asseguram que os níveis dos reservatórios têm-se mantido acima dos 70%. Na atualidade internacional, pelo menos uma pessoa morreu, 15 estão desaparecidas, na sequência de uma cheia repentina que atingiu o parque do Grand Canyon, nos Estados Unidos. É consequência da queda de chuva intensa que provocou deslizamentos de terra, situação meteorológica que deverá manter-se para hoje. Prevê-se mais chuva na região oeste dos Estados Unidos. Já no Nepal, só para 913 o número de mortos resultantes da enxurrada da passada quarta-feira. Há ainda registro de mais de 4 mil desaparecidos. No futebol, o Benfica recebe esta noite o Estoril, depois de uma série de resultados positivos. Marco Silva, o técnico encarnado, admite que a equipa está a melhorar jogo a jogo.
4: Do primeiro para o segundo jogo existiram logo melhoras e depois, estando num clube desta dimensão, os resultados ajudam a que os jogadores cresçam também, que os jogadores percebam melhor aquilo que é a nossa identidade. Era importante para nós termos um impacto na massa adepta pela forma como encaramos os jogos. Depois o resultado será uma consequência disso.
2: Marco Silva na antevisão à partida frente ao Estoril, que começa às 8:15 da noite, com um relato aqui na Renascença, numa emissão especial de Bola Branca, que vai também acompanhar o derby minhoto entre Sporting Braga e Vitória de Guimarães. Realiza-se hoje o funeral de Narana Coissaró, a partir das 14:30, com uma celebração da palavra na Basílica da Estrela, em Lisboa. Segue-se o cortejo fúnebre às 15:00 para o cemitério do Alto de São João. Narana Coissaró, histórico dirigente do CDS, morreu este sábado aos 94 anos. Ponto final desta edição às 8. Às Isés está tudo atualizado no site da Renascença.
5: Até já, André. Até já. Obrigada.
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5: Muito bom dia, 8:05, vamos perceber como é que está o trânsito nesta manhã de segunda-feira com Manuel Cabral, bom dia.
7: Bom dia, no Porto há lentidão na A3 entre Pedrossos e o acesso à VCI e a VCI sentido Rábida Freixo está lenta entre a Boa Vista e a Perlada. Em Lisboa, IC19 sentido Sintra-Lisboa com filas entre Massamá e a Amadora e a segunda circular está lenta nos dois sentidos com filas entre Telheiras e o Relógio. Há abrandamentos também na chegada à Ponte 25 de Abril a partir da primeira Ponte do Feijó. A linha verde é 850-5010.
5: Máximas para esta segunda-feira têm 22 graus no Porto, Ponta Delgada com 26, Lisboa 26 e Funchal 28, Faro mantém-se nos 32.
8: Bom dia, ligou para as 3 da manhã. Por motivos de férias não podemos atender. Por favor, fale com a Zizé Tupal logo após o sinal. Hey!
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5: Muito bom dia, é isso mesmo. Junte-se a mim, não sei se hoje está de regresso ao trabalho, se esteve de férias durante este mês de agosto e esta semana começa então esta rotina, não é? De trabalhar, de acordar cedo. Se sim, seja bem-vinda aqui à Renascença comigo, Azizé Tupal. Estou aqui a substituir as 3 da manhã até ao final desta semana para a semana elas já estão de volta e durante estas manhãs de agosto temos relembrado aqui os verões passados. Hoje vamos até 1978 com uma música que deve conhecer muito bem. Partilho tudo consigo já daqui a pouco. Agora seguimos viagem ao som de Bruno Mars. Esta chama-se I Just Might, que é para animar esta manhã de segunda-feira. Boa viagem!

de Mars com I Just Might a tocar aqui na sua Renascença. Muito bom dia, espero que esteja muito bem desse lado. E hoje vamos voltar a 1978, ano em que os Village People lançaram um dos maiores clássicos da música disco, o YMCA. A sigla YMCA significa Young Men's Christian Association, Associação Cristã de Rapaz, uma organização que oferecia alojamento e também atividades criativas a jovens, sobretudo nos grandes centros urbanos. E foi precisamente esse ambiente que inspirou Victor Willis. O cantor disse que a ideia para a música nasceu das memórias da sua juventude em Nova York, quando via os amigos a jogarem basquetebol nos centros comunitários da YMCA. E em 1978 era também a época da febre da música disco. As pistas de dança estavam no auge, com nomes como Donna Summer, os Bee Gees e também os próprios Village People a dominarem as rádios. O Prince lançava o seu primeiro single, Soft and Wet, e no cinema Grease chegava às salas com John Travolta e Olivia Newton-John. E assim que eu falo deste filme, lembro-me logo da música You Are the One That I Want, e claro também daquela popazinha de John Travolta, não é assim? Na televisão portuguesa tínhamos a Gabriela, que prendia o país ao ecrã. Confesso que nunca vi esta versão, só a mais recente com a Juliana Paes, e adorei. Também naquela altura, a Abelha Maia tornava-se uma verdadeira febre. Eu por acaso nunca vi a Abelha Maia, peço desculpa, mas eu também sou da Bulgária, eu tenho essa desculpa, não é assim? E quem é que se lembra do Garfield? Esse sim, lembro muito bem, porque foi também em 1978 que apareceu pela primeira vez em banda desenhada. Provavelmente já se tinha esquecido algumas coisas que aconteceram neste ano, mas tenho a certeza que não se esqueceu da dança que fazemos cada vez que ouvimos esta música. YMCA. Portanto, é começar a treinar, mas se estiver a conduzir, não faça. Imagine só, está bem? Boa viagem, YMCA com Village People.

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2: Muito bom dia, são 8h30, vamos às notícias com Filipe Ribeiro. Bom dia.
3: Olá, bom dia. A TAP fechou o primeiro semestre com prejuízos de 99 milhões de euros, mais 40% do que há um ano. As receitas aumentaram, mas os custos cresceram ainda mais, sobretudo por causa dos combustíveis. Há cada vez menos portugueses a escolher o Algarve como destino de férias. É o que revela a Renascença, a Associação de Hoteleiros da região, que admite que o problema está no preço. O Algarve começa a ser puxado para o bolso dos portugueses. Ainda assim, a taxa de ocupação tem estado este ano nos 90%, com grande presença de turistas do Reino Unido, do Canadá e dos Estados Unidos da América. Quase quadruplicou o número de detidos pela GNR por suspeitas de incêndio florestal. Até 15 de agosto deste ano foram detidas 165 pessoas, quando no ano passado, no mesmo período, tinham sido detidas 42. De acordo com dados avançados pela GNR, a Renascença, Leiria é o distrito com mais detenções. Foram detidas 35 pessoas. Mais de 3 mil enfermeiros recém-licenciados não conseguem ser contratados pelo SNS. Em causa está a não aprovação dos planos de organização para este ano, que definem os recursos humanos disponíveis nas unidades de saúde. De acordo com o Jornal Público, a situação acontece numa altura em que a Ordem dos Enfermeiros estima que faltem cerca de 14 mil profissionais nos hospitais e centros de saúde. O presidente do Irão diz que o país não procura a guerra, mas que continuará a responder a todas as agressões. São declarações depois do Irão ter atacado duas bases aéreas dos Estados Unidos na Jordânia em resposta ao ataque de Washington a alvos do Irão na ilha de Larak. No futebol, o Benfica recebe o Estoril para a quarta jornada do campeonato, um jogo que começa às 8h15 da noite e que tem relato na Renascença. À mesma hora, a derby no Minho, o Sporting de Braga recebe em casa a vitória de Guimarães.
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0: Muito bom dia, boa viagem. Foi Amar com Kiss Me a tocar aqui na sua Renascença. E hoje, segunda-feira, a primeira semana de setembro, também esta semana, não é assim, setembro? É já amanhã, como dizia a nossa Cristina Ferreira. O que é que nós queremos? Muita gente está a regressar ao trabalho. Hoje é dia de deixar a sua mensagem àquele colega de trabalho que está com saudades. Eu declaro o dia de hoje como o dia de enviar uma mensagem para o seu colega de trabalho. Pode enviar a mensagem, é mensagem para um colega de quem tenha saudades, ou então enviar mensagem para um colega que preferia que ele continuasse de férias ou que não viesse trabalhar. Catarina, tens assim mensagem para alguém?
1: Bom dia. Primeiro quero dizer que o Cláudio Almeida, nosso colega, voltou hoje e foi uma grande festa.
0: É verdade, está de volta.
1: Foi uma grande festa, como recebemos aqui o Cláudio
0: aqui,
1: hoje.
0: Aqui para aquecer para as manhãs das três, não é?
1: Verdade, verdade. Eu vou deixar uma mensagem ao Daniel Leitão.
0: Ok.
1: Porque eu tenho muitas saudades do Seja O Que Deus Quiser.
0: O Daniel, presumo que também volte quando as 3 da manhã voltarem,
1: volta,
0: não é assim?
1: Na sexta-feira até.
0: Volta mais
1: para
0: cedo.
1: Uma emissão especial do Takeaway.
0: Muito bem, exatamente. Na Noite Branca, em Braga. Olha, eu tenho uma mensagem para o José Coimbra, que já o vi aí nos corredores. Portanto, ele hoje deve estar de volta. Eu estava com muitas saudades do Zé e ele já me veio aqui tocar ao vidro e dizer um olá. Portanto, a minha mensagem ao Zé é que corra tudo bem, que ele tenha voltado fresquinho, depois das férias, descansadinho. Eu volto a estar com ele lá para o dia 11 de setembro, portanto ainda falta um bocadinho.
1: É tão bom quando nós gostamos dos nossos colegas e os reencontramos.
0: É muito
1: é
0: bom.
1: Uma coisa muito boa de voltar à rotina.
0: De facto, nós temos muita sorte, somos uns privilegiados porque trabalhamos num sítio com boas pessoas. Agora,
1: verdade.
0: Tenho certeza que há muitas pessoas que trabalham em sítios com maus colegas, infelizmente, não é assim?
1: Eu acho que isso é em todo o lado. Mas queremos-nos até focar no bom. Eu
0: é
1: acho
0: isso.
1: Que o bom prevalece.
0: É isso. Se tiver assim uma mensagem para o seu colega de trabalho que... de quem já tem muitas saudades, partilhe connosco através do WhatsApp da Renascença 962007500. Uma mensagem de áudio para os seus colegas de trabalho. Vamos voltar à rotina com boas energias, porque é bom reencontrar as pessoas de quem gostamos depois das férias. Boa viagem. Agora o som Creed, With Arms Wide Open.

0: Muito bom dia, são 8h44. Vamos saber como é que está o trânsito com o Manuel Cabral.
1: Olá, no Porto, lentidão na A3 entre Pedroso e o acesso à VCI. VCI sentido Rábida Freixo está lenta à passagem pela Boa Vista. No inverso, há filas entre a Perlada e o Estádio. Em Lisboa, acidente na Avenida da Ponte 25 de Abril, sentido Almada-Lisboa, junto a Campo de Ourique, a provocar muita demora desde a segunda ponte do Feijó. E C19, sentido Sintra-Lisboa, com filas entre o Cacém e a Amadora, e demora na A5 entre Oeiras e Carnaxide, e mais à frente entre o viaduto Duarte Pacheco e as Amoreiras. A linha verde é 850-5010.
0: Máximas para esta segunda-feira, pode encontrar-se um pouco nublado ou limpo, intensificação do vento no litoral oeste e nas terras altas, descida de temperatura mínima 7 no Baixo Alentejo e Algarve, Porto com 22 graus, Ponta Delgada 26, Lisboa 26, Funchal 28 e Faro 32. Muito bom dia. Agora temos aqui a Manuel Cabral e eu vou ter que lhe perguntar se tens saudades de alguém. Tinhas saudades de alguém, aliás, tu hoje voltaste de férias.
1: Exatamente.
0: Não é,
1: assim? É isso mesmo. Eu cheguei agora das férias, tinha muitas saudades de todos.
0: Boa.
1: De todos. Tinha muitas saudades tuas, do André, da Catarina.
0: Eu paguei-lhe pelo dizer isto.
1: Não pagou nada, não pagou nada. Tinha mesmo. Aliás, nas férias quase não aproveitei só de saudades.
0: Exato, imagino.
1: Só com saudades. Mas houve uma pessoa em quem eu pensei especialmente estas férias.
0: Então.
1: Que foi Cláudio Almeida.
0: Olha. Mais uma pessoa aqui no Cláudio.
1: Exato, Cláudio Almeida.
0: Sentimos muita falta do Cláudio.
1: Ele marca-nos a todos.
0: Exato.
1: E no meu caso, porquê? Porque eu fui subir o pico nos Açores.
0: Ok, boa.
1: E não tinha o chamado calçado adequado.
0: Uhum.
1: Estou numa loja de desporto para comprar uns ténis e encontro o Cláudio.
0: Olha.
1: Que me diz: olha, escusas de comprar porque eu tenho uns ténis exatamente no teu número e a Inês, minha mulher, tem uns ténis exatamente no número da minha namorada.
0: Bem, que sorte!
1: Espetacular!
0: Que
1: espetacular.
0: Sorte.
1: Poupei imenso dinheiro, o Cláudio emprestou-me os ténis e olha, subi ao pico lindamente e eu acho que por causa dos ténis dele, mais do que pela minha forma física.
0: Sim. Ou seja, graças aos ténis do Cláudio, deu jeito, os teus pezinhos não ficaram magoados, estava
1: pezinhos,
0: tudo tranquilo.
1: Ótimos, nem uma bolha, não torci os tornozelos, não caí nenhuma vez. Foi
0: muito bem. Olha, sabes que eu para a semana vou também fazer assim um género de trilhas, acho eu. Vou até às Dolomitas
1: bem.
0: Eu sou aquela pessoa que ainda não tem calçado apropriado para isso, porque.
1: Olha, digo-te uma coisa.
0: Eu sou aquela pessoa que está parada o ano inteiro.
1: Eu também não tinha nada. Eu fui muito mal preparado lá para cima. Termito frio. Foi horrível.
0: Pois.
1: Vai bem preparada, compra calças, compra tudo o que eles disserem para comprar, tu compra.
0: Combinado.
1: Porque senão vai ser muito difícil.
0: Muito bem. E obrigado aqui ao Cláudio que ajudou.
1: Grande
0: o
1: Cláudio.
0: Nosso Manel. Portanto, já sabe, se também tiver assim uma mensagem para o seu colega de trabalho, partilhe. É hoje, é o dia. Hoje eu declaro o dia como o dia de enviar uma mensagem para o seu colega de trabalho. Pode enviar aqui através do WhatsApp da Renascença, 962007500. Do que é que tinha saudades do seu colega? Ou o que é que sentiu falta quando esteve de férias do seu colega? Partilhe tudo connosco aqui na Renascença.

0: do mundo aqui na Renascença. Muito bom dia, boa viagem, uma ótima segunda-feira. Será que a Alexandra tem uma mensagem bonita para os seus colegas? Vamos ouvir.
1: Eu e a Dodó trabalhamos juntas há mais de 20 anos.
0: Alexandra, não sei quem é que lhe apressou tanto, mas eu não gosto de ouvir as pessoas assim. Vamos ouvir com mais calma.
1: Eu e a Dodó trabalhamos juntas há mais de 20 anos no Colégio Quinta de Gerações. E ela é, eu sou professora, ela é a minha auxiliar, é o meu braço direito, o meu braço esquerdo, a minha perna, ela é tudo. E esta semana, que vai ser a primeira semana em que vamos receber os meninos do primeiro ano,
0: muito bem,
1: vamos começar uma nova turma, ela decidiu ir passar férias a semana toda.
0: Ui!
1: Mas pronto, eu gosto muito dela e por isso eu desejo-lhes umas excelentes férias. Descansa bastante, relaxa, porque na próxima semana é para vir a 100% Dodó. Beijinhos!
0: Beijinhos para a Alexandra e também para a Dodó, não é assim? Eu sinto que a Alexandra está super feliz de Dodó ir de férias, mas ao mesmo tempo está meio nervosa de género. Queria tanto que ela estivesse aqui comigo a apoiar-me, não é? É que de repente receber miúdos logo ali no primeiro dia, depois das férias, depois de tanto tempo em casa com os pais, não deve ser fácil. Portanto, boa sorte aqui para ti, Alexandra. Tenho a certeza que vai correr tudo bem. Portanto, já sabe, partilhe connosco através do WhatsApp da Renascença, 962007500. Se quer deixar uma mensagem ao seu colega de trabalho, é a partir daqui do WhatsApp da Renascença. Pode ser uma mensagem boa, a desejar boa sorte para o trabalho, ou então a dizer o que é que sentiu saudade enquanto esteve de férias. Boa viagem!

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15: Muito bom dia, são 9:08 nos Açores. Vamos saber quais os títulos em destaque com o André Rodrigues. Bom dia.
16: Olá, bom dia. Mais de 3 mil enfermeiros recém-licenciados não podem ser contratados pelo SNS. Administradores hospitalares queixam-se de falta de autonomia de gestão. Tensão no Médio Oriente volta a provocar nova subida do preço do petróleo.
15: Começa agora a edição das 9.
16: Abrir com a indicação de um incêndio num hotel em Fátima. Aconteceu esta madrugada, uma pessoa morreu. Trata-se de uma mulher de 60 anos, de nacionalidade espanhola. Informação avançada à Renascença por fonte do Comando Subregional da Proteção Civil do Médio Tejo. 52 pessoas foram retiradas desta unidade hoteleira em Fátima. As chamas ficaram circunscritas ao quarto onde estava a vítima. As autoridades estão a investigar as causas deste incêndio. Mais de 3 mil enfermeiros recém-licenciados não conseguem ser contratados pelo Serviço Nacional de Saúde. Em causa está a não aprovação dos planos de organização para este ano, que definem os recursos humanos disponíveis nas unidades de saúde. De acordo com o Jornal Público, a situação acontece numa altura em que a Ordem dos Enfermeiros estima que faltem cerca de 14 mil profissionais nos hospitais e centros de saúde. Já a direção executiva do SNS garante que o processo de aprovação dos planos organizacionais para 2026 continua em curso. Ouvido pela Renascença, o presidente da Associação de Administradores Hospitalares confirma o cenário traçado pela Ordem dos Enfermeiros. Xavier Barreto sublinha que a falta de autonomia continua a prejudicar as unidades hospitalares.
2: A não aprovação dos planos de desenvolvimento nacional prejudica a autonomia dos hospitais e, consequentemente, impede-os de contratar enfermeiros ou quaisquer outros profissionais de saúde, para além dos médicos que são contratados através de um modo próprio, através de concursos próprios. Nós sabemos que são necessários enfermeiros, em muitas áreas do hospital, nos internamentos, nas áreas de ambulatório, em muitas áreas de prestação de cuidados, e que muitas vezes são necessários e não é possível recrutá-los por falta de autonomia e por falta de decisão e autorização atempada por parte do governo. E, portanto, sim, é um problema que não é de hoje, infelizmente, que tem muitos anos, mas que se mantém.
16: Nestas declarações registadas por Vítor Mesquita, Xavier Barreto sublinha que essa falta de autonomia para a contratação acaba por ter impacto no serviço prestado pelas unidades do SNS. São declarações para ler mais daqui a pouco no site da Renascença. Também a marcar nesta hora a subida do preço do petróleo. O barril de Brent, referência para o mercado europeu, está a negociar perto dos 90 dólares, uma subida de 4% face ao dia de ontem. Uma semana que por cá arranca com uma descida no preço do gasóleo, menos 6 cêntimos por litro. Diferente deverá ser o comportamento da gasolina, que poderá aumentar 1,5 cêntimo a partir de hoje. Entretanto, no Médio Oriente, o Irão já respondeu ao ataque dos Estados Unidos à ilha de Larak, no estreito de Hormuz. É o primeiro ataque das forças norte-americanas desde julho. Há um número indeterminado de vítimas entre elementos da Guarda Revolucionária e também civis. Na resposta, Teherão atacou duas bases norte-americanas na Jordânia e também nos Emirados Árabes Unidos. A TAP fechou o primeiro semestre do ano com prejuízos de 99 milhões de euros, mais 40% do que há um ano. Em comunicado, a Transportadora Aérea Nacional confirma um aumento de receitas, mas atribui o agravamento dos prejuízos à subida, precisamente, do custo dos combustíveis, um aumento de aproximadamente 19%. Há mais 4 empresas portuguesas a caminho da Arábia Saudita. Esta segunda-feira, uma delegação empresarial saudita vai assinar 4 acordos na área da saúde com a Confederação Empresarial de Portugal. À Renascença, o presidente da CIP, Armindo Monteiro, explica que a nova política tarifária dos Estados Unidos está a levar cada vez mais empresários portugueses a procurar mercados alternativos.
17: As célebres tarifas impostas pela administração Trump põe em cima da mesa a necessidade de outros mercados, e este, concretamente, da Arábia Saudita, é um mercado interessante para alguns setores.
16: Os acordos que vão ser hoje assinados são de empresas na área da inteligência artificial, também das tecnologias aplicadas à saúde. O presidente da CIP destaca ainda o interesse da Arábia Saudita no setor da construção civil.
17: Envolvendo o conjunto, ou seja, não apenas construção propriamente dita, mas a parte de engenharia, a parte de projeto, novos materiais, vai desde a concessão à construção.
16: Armindo Monteiro, presidente da CIP, ouvido por Sandra Afonso, o objetivo destes acordos com a Arábia Saudita é aumentar o número de empresas nacionais a operar naquele país, que poderá chegar às 60 até ao final deste ano. No futebol, a jornada 4 encerra hoje. O Benfica recebe o Estoril a partir das 8:15 da noite, jogo com relato na Renascença. À mesma hora começa o derby domingo entre Sporting Braga e Vitória de Guimarães. No outro plano, estes são os últimos dias do mercado de transferências. O lateral esquerdo El Karouani deverá ser o novo reforço do Benfica. O internacional marroquino chegou a Lisboa este domingo. Deverá realizar hoje os habituais exames médicos. Já no Porto, Deniz Gül pode estar de saída. O Galatasaray da Turquia deverá ser o destino do avançado de 22 anos. A imprensa desportiva indica, entretanto, que Santiago Jiménez já está na cidade do Porto. O avançado mexicano, até aqui representou o AC Milan, deverá representar o Porto e vai realizar hoje os habituais testes físicos.
15: Muito obrigada, até já.
16: Até já.
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15: Muito bom dia, são 9:06. Vamos atualizar o trânsito com o Manuel Cabral e perceber se nesta segunda-feira, início desta semana de setembro, a ver se a estrada já está mais complicada.
19: Está um bocadinho mais complicada. No Porto, há lentidão na A3 entre Pedrosos e o acesso à VCI, e a VCI sentido Rábida Freixo está lenta entre a Afurada e a Boa Vista. No inverso, há filas entre o estádio e a A3. Em Lisboa, há um acidente na Avenida da Ponte 25 de Abril, sentido Almada-Lisboa, junto a Campo de Ourique, a provocar muita demora desde a segunda ponte do Feijó. Há um acidente no IC19, sentido Sintra-Lisboa, junto a Terceira, a obrigar ao corte de via esquerda e a provocar filas entre o Cacém e Massamá. Há demora na A5, entre Oeiras e Carnachide, e mais à frente, entre o viaduto Duarte Pacheco e as Amoreiras. A linha verde é 850-5010.
15: Para hoje, temperaturas têm Porto com 22 graus, Aveiro com 23, Viana do Castelo com 24, Viseu com máximas de 26, Lisboa 26 também, Ponta Delgada também 26, Funchal 28, Santarém 29, Faro 32.
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15: Então, muito bom dia, boa viagem e uma ótima segunda-feira. É isso mesmo, junte-se a mim. Hoje, último dia de agosto, não é assim? Amanhã já é setembro, como dizia a nossa Cristina Ferreira. Aliás, hoje acho que é o único dia que nós podemos utilizar esta frase, que é amanhã já é setembro, com o sentido literal da frase. Mas hoje queremos saber se tem assim alguma mensagem para enviar para o seu colega de trabalho, de que um colega que gosta muito e que tem muitas saudades, ou que teve saudades durante estas férias de verão, ou então até pode-se queixar uma coisa que o seu colega o irrite. Se tiver assim alguma irritação do seu colega de trabalho, pode partilhar comigo aqui através do WhatsApp da Renascença, 962007500. Não se preocupe, eu posso até não dizer o seu nome, se quiser manter-se assim de forma anónima, mas se tiver assim alguma irritaçãozinha, uma coisa pequenina sobre o seu colega de trabalho, pode também partilhar comigo. E pronto, se tiver assim uma mensagenzinha boa, positiva, uma mensagem de amor, também pode partilhar, porque nós aqui na Renascença queremos é muito amor. Por aqui seguimos viagem ao som de When You Say Nothing At All.

0: When You Say Nothing At All, aqui na Renascença. Muito bom dia, boa viagem e uma ótima segunda-feira. O meu nome é Azizete Pale e comigo tenho também Catarina Cascabulho.
1: Bom dia.
0: Bom dia. E hoje pedimos mensagens para o seu colega de trabalho, porque sabemos que hoje há muitas pessoas a regressarem ao trabalho. Se calhar as pessoas não estão assim tão felizes por regressarem ao trabalho.
1: Mas há que ver o copo meio cheio, que é encontrar aqueles colegas, contar as novidades, como fazíamos na escola. Então o que é que fizeste nas tuas férias? Ah, eu fui aqui, fui ali, fiz isto, estive com esta pessoa.
0: A melhor parte de voltar ao trabalho é saber que temos lá aquele colega de trabalho com quem falamos tudo, com quem fazemos ali um momento de fofocazinha.
1: Se calhar há alguma fofoca para pôr em dia.
0: Durante as férias deve ter acontecido muita coisa na empresa.
1: Quem esteve a trabalhar tem coisas para contar a quem esteve fora.
0: Exatamente, temos que atualizar os nossos colegas de trabalho e por isso mesmo pedimos-lhe então aqui uma mensagem de saudades ou uma mensagem, olha, atualizar a fofoca para o seu colega de trabalho aqui através do WhatsApp da Renascença, 962007500. Temos aqui o Perdigão que mandou mensagem e dizer assim: depois das férias tive saudades das artistas e amigas Mara e Laura que trabalharam e participaram nas músicas e videoclipes do meu trabalho musical. Estivemos novamente juntos num bar em Coimbra, portanto beijinhos para elas. Ele, e depois aqui o Henrique mandou-nos imensas fotos com as amigas e também então o seu trabalho musical. Já sabe, Henrique Perdigão pode ver então aqui o nosso ouvinte artista. Temos também o Paulo Almeida que mandou a dizer: olá, bom dia, grande abraço fraterno da cidade da Covilhã para todos os meus amigos. Portanto, é assim um geral. Temos aqui um ouvinte, que é o Leão, que diz assim: bom dia e boa semana. Eu até mandava uma mensagem para o meu colega, mas trabalho sozinho, então não dá para mandar. É o meu dia também. Boa emissão para
1: somos
0: vós.
1: Somos nós, é os isso. Colegas do Leão.
0: Nós somos os colegas do Leão. Leão, se quiser, pode mandar uma mensagem para nós, que estamos aqui
1: ou
0: a fazer companhia.
1: Ou para as 3 da manhã também, imagino que
0: exatamente.
1: Já muitos ouvintes devem ter saudades das 3 da manhã, porque nós também temos.
0: Nós temos
1: extremamente
0: muitas.
1: Agradável, tudo isso.
0: E eu tenho muitas saudades, principalmente de uma pessoa que faz parte da equipa das 3 da manhã, que é a Sandra.
1: Ai, a Sandra.
0: A Sandra Torres, eu tenho tantas saudades dela. Ela é tipo a melhor.
1: Ela tem sempre um sorriso de orelha a orelha e acorda cedíssimo.
0: Exato. A Sandra, eu acho que ela tem 3 filhos, não é assim?
1: Tem 3
0: a
1: filhos.
0: A Sandra tem 3 filhos e eu nunca vi uma pessoa tão paciente como a Sandra. Portanto, eu acho que os 3 filhos foi aqui o treino dela também para as 3 da manhã.
1: Ela tem 3 filhos em casa e 3 filhas aqui na rádio,
0: exatamente.
1: Não é?

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1: Para os vossos colegas de trabalho, desejo um ótimo início de trabalho, um ótimo início da rotina, porque está na hora, não é? As férias terminaram para algumas pessoas.
2: E mas há quem vá hoje de férias.
1: É verdade, também, nós sabemos, não é?
2: Os fortes que aguentaram o verão todo.
1: A semana passada tivemos o nosso último PTDV, pessoas que trabalham durante o verão. Houve muitas dessas pessoas que diziam que trabalhavam durante o mês de agosto, mas agora, em setembro, vão então de férias. Portanto, boas férias para quem vai de férias também. Por aqui, seguimos viagem ao som do We Are Young. We are young. É assim que se diz. Bem, eu já nem sei falar inglês.
2: Já são muitos dias a acordar cedo.
1: Até já.

Bob Marley com Buffalo Soldier a tocar aqui na sua Renascença. Boa viagem! E se calhar pode dedicar esta música ao seu colega de trabalho ou então oferecer bilhetes ao seu colega de trabalho. 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
13: Muito bom dia, são 9:30, vamos às notícias com Filipe Ribeiro.
14: Olá, bom dia. A falta de autonomia das administrações hospitalares para contratar continua a prejudicar a atividade do Serviço Nacional de Saúde. O cenário é confirmado na Renascença pelo Presidente da Associação de Administradores dos Hospitais, numa altura em que a Ordem dos Enfermeiros estima que faltam cerca de 14 mil profissionais nos hospitais e centros de saúde. O Jornal Público adianta hoje que mais de 3 mil enfermeiros recém-licenciados não conseguem ser contratados pela SNS porque ainda não estão aprovados os planos que definem os recursos humanos disponíveis nas unidades de saúde. Uma pessoa morreu esta madrugada num incêndio num hotel em Fátima. À Renascença, fonte do Comando Subregional da Proteção Civil, adianta que foram retiradas 52 pessoas da unidade hoteleira. A vítima é uma mulher de 60 anos, com nacionalidade espanhola. O fogo ficou circunscrito ao quarto onde estava. No local estiveram GNR e PJ, estão a investigar as causas. Quase quadruplicou o número de detidos pela GNR por suspeitas de incêndio florestal. Até 15 de agosto deste ano foram detidas 165 pessoas, quando no ano passado, no mesmo período, tinham sido detidas 42. De acordo com os dados avançados pela GNR à Renascença, Leiria é o distrito com mais detenções. Foram detidas 35 pessoas. O presidente do Irão diz que o país não procura guerra, mas que continuará a responder a todas as agressões. São declarações depois do Irão ter atacado as duas bases aéreas dos Estados Unidos na Jordânia, em resposta ao ataque dos Estados Unidos a alvos do Irão na ilha de Larak. O Benfica recebe mais logo em casa o Estoril. O jogo a contar para a quarta jornada está marcado para as 8:15 da noite. Há relato na Renascença. No Minho, à mesma hora, começa o derby e Sporting de Braga recebe em casa o Vitória de Guimarães.
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Taylor Swift com The Fade, Ovophilia, a tocar aqui na sua Renascença. Muito bom dia, boa viagem. E depois de muitos rumores e uma colaboração, tivemos a confirmação que precisávamos. Karol G e Bruno Mars estão juntos, estão a namorar. Lembra-se que eu na semana passada disse que eles foram vistos a sair do hotel, o Bruno Mars participou no concerto da Karol G, estavam assim muito apaixonados ali com uma quimicazinha. Eu senti logo a química no ar e então não é que agora esta semana a Karol G publicou várias fotos no seu Instagram abraçada a Bruno Mars de uma forma também muito apaixonada, oficializando assim então a sua nova relação amorosa com o Bruno Mars. Pelo menos eu vi esta foto como uma oficialização. Espero que ela não nos tenha enganado. A Karol G está numa fase incrível da sua vida, está mesmo muito bem na música, isto porque a sua música Baby Woke, que faz parte do seu novo álbum, está em número 1 nas tabelas globais e esta também está muito bem no amor, não é assim? Porque se agora namora com o Bruno Mars, e eu adoro este casal, acho que eles fazem um casal incrível, e uma coisa boa sobre isto é que provavelmente vamos ter mais músicas em conjunto, portanto eu já estou a imaginar a música nova quase todas as semanas de Karol G e também Bruno Mars. Bem, que casal incrível, não só pessoalmente, não é assim? Porque são os dois muito bonitos, mas também muito talentosos. É como a Cisa diz, vamos ter aqui uns good days, e é isso que eu desejo também para este novo casal. Espero que corra tudo muito bem. Boa viagem!

0: bom dia, são 9h42, vamos atualizar o trânsito com o Manuel Cabral.
1: As coisas já estão mais calmas no Porto, apenas alguma lentidão no acesso à VCI, na Avenida AEP. Em Lisboa, acidente na Avenida da Ponte 25 de Abril, sentido Almada-Lisboa, junto ao Alvito, a provocar muita demora desde a segunda ponte do Feijó. Há demora também no IC19, sentido Sintra-Lisboa, entre Massamá e a Reboleira, e lentidão na segunda circular, nos dois sentidos entre Telheiras e Alfragide. A linha verde é 850-5010.
0: Para quem está hoje a começar as férias, está com sorte, porque tem máximas de 22 graus no Porto, Ponta Delgada 26, Lisboa 26, Funchal 28 e Faro 32. Assim pode fazer um bocadinho de inveja àquelas pessoas que a semana passada tiveram de férias e não conseguiram aproveitar a praia.
1: E agora estou a pensar, estes é que estão bem. Agora já lá estão no Algarve.
0: E olha, eu vou seguir à praia também, aproveitar.
1: Vais?
0: Mel, vens?
1: Posso ir, vou contigo, pronto.
0: Ok, então vamos. 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

0: Easy Come and Go aqui na Renascença. Muito bom dia, boa viagem. Está na hora de me despedir de si. Está na hora de me ir embora, porque chegou o momento de termos aqui em estúdio o Sr. José Coimbra. Oh. Bom dia.
1: Bom ser recebido assim.
0: É verdade que se foste recebido assim, porque foste de férias durante muito tempo e eu já estava com muitas saudades tuas.
1: Oh,
0: hoje, aliás, estivemos a falar precisamente disso, de mandar aqui uma mensagem para o colega de trabalho, e a minha mensagem, claro, foi para ti, porque nós já não temos juntos há muito tempo.
1: Eu ouvi. Pois não, mas vamos voltar.
0: Dia 11, acho eu. Dia 10 ou 11 vamos voltar. Portanto, acho que é dia 10 até.
1: Okay,
0: dia 10 de setembro, estamos juntos. Eu não sei, como é que eu vou fazer isto agora outra vez contigo? É que eu sinto que desaprendi, sabes? Desaprendi a fazer emissão. Não, estamos bem?
1: Eu acho que
0: continuamos amigos?
1: Sim,
0: não, não me trocaste por outra aí? No Algarve? Nos Algarves, onde tiveste?
1: Não. És a única, és especial.
0: Muito bem, obrigada. Olha, e as férias correram bem?
1: Muito bem, muita praia, muitos livros.
0: Boa.
1: Li muito, que é uma coisa que eu faço pouco durante o ano, mas que na praia tive tempo para isso. E, portanto, venho revigorado!
0: Muito bem, muito bem. Um homem, ele de facto está com um ótimo aspecto, lá está, era o que eu dizia. As pessoas que estão a voltar hoje de férias estão-me a irritar, porque o José Coimbra está com um aspecto incrível, está com uma cor incrível. Portanto, as férias fizeram-lhe mesmo muito bem. Eu também precisava de férias. Eu hoje vou para a praia, pronto. As minhas pequenas férias que eu consigo. Portanto, um beijinho muito grande. Amanhã estou de volta a partir das 7. E o José Coimbra está consigo daqui a pouco, a partir das 10. Boa viagem.

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15: Muito bom dia, são 10 horas, 9 nos Açores. Bom dia, André Rodrigues.
16: Olá, bom dia, Zé.
15: Vamos aos títulos desta edição.
16: Administradores hospitalares queixam-se de falta de autonomia em causa a impossibilidade de contratar 3 mil enfermeiros recém-licenciados para unidades do SNS. Primeiro-ministro de Espanha acusa Rússia e Israel pela campanha de desinformação em torno da crise migratória de Ceuta.
15: Temos aí uma segunda-feira com o céu pouco nublado. Olimpo, as máximas previstas para hoje. Porto, 22 graus. Ponta Delgada e Lisboa, 26. Funchal, 28 graus, Faro 32. A edição das 10 agora.
16: O problema está na falta de autonomia, desta forma que os administradores hospitalares reagem ao facto de mais de 3 mil enfermeiros recém-licenciados não poderem ser contratados pelo Serviço Nacional de Saúde. De acordo com o Jornal Público, em causa está a não aprovação dos planos de organização para este ano, que definem os recursos humanos disponíveis nas unidades de saúde. A Ordem dos Enfermeiros admite que faltam cerca de 14 mil profissionais nos hospitais e centros de saúde. Ouvido pela Renascença, o presidente da Associação de Administradores Hospitalares confirma o cenário traçado pela Ordem. Xavier Barreto sublinha que a falta de autonomia continua a prejudicar as unidades hospitalares.
17: A não aprovação dos planos de desenvolvimento organizacional prejudica a autonomia dos hospitais e, consequentemente, impede-os de contratar enfermeiros ou quaisquer outros profissionais de saúde, para além dos médicos que são contratados através de um modo próprio, através de concursos próprios. Nós sabemos que são necessários enfermeiros, em muitas áreas do hospital, nos internamentos, nas áreas de ambulatório, em muitas áreas de prestação de cuidados, e que muitas vezes são necessários e não é possível recrutá-los por falta de autonomia e por falta de decisão e autorização atempada por parte do governo E, portanto, sim, é um problema que não é de hoje, infelizmente, que tem muitos anos, mas que se mantém.
16: Declarações de Xavier Barreto, o presidente da Associação de Administradores Hospitalares, ouvido por Vítor Mesquita, declarações já disponíveis no site da Renascença. A Rússia e Israel foram responsáveis pela campanha de desinformação em torno da crise migratória de Ceuta. A acusação é feita por Pedro Sánchez, o presidente do governo espanhol, que em entrevista à rádio Cadena Ser garantiu ter existido cooperação com Marrocos.
18: Se não houvesse cooperação com Marrocos, esta crise não se solucionava. Pelo contrário, agravava-se.
16: E para diminuir o impacto da crise migratória em Ceuta, Pedro Sánchez anunciou um reforço financeiro para a região.
18: Amanhã mesmo vamos aprovar uma ampliação extraordinária deste plano com 168 milhões de euros, o que corresponde a 8% do PIB de Ceuta, precisamente para reativar e relançar a economia local.
16: Ainda nestas declarações à Cadena Ser, Pedro Sánchez deixou uma crítica implícita ao rei Filipe VI.
18: O reinado leva 20 anos. Quantas vezes foi o rei a Ceuta e a Melilla? Nenhuma vez, tanto com governos socialistas como com governos do Partido Popular. Creio que há agora argumentos e razões suficientes para que o chefe de Estado finalmente visite, depois de 20 anos, Ceuta e Melilla.
16: Declarações de Pedro Sánchez à rádio Cadena Ser, na entrevista em que referiu ainda estar disponível para recandidatar-se às eleições legislativas do próximo ano. De novo por cá, na atualidade desportiva, o Benfica recebe logo mais o Estoril, um jogo a contar para a quarta jornada, que está marcado para as 8:15 da noite. Há relato na Renascença, numa emissão especial Bola Branca, que vai também acompanhar o derby entre Sporting de Braga e Vitória de Guimarães, a não perder, logo mais, Zé, aqui na Renascença.
19: Uma Bola Branca especial a partir das 8. Então foi a edição das 10 com André Rodrigues. Até já, André. 10:04, daqui a pouco, Michael Jackson.
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19: Então, bom dia. Eu sou José Coimbra, boa semana. E é muito bom estar aqui outra vez. Já ganhei o dia, já me disseram que estou mais magro e tudo. Então, gastei as férias quase todas, mas venho aqui com os meus poderes todos revigorados. Está tudo pronto para uma grande manhã. Obrigado por estar com a Renascença. Agora, Michael Jackson. Adoro esta música. Man in the Mirror. Bom dia, boa semana.

música chama-se Conversar, é a Elisa na Renascença. Bom dia, boa semana. Se está de volta ao trabalho, bom regresso, estamos juntos. Esta é a semana de voltar à rotina. Depois das férias, eu acho que o corpinho precisa de uns dias para perceber que aquela coisa maravilhosa de acordar sem saber que horas são foi temporariamente suspensa. E nos dias que seguem, eu acho que há aqui uma frase, pelo menos comigo funciona assim, que vai andar muito na minha cabeça, que é: ah, é esta hora, na semana passada eu estava na praia. E é o caso mesmo. É esta hora, sim, na semana passada eu estava na praia. Mas agora estou aqui, estou muito feliz por estar aqui consigo. Miles Smith na Renascença.

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0: São 10h19, bom dia, está com a Renascença, eu sou o José Coimbra. A seguir, as andorinhas da Ana Moura. As andorinhas é que sabem, partem sempre no final do verão e depois voltam quando o tempo melhora na primavera.
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0: Então, muito bom dia, boa semana.

No fim de semana tivemos aqui uma grande novidade do cinema. Tom Cruise vai voltar com um filme de 1990, o filme em que ele conheceu a mulher com quem viria a casar nesse mesmo ano. Estou a falar de Nicole Kidman. Eu já lhe conto tudo sobre o novo Dias de Tempestade.

Agora são 10:30 da manhã, bom dia, está com as nascenças, chegou agora, bem-vindo, eu sou José Coimbra. Tom Cruise anunciou no fim de semana um novo Dias de Tempestade, o filme de 1990 sobre o universo da NASCAR. E desta vez Tom Cruise vai estar com Anne Hathaway. O filme deve chegar aos cinemas em junho de 2028 e há aqui um pormenor. Anne Hathaway está grávida do terceiro filho. No vídeo em que os dois anunciaram o filme, no sábado, a atriz brincou precisamente com isso, disse primeiro nasce o bebê, depois começam as filmagens. No primeiro Dias de Tempestade, lançado em 1990, Tom Cruise contracenava com Nicole Kidman. Conheceram-se nas gravações do filme e depois acabaram por casar nesse mesmo ano. Pronto, agora é esperar então por junho de 2028 e ver se Tom Cruise continua a conduzir como em 1990. Joe Cocker, na Renascença. Bom dia.

32 minutos para as 11 da manhã nesta segunda-feira. Está com a Renascença. Boa semana. Bom regresso ao trabalho. Setembro arranca amanhã e é mês de regresso. Voltar ao trabalho é também reencontrar os colegas. E esta manhã a Zizé falou disso mesmo. Colegas todos diferentes, todos iguais. Há o que chega cheio de histórias das férias, há o que traz 347 fotografias para mostrar e depois há aquele que responde simplesmente: as férias, ah, foram boas. Comi, dormi, não fiz mais nada. Mas eu já tinha saudades aqui dos meus amigos da Renascença. Dia 10, volto a estar com a Zizé Topal todas as manhãs. Já tivemos aqui uns dias juntos em julho e deu match. Vamos voltar então, dia 10, eu e a Zizé. Agora não há estrelas no céu. Rui Veloso, bom dia, boa viagem.

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Já com a Renascença, bom dia, boa segunda-feira. Faltam 4 minutos para as 11. Daqui a pouco as notícias com o Vítor Mesquita. Depois, Ariana Grande com Justin Bieber. 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
8: Muito bom dia, são 11 horas, 10 nos Açores. Bom dia, Vítor Mesquita.
9: Bom dia, Zé.
8: Vamos aos títulos desta edição.
9: Greve nos bares dos comboios da CP, adesão quase nos 100%. Pedro Sanches e Liba Marrocos da crise migratória em Ceuta.
8: Temos uma segunda-feira com o céu pouco nublado do Olimpo. As temperaturas máximas previstas para hoje. Porto, 22 graus. Ponta Delgada e Lisboa, 26. Funchal, 28. Faro, 32 graus de máxima. A edição das 11 agora, Vítor Mesquita.
9: Mais duas semanas, o governo de Itália acaba de prolongar por mais 15 dias a suspensão do acordo de Schengen com Espanha, os controlos em portos e aeroportos para viajantes provenientes de território espanhol. A informação é confirmada pelo Ministério do Interior, citado pelo jornal El Mundo. Em causa está ainda a crise migratória em Ceuta, cuja responsabilidade o presidente do governo espanhol atribui à Rússia e também a Israel, ainda um movimento internacional de extrema-direita. Pedro Sanches associa esse movimento, essa responsabilidade a uma campanha de desinformação, acusações. Em entrevista à Rádio Cadena Ser, Pedro Sanches garante ainda ter existido cooperação com Marrocos.
10: Se não houvesse cooperação com Marrocos, esta crise não se solucionava. Pelo contrário, agravava-se.
9: E para diminuir o impacto da crise migratória em Ceuta, Sanches anuncia um reforço financeiro para a região.
10: Amanhã mesmo vamos aprovar uma ampliação extraordinária deste plano com 168 milhões de euros, o que corresponde a 8% do PIB de Ceuta, precisamente para reativar e relançar a economia local.
9: O presidente do governo espanhol, Pedro Sanches, certos de uma entrevista concedida esta manhã à rádio Cadena Ser. O presidente do Irão diz que o país não procura a guerra, mas vai continuar a responder a todas as agressões. Declarações depois de Teherão ter atacado as duas bases aéreas dos Estados Unidos na Jordânia. Resposta ao ataque norte-americano a alvos do Irão na ilha de Larak. O problema está na falta de autonomia. É desta forma que os administradores hospitalares reagem ao facto de mais de 3 mil enfermeiros recém-licenciados não poderem ser contratados pelo Serviço Nacional de Saúde. De acordo com o Jornal Público, em causa está a não aprovação dos planos de organização para este ano, que definem os recursos humanos disponíveis nas unidades de saúde. A ordem dos enfermeiros admite que faltam cerca de 14 mil profissionais nos hospitais e também nos centros de saúde. Ouvido pela Renascença, o presidente da Associação de Administradores Hospitalares confirma o cenário traçado pela ordem. Xavier Barreto sublinha que a falta de autonomia para contratar continua a prejudicar as unidades hospitalares, isso acaba por ter um impacto negativo.
11: Infelizmente, os sucessivos governos, não é só este governo, os sucessivos governos não têm concedido essa autonomia aos hospitais.
12: E, portanto, e isso tem consequências, tem consequências. Portanto, o serviço não é o mesmo, a qualidade não é a mesma, por vezes a resposta e a capacidade dessa resposta não é a mesma. E, portanto, quando olhamos para os resultados das unidades de saúde e do Serviço Nacional de Saúde, nunca os podemos desligar desta falta de autonomia.
9: O Presidente da Associação de Administradores Hospitalares, Xavier Barreto, é um tema que vai estar desenvolvido no site da Renascença. Adesão quase total à greve nos bares dos comboios de longo curso da CP. O balanço foi feito na última hora em conferência de imprensa pelo Sindicato dos Trabalhadores da Indústria de Hotelaria do Norte. Em causa está o alegado incumprimento do acordo de empresa pela concessionária Itaú. Esta manhã, num protesto que juntou uma dezena de pessoas, junto à estação de Campanhã, no Porto, a sindicalista Ana Karina Castro denunciava, entre outros problemas, o pagamento incompleto do subsídio de alimentação.
13: A empresa que concessiona os bares dos comboios alfa-pendulares e intercidades retirou um direito que estava consagrado no AIE, que são os 22 dias de subsídio de alimentação. Recebem o subsídio de alimentação correspondente aos dias trabalhados. Mas o que nós temos no nosso AIE é os 22 dias de subsídio de alimentação. Estão a tirar 40 euros em média a cada trabalhador.
9: A greve nos bares da CP começou hoje, dura por tempo indeterminado. De acordo com o sindicato, estará a ter uma adesão praticamente total. A Renascença já pediu à CP um balanço do impacto do protesto. Tudo para conferir, Zé, em rr.pt.
14: Foi a edição das 11 com o Vítor Mosquito.
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14: Então, muito bom dia, como é que está? Tudo bem? Boa segunda-feira e vá para onde for, leve a Renascença consigo.

Está com a Renascença, bom dia, sou José Coimbra, bom regresso ao trabalho. Uma coisa que me consome muita energia, quase toda a energia que ganho nas férias, é o trânsito. E eu já hoje notei uma pequena diferença em relação a agosto. Não há tempo mais mal gasto que passar uma hora parado no trânsito, acho que estamos todos de acordo. E setembro está a chegar e traz esse pesadelo de volta. Voltamos à rotina e de repente estamos todos parados numa fila às 8 da manhã a perguntar, mas onde é que estavam estas pessoas todas? Estavam de férias, como nós, não é? O problema é que voltaram todas no mesmo dia. Boa viagem, leva a Renascença consigo, sempre aí ligada para ajudar a enfrentar o trânsito.

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0: A chuva de amor do Escalema. Nada de chuva nos próximos dias, nada disso. Antes, pelo contrário, boa notícia para quem está de férias esta semana. As temperaturas vão subir e não é pouco, mais de 10 graus em alguns casos. Calor em força, mais de 40 graus em alguns locais do país. Isto já a partir de quarta-feira. É verdade, o verão ainda não acabou, né? Felizmente. E já agora, queremos retroativos da semana passada, porque aquilo teve muito xoxinho. Foi mal, mal. Portanto, queremos mais uma semana de verão depois no fim. Daqui a pouco, Whitney Houston nas nossas...
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7: 11h24, bom dia, boa viagem, muito obrigado por estar com a Renascença. Agora para aí só um bocadinho para ouvir uma coisa. 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

Está com a Renascença. Muito bom dia, eu sou o José Coimbra. Bom regresso. Eu voltei hoje. Há quem volte também amanhã, dia 1. E em setembro não regressam apenas os adultos ao trabalho. Para muitas famílias começa também o regresso às aulas. A minha filha anda super entusiasmada com o material escolar. Vai para o 9º ano. Isto não dá para acreditar. Parece que foi ontem que eu disse na rádio que ia ser pai. Bom, o regresso à escola é voltar à rotina também. Acabam os dias em que ninguém sabe que dia é. Os horários inventados. Almoço às 4 da tarde. Agora voltam as mochilas, as longchãs, no caso das meninas, está muito na moda. Voltam os despertadores, os trabalhos de casa e aquela maravilhosa operação logística de todas as manhãs, que é tirar uma criança da cama que está convencida que as férias ainda não acabaram. Mas já acabaram. Boa sorte aos pais e aos professores também. Eles sabem porquê. Casa, Fernando Daniel, na Renascença. Bom dia.

Está com a Renascença, está muitíssimo bem. Muito obrigado por isso. Eu sou o José Coimbra. Bom dia. Lembra-se desta música? São os Fischer Zed. Esta banda está a celebrar 50 anos e o vocalista, o John Watts, esteve aqui na Renascença à conversa com o nosso Paulo Fragoso sobre esta história que começou em 1976. Os Fischer Zed tocaram pela primeira vez em Portugal em 1980 e agora regressam já em setembro para concertos em Lisboa e no Porto e continuam a fazer música nova. Esta semana vão lançar um novo álbum. Pode ver a conversa do Paulo Fragoso com o John Watts, dos Fischer Zed, no site e no YouTube da Renascença.

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10: Muito boa tarde, é meio-dia, 11 horas nos Açores.
11: O anjo do Senhor anunciou a Maria.
12: E ela concebeu do Espírito Santo.
11: Ave Maria.

0: Rogai por nós, Santa Mãe de Deus,
1: para que sejamos dignos das promessas de Cristo.
0: Oremos. Infundi, Senhor, a vossa graça em nossas almas, para que nós, que pela anunciação do anjo, conhecemos a encarnação de Cristo, vosso Filho, pela sua paixão e morte na cruz, e com a intercessão da bem-aventurada Virgem Maria, alcancemos a glória da ressurreição. Por Cristo, Senhor nosso.
1: Amém.
0: Glória ao Pai, e ao Filho, e ao Espírito Santo.

0: Passou agora 3 minutos do meio-dia. Vamos conhecer os títulos desta edição com o Vítor Mesquita.
1: Combustíveis aceleram a inflação em agosto. Unidade de fronteiras da PSP apreende 20 quilos de droga no aeroporto de Lisboa.
0: Está no ar a edição do meio-dia.
1: Depois da quase estagnação do início do ano, a economia portuguesa recupera no segundo trimestre, cresce 0,8% em relação aos três meses anteriores e 2,5% em termos homólogos. São dados do Instituto Nacional de Estatística. Segundo o Gabinete de Estatística, o crescimento mais intenso das exportações compensou a aceleração das importações. Já o contributo positivo da procura interna diminuiu, refletindo sobretudo a desaceleração do investimento. Em julho, a taxa de desemprego situou-se nos 5,7%, é um valor idêntico ao do mês anterior e apenas 0,1 pontos percentuais abaixo do registado há um ano. Tudo isto numa altura em que a escalada nos preços dos combustíveis faz subir a inflação para os 3,3% em agosto, é o que indica a estimativa rápida do INE, são mais 0,3 pontos percentuais em relação a julho, um aumento explicado quase na totalidade pela nova subida do preço do petróleo, consequência do agravamento das tensões do Médio Oriente e aos constrangimentos no Estreito de Hormuz. A Polícia Judiciária revela que a causa do incêndio que esta madrugada provocou a morte de uma turista espanhola num hotel em Fátima está por determinar. Informação avançada à agência Lusa por fonte do Departamento de Investigação Criminal de Leiria da PJ. Já foi feita a inspeção ao local e a recolha de vestígios. Vai agora ser tudo avaliado. Recordo que uma turista espanhola com cerca de 60 anos morreu esta madrugada num incêndio em Fátima, um fogo que obrigou à retirada de mais de meia centena de pessoas da unidade hoteleira. Vinha escondida em utensílios de cozinha, como panelas e travessas. A PSP anuncia a apreensão de 20 quilos de droga sintética a um passageiro no aeroporto de Lisboa. O suspeito tem 61 anos, chegou num voo vindo do Rio de Janeiro, aguarda a apresentação a um juiz para conhecer eventuais medidas de coação. Na Suíça, há já um detido na sequência do incêndio que há mais de uma semana matou 4 pessoas num restaurante português, entre elas uma portuguesa de 32 anos. De acordo com o Ministério Público Suíço, o suspeito está em prisão preventiva pela alegada prática de homicídio e ferimentos por negligência. Itália vai manter por mais 2 semanas os controlos a viajantes provenientes de Espanha. Anúncio do Ministério do Interior, a medida prolonga a suspensão temporária das regras de Schengen. Em causa está na crise migratória em Ceuta, cuja responsabilidade o presidente do governo espanhol atribui à Rússia, a Israel e a um movimento internacional de extrema-direita que Pedro Sánchez associa a uma campanha de desinformação. Acusação feita em entrevista à rádio Cadena Ser, na qual Sánchez garante ter existido cooperação com o Marrocos.
2: Se não houvesse cooperação com o Marrocos, esta crise não se solucionava. Pelo contrário, agravava-se.
1: Para diminuir o impacto da crise migratória em Ceuta, Sánchez anuncia um reforço financeiro à região. Nesta entrevista deixa ainda uma crítica implícita ao rei Filipe VI.
3: El rey lleva reinando más de 20 años.
2: O reinado leva 20 anos. Quantas vezes foi o rei a Ceuta e a Melilla? Nenhuma vez, tanto com governos socialistas como com governos do Partido Popular. Creio que há agora argumentos e razões suficientes para que o chefe de Estado finalmente visite, depois de 20 anos, Ceuta e Melilla.
1: Certos da entrevista do presidente do governo espanhol, Pedro Sánchez, esta manhã à rádio Cadena Ser. Está tudo já contado no site da Renascença.
0: Ok, a edição do meio-dia com Vítor Mesquita.
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0: Agora, meio-dia 6, eu sou o José Coimbra, boa tarde.

meu norte. Esta música é espetacular. É a Matilda, e não é preciso estar sempre a dizer isto, mas é preciso que as pessoas saibam. A Matilda é neta de Carlos do Carmo. Eu sou José Coimbra. Bom dia, boa segunda-feira. É a semana de regresso ao trabalho para muitos. Uns hoje, como eu, outros amanhã. Seja qual for o caso, já sabe que só lá para sexta-feira é que a cabeça estará no sítio presente, não é? Porque o corpo está aqui, mas o pensamento está lá, na praia, numa praia qualquer. Comigo é assim, pelo menos. O cérebro precisa de um período de adaptação. Estamos juntos na luta. Estou cá para ajudar neste regresso. Bom dia.

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0: Agora meio-dia e 20 está com a Renascença. Boa viagem. Daqui a pouco, Expensive Soul, 13 mulheres.
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Está com a Renascença, faltam 27 minutos para a 1 da tarde. 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
2: Agora aos títulos desta edição, João Fonseca.
3: João Palhinha estreia esta noite na Luz as novidades que Benfica e Porto se preparam para apresentar e a possível continuidade de Pote e Bragança em Alvalade.
2: Está no ar a Bola Branca.
3: Boa tarde, Gabriel Mec é uma joia sem espaço no 11 de Luís Castro. E mais, o Grêmio é vendedor porque as finanças do emblema gaúcho não respiram saúde. Uma oportunidade de negócio muito bem aproveitada pelo Futebol Clube do Porto e que não deverá ultrapassar os 10 milhões de euros. Ricardo Oliveira, de Porto Alegre, em serviço especial para Bola Branca.
4: O Gabriel Mec é uma joia. Uma joia que ainda precisa ser lapidada. Mas é uma joia. É um jogador muito promissor. Tem tudo para seguir o caminho que outros grandes jogadores brasileiros seguiram no futebol português. Ele é um meia, não é aquele meia articulador clássico de armar o jogo, mas ele também não é um segundo atacante. É um meia de drible, um meia que tem o passe rápido, mas que é muito bom no um contra um, tem muita habilidade, velocidade.
3: O jornalista da Rádio Gaúcha elenca as razões para a saída de um jovem de 18 anos, a quem muitos auguram uma grande carreira.
4: Ele estava no profissional como um reserva pouco utilizado. E aí vocês podem se questionar, mas se ele é uma joia, se ele é tão promissor, por que ele não estava sendo utilizado? Porque ele não se encaixa no modelo de jogo do técnico do Grêmio português, Luís Castro.
3: E depois há a necessidade do Grêmio realizar capital.
4: O Grêmio está numa situação financeira delicada e o Grêmio vai arrecadar uma quantia muito importante por um jogador que não estava sendo utilizado. Mas vai ficar aqui no Brasil, aqui em Porto Alegre, um gostinho de quero mais. Uma sensação de que o Mec jogou pouco pelo Grêmio.
3: O jornalista da Rádio Gaúcha, Ricardo Oliveira, em serviço para Bola Branca. E Luís Castro elogiou ontem à noite o jovem que esta época já fez 32 jogos, 3 golos e 2 assistências, mas que não cabe na sua equipa.
5: O Mec é um jogador tecnicamente muito, muito talentoso, que consegue rodar pela direita para a esquerda com a mesma facilidade, é muito imprevisível naquilo que é a sua recepção e rotação, é um jogador muito espontâneo nas suas finalizações e é um jogador que está a aprender a ser mais eficaz no seu momento defensivo.
3: Luís Castro, e agora à procura desse espaço de Gabriel Mec no Dragão. Com Gabriel Mec chega ainda ao Futebol Clube Porto o lateral esquerdo João Sousa, a lesão de Zaidu e a saída de Francisco Moura abrem espaço ao lateral esquerdo que é emprestado pelo Tottenham, onde não conta para Roberto De Zerbi. E para o ataque já na invicta desde a noite de ontem está o mexicano Santi Jiménez. Cedido pelo AC Milan de Ruben Amorim, o goleador tenta relançar a sua carreira em Portugal.
6: Estou pronto, é emocionante e feliz porque é uma nova oportunidade.
3: Santi Jiménez, em poucas palavras ontem à saída de Milão de Itália ao jornalista António Vitiello. Hoje faz exames médicos e fecham-se os termos do acordo entre os dois clubes. João Palhinha, tem estreia marcada para hoje no Estádio da Luz. O sonante reforço dos encarnados começa frente ao Estoril no banco de suplentes, mas jogando em casa, Marco Silva não deverá perder a oportunidade de utilizar o internacional português contratado ao Bayern de Munique. Nas bancadas deve ficar El Karaouni, internacional por Marrocos, nascido nos Países Baixos e onde se notabilizou ao serviço do Utrecht. 50 jogos, 4 golos, 18 assistências levaram-no para a Arábia Saudita. Mas o Al Qazidiyah tem excessos estrangeiros e 7 por empréstimo o lateral esquerdo às águias. Hoje, exames médicos, depois de ontem ter chegado já tarde a Lisboa, mas com a ideia fixa no objetivo que o traz ao nosso país.
7: Quero vencer um título e conseguir uma boa época no Benfica. Era uma das opções e não tive de pensar muito. É o meu objetivo.
3: O reforço encarnado assume que nem pensou duas vezes quando ouviu falar do Benfica.
7: Surgiu a oportunidade de voltar à Europa e o Benfica é um dos maiores clubes europeus. Não tive de pensar durante muito tempo.
3: Agora quer começar rapidamente a treinar, desejo que manifestou, aliás, a Marco Silva na conversa que já teve com o treinador.
7: Falei com ele, fizemos uma chamada, foi uma boa conversa e, tal como lhe disse, não vejo a hora de começar.
3: Sofia El Karouni, lateral esquerdo, 25 anos, à BTV. Benfica, que esta noite, já o disse, recebe o Estoril em jogo da quarta jornada, 8:15 da noite, há relato na Renascença, onde pode ouvir ainda informações sobre o derby minhoto entre Sporting de Braga e Vitória, que começa à mesma hora. Sporting, as saídas de Pedro Gonçalves, Pote e Daniel Bragança continuam suspensas, sem solução. Para já, Rui Borges corre o risco de, chegados a este momento, ter um superávit de médios e médios ofensivos. Muita qualidade, muitas competições, mas alguém terá de ficar a ver jogar. Lourenço, ex-jogador, acredita que não vai haver tensão daqueles que ficarem de fora.
8: Não, acho que não. Até porque quando se assina um contrato, lá no contrato não diz que o jogador A, B, C ou D tem que ser titular, tem que ir para o banco. Se começarem no banco, têm que começar no banco, têm que ser profissionais. E quando lá forem para dentro, têm que demonstrar ao treinador que querem jogar a titular. Se vão fazer mal balneário, eu não acredito. Eu acho que aqui acrescenta a experiência no balneário, tem que ser um dos jogadores mais antigos, e como entrou muita malta nova, que precisa saber o que é o Sporting.
3: Para Rui Borges, mesmo que a matéria-prima seja exagerada, qualidade nunca deverá ser excessiva. Pelo contrário.
8: Acima de tudo, eu acho que o Sporting vai ficar com mais qualidade. Se calhar vai ficar com excesso de qualidade, depois aí será uma dor de cabeça para o treinador, para poder escolher qual é o melhor 11, e para falar também que depois poderá ter um banco ainda muito mais fortíssimo. Por isso, não será excesso de meio, mas sim será muito mais qualidade, porque são dois jogadores que dão muita qualidade ao Sporting e podem jogar em qualquer posição da linha média para a frente.
3: Lourenço, ao jornalista André Maia, atento ao mercado, a SAD Leonina tenta precaver-se ainda de uma perda inesperada, como no caso Gonçalo Inácio. O Sporting tem soluções caso um dos capitães deixe Alvalade. Voleibol, 5 da tarde em Istambul, prossegue a excelente participação da seleção feminina no europeu, jogo com as polacas, quintas do ranking, invictas até agora na prova e com triunfo sobre as turcas, atuais campeãs europeias. No basquetebol, depois da épica vitória sobre Espanha, a seleção portuguesa defronta às 19 horas a Geórgia e com o Onimias Queta preparado em partida da segunda jornada de Grupo I de qualificação. Portugal é quarto classificado e só os três primeiros têm apuramento garantido para o Mundial de 2027. Ténis, com Jaime Faria já apurado para o segundo round do US Open e à espera do espanhol Carlos Alcaraz, esta noite, depois das 9:30, será a vez de Nuno Borges entrar em ação defrontando o norte-americano Laurent Tien. E está tudo em rr.pt. Estas e outras notícias, Zé. Boa tarde. Bem-vindo.
2: Muito obrigado, João.
3: E até amanhã.
2: Até amanhã. Foi a Bola Branca, edição de João Fonseca.
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2: Gostei muito deste bocadinho, foi bom voltar, mas agora veio o Carlos Bastos e fica muito bem agora na Renascença. Eu volto amanhã às 10.

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18: Boa tarde, uma hora no continente e na Madeira, meio-dia nos Açores. Vai conhecer os títulos em destaque nesta edição.
19: Senhorios vão poder impor aumentos de rendas da ordem dos 2,5% no próximo ano. Mercado de trabalho estável. Desemprego de julho igual ao do mês anterior.
18: Notícias Alma com Vítor Mesquita. Boa tarde, Vítor.
19: Boa tarde, Carlos. A partir de 1 de janeiro do próximo ano, as rendas poderão subir até 2,56%, de acordo com a estimativa rápida do Instituto Nacional de Estatística. A inflação que serve de base para calcular o coeficiente de atualização anual fixou-se nesse valor em agosto. É um aumento acima dos 2,24% fixado para este ano. A escalada no preço dos combustíveis faz subir a inflação para os 3,3% em agosto, é o que indica o Instituto Nacional de Estatística. São mais 0,3 pontos percentuais em relação a julho, um aumento explicado quase na totalidade pela nova subida do preço do petróleo, consequência do agravamento das tensões no Médio Oriente e dos constrangimentos no Estreito de Hormuz. Depois da quase estagnação do início do ano, a economia portuguesa recupera no segundo trimestre, cresce 0,8% em relação aos três meses anteriores e 2,5% em termos homólogos. Segundo o INE, no crescimento mais intenso das exportações, compensou a aceleração das importações. Já o contributo positivo da procura interna diminuiu, refletindo sobretudo a desaceleração do investimento. Em julho, a taxa de desemprego situou-se nos 5,7%, é um valor idêntico ao do mês anterior e apenas 0,1 pontos percentuais abaixo do registado há um ano. São também dados do INE. Até julho, as dormidas no setor do alojamento turístico aumentaram 1,5% para 46,5 milhões em termos homólogos, com os ganhos a subirem 5,3% acima dos 4 mil milhões de euros. Esta manhã contamos-lhe que há cada vez menos portugueses a escolher o Algarve como destino de férias. Tem sido essa a tendência dos últimos anos e este não é exceção. É o que revela a Associação de Hoteleiros do Algarve, numa altura em que muitos milhares de portugueses regressam de férias à Renascença. Hélder Martins admite que o problema está no preço. O Algarve é um destino caro para o orçamento de boa parte das famílias portuguesas.
6: Sim, acredito que há menos portugueses a virem para o Algarve, que escolhem outros destinos. Há uma percentagem significativa de portugueses que não têm condições para ter férias e, portanto, esses provavelmente ficam em casa, ficam na sua zona e, portanto, há menos portugueses a virem para o Algarve, também porque o preço do Algarve tem subido, mas a ocupação nem por isso tem baixado drasticamente. Portanto, outros mercados têm compensado.
19: É o caso do Reino Unido, Estados Unidos, Canadá e outros países do norte da Europa que fazem com que a taxa de ocupação até agora esteja nos 90% e que para setembro e outubro possa manter-se igualmente elevada.
6: Eu diria que setembro e outubro vão ser meses com menos quantidade, com cliente com poder económico maior e nós esperamos andar em taxas de ocupação na ordem dos 80%, o que é excelente.
19: Hélder Martins, da Associação dos Hoteleiros do Algarve, ouvido pela jornalista Teresa Almeida, a admitir que há menos portugueses a preferir a região como destino turístico, mas que mesmo assim é compensada com a procura por parte de turistas estrangeiros. Vai ser apresentada hoje à tarde a solução para o futuro elevador da Glória em Lisboa. A proposta da Carris pretende conciliar segurança, engenharia e património. O equipamento será integralmente renovado com o sistema atual e certificado. A conferência de imprensa da Carris está marcada para as 16h, a poucos dias de se cumprir um ano do acidente que matou 16 pessoas. A Polícia Judiciária revela que a causa do incêndio que esta madrugada provocou a morte de uma turista espanhola num hotel em Fátima está por determinar. Informação avançada à Agência Lusa por fonte do Departamento de Investigação Criminal de Leiria, da PJ. Já foi feita a inspeção ao local e a recolha de vestígios. Vai agora ser tudo avaliado. Recordo que uma turista espanhola com cerca de 60 anos morreu num incêndio em Fátima, um fogo que obrigou à retirada de mais de meia centena de pessoas da unidade hoteleira. Na Suíça, há já um detido na sequência de um incêndio que há mais de uma semana matou 4 pessoas num restaurante português, entre elas uma portuguesa de 32 anos. De acordo com o Ministério Público Suíço, o suspeito está em prisão preventiva pela alegada prática de homicídio e ferimentos por negligência. Itália vai manter por mais 2 semanas os controlos a viajantes provenientes de Espanha, anúncio do Ministério do Interior. A medida prolonga a suspensão temporária das regras de Schengen. Em causa está a crise migratória em Ceuta, cuja responsabilidade o presidente do governo espanhol atribui à Rússia, a Israel e a um movimento internacional de extrema-direita que Pedro Sánchez associa a uma campanha de desinformação. Acusação feita em entrevista à Rádio Cadena Ser, na qual Sánchez garante ter existido cooperação com Marrocos.
20: Se não houvesse cooperação com Marrocos, esta crise não se solucionava. Pelo contrário, agravava-se.
19: Para diminuir o impacto da crise migratória em Ceuta, Sánchez anuncia um reforço financeiro à região. Pedro Sánchez, numa entrevista em que revelou disponibilidade para uma recandidatura nas legislativas do próximo ano.
20: Se o meu partido quiser, estou disposto a recandidatar-me em 2027 com a mesma vontade que o fiz em 2019. Porque o projeto político progressista é hoje mais necessário que nunca.
0: O presidente do governo espanhol, certos de uma entrevista esta manhã à rádio Cadena Ser. Tudo para conferir, Carlos, no site da Renascença.
18: Como é evidente. Até porque agora as férias estão a terminar e é importante saber o que é que se vai passando por aqui e por ali, não é? Até já, Vitor.
0: Até já.
18: Uma e seis, muito boa tarde. Já a seguir, há música portuguesa para ouvir.
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18: Espero que o fim de semana tenha sido bom. Bom início de semana. Eu sou o Carlos Bastos. O Paulo Fragoso vai estar de férias durante os próximos tempos. Estou por cá eu, o Nuno Ribeiro, o Conan Osiris e também a Rosa.

Sparks, os Coldplay na Renascença. As férias estão a chegar ao fim e amanhã começa setembro. Para muita gente é o regresso ao despertador, ao trânsito, às rotinas e à pergunta: onde é que eu pus aquela energia toda que tinha na praia? Mas setembro também pode ser um recomeço bom. Voltar com calma, arrumar ideias, escolher prioridades e trazer das férias alguma coisa que não pese na mala. Pelo menos isso. Amanhã começa setembro, mas não tem de acabar o verão dentro de nós. Não, não. Aliás, setembro é tão bom, mas tão bom, que até tem canções assim. Earth, Wind & Fire.

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0: Já a seguir há Michael Jackson para ouvir na Renascença. Em 1991, Michael Jackson já era maior do que a pop. Depois de Thriller e The Bad, cada regresso dele parecia um acontecimento mundial. E para abrir-se a fase Dangerous, ele juntou rock, dança e efeitos visuais futuristas. E até o Macaulay Culkin, que vinha do sucesso de Sozinha em Casa. Daqui a pouco vai ouvir o resultado.
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3: Há pouco falei-lhe de Michael Jackson em 1991, numa fase em que cada vídeo parecia uma estreia de cinema. Black or White saiu no álbum Dangerous e teve uma apresentação mundial na televisão, vista por milhões. No vídeo havia Macaulay Culkin, havia guitarras fortes e aquele

0: Crash Test Dummies na Renascença com um título que não tem nada que enganar, é só cantar o refrão. Boa segunda-feira, hoje há futebol na Renascença, final desta jornada da Primeira Liga. O Benfica recebe o Estoril às 8:15 da noite. A Bola Branca começa logo depois das notícias, das 8. Agora na sua rádio, São Pedro, dança lenta.
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E depois, o que é que vai acontecer? Depois, bem, a Amy Winehouse já escreveu uma música sobre isso.

0: todas iguais.
1: Joana Almeirante, soamos todas iguais. 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
12: 2 horas no continente e na Madeira, uma nos Açores. Vai conhecer os títulos em destaque nesta edição.
13: Luís Neves diz-se de consciência tranquila e que amanhã falará sobre todos os casos polémicos que o envolvem. Senhorios podem pôr aumentos de renda na ordem dos 2,5%.
12: Notícias às 2 da Renascença com Marisa Gonçalves. Boa tarde, Marisa.
13: Boa tarde, Carlos. Sereno e tranquilo, Luís Neves diz que amanhã mesmo falará sobre os casos polémicos que o envolvem.
14: Amanhã falaremos sobre esses assuntos todos. Estou absolutamente tranquilo. Estou aqui a trabalhar em prol da segurança do nosso país.
15: Mas porquê amanhã?
14: Porque é quando eu decido. Não é quando os senhores decidem, é quando eu decido.
13: Declarações aos jornalistas do Ministro da Administração Interna na Ilha da Madeira, onde está a realizar uma visita de 3 dias. De lembrar que o líder do Chega admitiu que o partido poderá avançar com uma moção de censura ao governo caso o Primeiro-Ministro não resolva a situação do Ministro da Administração Interna, que o Chega considera ter atingido um nível inaceitável. Ainda na Ilha da Madeira, numa cerimónia na esquadra da PSP da Ponta do Sol, o titular da pasta da Administração Interna prometeu um reforço das forças de segurança.
16: O Sr. Primeiro-Ministro, quando me convidou para assumir estas funções, relativamente às forças de segurança, e eu não estou aqui a violar rigorosamente nada, uma das coisas que me pediu foi visibilidade, proximidade da polícia junto do cidadão.
13: Palavras de Luís Neves na Ilha da Madeira. A partir de 1 de janeiro do próximo ano, as rendas poderão subir até 2,5%, de acordo com a estimativa rápida do Instituto Nacional de Estatística. A inflação, que serve de base para calcular o coeficiente de atualização anual, fixou-se nesse valor em agosto. É um aumento acima dos 2,2% fixado para este ano. A escalada nos preços dos combustíveis faz subir a inflação para os 3,3% este mês de agosto. É o que indica a estimativa do do INE. São mais 0,3 pontos percentuais em relação ao mês de julho. Um aumento explicado quase na totalidade pela nova subida do preço do petróleo, consequência do agravamento das tensões no Médio Oriente e também por causa dos constrangimentos no Estreito de Hormuz. São também dados do INE. Até julho, as dormidas no setor do alojamento turístico aumentaram 1,5% para 46 milhões e meio até julho. Aqui na Renascença, esta manhã, contámos-lhe que há cada vez menos portugueses a escolher o Algarve como destino de férias. Tem sido, pelo menos, essa a tendência dos últimos anos e este não é exceção. É o que revela a Associação de Hoteleiros do Algarve, numa altura em que muitos milhares de portugueses regressam de férias. A Renascença, Helder Martins, admite que o problema está no preço. O Algarve é um destino caro para o orçamento de uma boa parte das famílias portuguesas.
15: Sim, acredito que há menos portugueses a virem para o Algarve, escolhem outros destinos. Há uma percentagem significativa de portugueses que não têm condições para ter férias e, portanto, esses provavelmente ficam em casa, ficam na sua zona e, portanto, há menos portugueses a virem para o Algarve, também porque o preço do Algarve tem subido, mas a ocupação nem por isso tem baixado drasticamente. Portanto, outros mercados têm compensado.
13: Helder Martins, da Associação dos Hoteleiros do Algarve, ouvido pela jornalista Teresa Almeida. Vai ser apresentada esta tarde uma solução para o futuro elevador da Glória em Lisboa. A proposta da Carris pretende conciliar segurança, engenharia e património. O equipamento será integralmente renovado com o sistema atual e certificado. Essa conferência de imprensa da Carris está marcada para as 16h, a poucos dias de se cumprir um ano do acidente que vitimou 16 pessoas.
12: Vamos ver o que é que vamos ter, porque, de facto, foi um dos grandes ex-libres da cidade de Lisboa.
13: E ainda está na nossa memória.
12: Sim, ainda está muito na nossa memória, sem dúvida nenhuma. Portanto, é preciso pensar nessa parte da segurança e olhar para o futuro. Até já, Marisa.
13: Até já.
12: São 14h04, já a seguir. Passa por cá o Ed Sheeran.
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12: Um bom início de semana com a Renascença. O Paulo Fragoso está de férias. Durante os próximos dias vou estar por cá eu sou o Carlos Bastos e trouxe alguns amigos, olha, o Ed Sheeran, para começo de conversa. Gosto muito desta, chama-se Azizam, e logo a seguir passam por cá também os 4h30.

Há bocadinho estava a dizer-lhe que o Paulo Fragoso está de férias durante os próximos dias, mas deixou o trabalho feito. Antes de ir, ele esteve à conversa com o John Watts, dos Fisher's Head, que celebram 50 anos de carreira e regressam a Portugal lá em setembro. Houve histórias, So Long, Marlies e até o John Watts de guitarra na mão a cantar ao vivo no estúdio. A entrevista está no site e também no YouTube da Renascença. Passo por lá, vale a pena. 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

0: Billie Eilish na Renascença, sempre, nunca igual. Há uns anos, o Lenny Kravitz andava a tentar manter uma imagem mais alternativa, mas escreveu uma canção com um cheirinho a soul mais clássico e percebeu que aquilo podia ser grande. Aliás, grande demais, talvez. Ele chegou a pensar em entregar a canção a Smokey Robinson, a editora disse que não, e ainda bem, e daqui a pouco vai ouvir porquê.
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6: Há pouco falei de Lenny Kravitz e de uma canção que ele quase entregou a Smokey Robinson porque não queria parecer demasiado óbvio e tentou Till It's Over, seu em 91 no álbum Mama Said e tornou-se o maior sucesso dele nos Estados Unidos, chegando ao segundo lugar da Billboard. Às vezes, o difícil não é escrever uma grande canção, é perceber que ela é mesmo nossa. Basicamente é isso. Lenny Kravitz, It Ain't Over, Till It's Over. E isto aplica-se ao mês de agosto, às férias, a tudo.

Risk It All, Bruno Mars na Renascença. Está de regresso o bom tempo, céu azul, sol em praticamente todo o continente. Máximas hoje de 22 graus para o Porto, 26 para Lisboa, 32 graus em máxima prevista para Faro. E agora tenho aqui uma canção dos Guns N' Roses que apareceu depois da explosão de Sweet Child of Mine ou Welcome to the Jungle. I Used to Lovers apareceu mais acústica, mais descontraída, quase com arte canção de pub, mas com os Guns N' Roses nunca nada era assim tão inocente. Havia humor negro, havia provocação, e o Axl Rose a cantar com quem sabia exatamente o estrago que estava a fazer. Mas gosto muito. I Used to Lovers.

Chama-se Sugar, os Maroon 5 na Renascença, sempre, nunca igual. 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

You Can't Hurry Love. Phil Collins da Renascença, sempre, nunca igual. Logo à noite há futebol aqui na Renascença, é o Benfica-Estoril. O jogo começa às 8:15 da noite, a bola branca vai começar-se logo depois das notícias das 8. A Primeira Liga em pleno andamento. Daqui a pouco há notícias às 3, para já. Tenho aqui os vizinhos. Pobre ex-namorado.

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10: Boa tarde, são 3 horas 2 nos Açores. Vai conhecer os títulos em destaque nesta edição.
11: A Anacom aplica uma coima de 350 mil euros a nós por alterar condições de contratos a mais de 820 mil clientes. De consciência tranquila, diz Luís Neves, que amanhã promete falar sobre todos os casos polémicos.
10: Notícias às 3 na Renascença, edição de Marisa Gonçalves.
11: A Anacom aplicou uma coima de 350 mil euros à NOS por ter alterado de forma unilateral os contratos de mais de 820 mil assinantes com vista à introdução obrigatória nas gravações automáticas do serviço de TV. A decisão da entidade reguladora, agora conhecida, é sustentada pelo facto de a operadora de telecomunicações ter alterado as condições contratuais relativas à publicidade sem que tivessem sido anunciadas aos clientes por escrito e com uma antecedência mínima de 30 dias. Indica também a entidade reguladora que os assinantes têm de rescindir o contrato sem qualquer encargo em caso de não concordância. No mês passado, a Anacom já tinha avançado com uma coima de 160 mil euros à Vodafone, também por ter alterado de forma unilateral as condições dos contratos de quase 449 mil clientes sem uma comunicação prévia. Na Ilha da Madeira, onde está, para uma visita de 3 dias, Luís Neves diz estar de consciência tranquila em relação a uma eventual moção de censura que seria apresentada pelo Chega, caso o ministro não se demitisse até esta terça-feira. Aos jornalistas esta tarde, o governante disse que vai falar amanhã sobre os casos polémicos que o envolvem.
12: Amanhã falaremos sobre esses assuntos todos. Estou absolutamente tranquilo. Estou aqui a trabalhar em prol da segurança do nosso país.
13: Mas porquê amanhã?
12: Porque é quando eu decido. Não é quando os senhores decidem, é quando eu decido.
11: Declarações aos jornalistas do Ministro da Administração Interna, uma deslocação à Ilha da Madeira a propósito do aniversário do Comando Regional da PSP. Numa cerimónia na esquadra da Polícia de Segurança Pública na Ponta do Sol, o Ministro da Administração Interna também prometeu um reforço das forças de segurança.
14: O Sr. Primeiro-Ministro, quando me convidou para assumir estas funções, relativamente às forças de segurança, e eu não estou aqui a violar rigorosamente nada, uma das coisas que me pediu foi visibilidade, proximidade, da polícia junto do cidadão.
11: Palavras do Ministro da Administração Interna na Ilha da Madeira. A partir de 1 de janeiro do próximo ano, as rendas podem subir até 2,5%, de acordo com a estimativa rápida feita pelo Instituto Nacional de Estatística. A inflação, que serve de base para calcular o coeficiente de atualização anual, fixou-se nesse valor em agosto. É um aumento acima dos 2,2% fixado para este ano. No Nepal, 6 dias depois das violentas enxurradas que fizeram mais de 900 mortos, os esforços de resgate concentram-se em centenas de trabalhadores de centrais hidroelétricas que se encontram desaparecidos. Acredita-se que muitos estejam presos dentro de túneis. Nas últimas horas foram feitas explosões controladas para tentar alcançar os trabalhadores numa altura em que começam a diminuir as possibilidades de resgate dos sobreviventes soterrados. De acordo com as autoridades nepalesas, ainda mais de 4 mil pessoas desaparecidas. Itália vai manter por mais de 2 semanas os controlos a viajantes provenientes de Espanha, anúncio feito pelo Ministério do Interior. A medida prolonga a suspensão temporária das regras de Schengen. Em causa está a crise migratória de Ceuta.
10: Está tudo, não é? O resto está no site da Renascença.
11: É só navegar, passar por lá.
10: Passar por lá. Obrigado, Marisa. As notícias na Renascença são 13:03. Já a seguir, há chorumentos para ouvir.
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10: Já passa das 3. Bom regresso ao trabalho depois do almoço ou bom regresso ao trabalho depois das férias. Qualquer que seja o caso. Não diga que ainda está a aproveitar os dias. Está espetacular, melhor ainda. Eu sou Carlos Bastos. Ele chama-se Shawn Mendes. 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
0: Há pouco falei-lhe de Olivia Rodrigo, naquele momento delicado, depois de Driver's License, quando ela tinha de provar que havia mais caminho pela frente. Déjà Vu saiu em 2021 e chegou ao top 10 da Billboard, o que fez dela a primeira artista a colocar os dois primeiros singles logo nessa zona da tabela. Era oficial, não era só uma estreia feliz, havia mesmo uma cantora ali, cantora e autora, Olivia Rodrigo.

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0: Shiny Happy People, R.E.M. na Renascença. Já está mais calor hoje, afinal o verão ainda não se foi embora. E amanhã é mais ou menos a mesma coisa. Máxima de 22 para o Porto, 25 para Lisboa, 29 graus é a máxima prevista para Faro.
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O amor é mágico, os Expensive Soul na Renascença. Em meus lugares, chega já a seguir depois das notícias das 4 da tarde. 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Boa sorte para quarta-feira. Aí mesmo, depois das notícias das 4.

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8: Boa tarde, são agora 4 horas, 3 nos Açores. À altura de irmos até à edição das 4 com a Anabela Góis. Boa tarde.
9: Olá Inês, boa tarde.
8: O que é que há a destacar agora, Anabela?
9: PS diz que as negociações com o Governo sobre o Orçamento do Estado estão bem encaminhadas. Já regressaram a Portugal os canoístas que trouxeram 4 medalhas dos Mundiais da Polónia.
8: Nesta altura, Lisboa está a marcar 25 graus, o Porto a chegar aos 24, Faro hoje com 31 graus, Funchal a marcar 25 e Ponta Delgada também com 25 graus de máxima nesta altura. Agora sim, vamos até à edição das 4 com Anabela Góis.
9: O secretário-geral do PS diz que as palavras do primeiro-ministro sobre pensões são importantes, mas está feito meio caminho para poder olhar para o orçamento. José Luís Carneiro diz que das 4 condições impostas pelo PS para avançar com o diálogo, metade estão cumpridas.
10: Veio dizer que nesta legislatura não haverá qualquer mudança das pensões. Isso para nós é uma palavra pública importante. A segunda tem que ver com a garantia também que veio dar o Governo de que pretende garantir financiamento para os projetos que estavam em curso, mesmo depois do plano de recuperação e de resiliência. É preciso agora dar seguimento prático a essa, digamos, mensagem que foi transmitida e há que aguardar pelas duas outras questões, a revisão da Constituição e a resposta às tempestades. E depois, então, entraremos na avaliação do próprio Orçamento do Estado quando ela for apresentada na Assembleia da República.
9: José Luís Carneiro em declarações em Moçambique. Luís Neves diz que está sereno e tranquilo e promete falar amanhã sobre os casos polémicos que o envolvem, justamente no dia em que o Chega promete apresentar uma moção de censura ao Governo se o Ministro da Administração Interna não for afastado. Em declarações aos jornalistas na Ilha da Madeira, o Ministro Luís Neves recusou comentar a ameaça.
11: Amanhã falaremos sobre isso. Sobre esses assuntos todos. Estou absolutamente tranquilo. Estou aqui a trabalhar em prol da segurança do nosso país.
12: Mas porquê amanhã?
11: Porque é quando eu decido. Não é quando os senhores decidem, é quando eu decido.
9: Luís Neves esteve depois reunido com o presidente do Governo Regional da Madeira, Miguel Albuquerque. A Associação Sindical dos Profissionais da Polícia vai reunir-se no próximo dia 10 para decidir novos protestos a nível nacional contra a falta de respostas do Governo. A ASPA alega que os problemas na polícia se mantêm e critica a falta de resposta do Ministério da Administração Interna, sobretudo pelo cancelamento de reuniões de negociação que já estavam marcadas e que tinham sido dadas como garantidas. O CDS em peso no funeral do antigo dirigente Narana Coissoró, com missa celebrada esta tarde na Basílica da Estrela, em Lisboa, e cremação no cemitério do Alto São João, de Paulo Portas à Assunção Cristas, passando por Ribeiro e Castro, todos os antigos presidentes do partido estiveram presentes na curta cerimónia na Estrela. À saída, o atual presidente centrista e ministro da Defesa, Nuno Melo, disse aos jornalistas que todo o CDS prestou uma última homenagem ao antigo líder parlamentar que morreu no sábado.
12: Não é por acaso que hoje o CDS está aqui representado em toda a sua dimensão. Aqui está a direção do partido, os deputados, os antigos presidentes, todos prestando homenagem a uma personalidade maior no partido, certamente, referência de todos nós, combativo, com valores, que teve uma vida cheia e que deixa esse exemplo e esse legado através dessa vida e desse esforço.
9: O funeral seguiu para o cemitério do Alto São João, em Lisboa, onde será celebrada uma cerimónia hindu, seguindo-se a cremação. Regressaram já esta tarde ao aeroporto do Porto os canoístas que trouxeram 4 medalhas dos Mundiais de Poznan, na Polónia. Foi o melhor resultado de sempre. Fernando Pimenta conquistou 2 títulos mundiais em K1000 e 5000 metros. Mostrou-se muito satisfeito.
13: Sabe sempre bem chegar a casa com 2 medalhas de ouro, voltar a bater recordes, voltar a subir ao patamar mais alto do pódio. No ano passado foi terceiro e este ano as coisas foram muito, muito tranquilas. A preparação também correu muito bem nesta última parte da época. E pronto, estava tranquilo, estava feliz, estava bem em termos físicos e consegui esta dobradinha.
9: A seleção portuguesa de canoagem está de facto parabéns, Inês. Terminou os Mundiais da Polónia na 7ª posição, com 4 medalhas, 2 de ouro para Fernando Pimenta, 1 de prata e 1 de bronze.
14: São boas notícias logo para terminar este mês de agosto, não achas, Anabela?
9: Exatamente, muito boas notícias.
14: Uma maravilha. Obrigada e até já.
9: Até já.
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14: Boa viagem, uma ótima tarde nesta segunda-feira com a Renascença, é verdade. São 4h05 nesta altura e para quem já estava a dar o verão por derrotado, pelos vistos as temperaturas estão aí a aumentar e bem, disto é que nós gostamos. Este takeaway arranca agora.

favoritas. Maro, aqui na Renascença com esta Kiss Me, agora que são 4h12. Uma ótima tarde e bom início de semana. Se calhar bom regresso ao trabalho para si que terminou as férias. Mas vamos falar ainda sobre coisas que fazemos nas férias, que foi aquilo que eu fiz. Não nas minhas, mas no meu fim de semana, porque fins de semana ainda são válidos. E onde é que eu andei este fim de semana? Na Feira de Grândola, porque eu gosto de uma boa feira e gosto ainda mais de Grândola, dos ares do Alentejo. Portanto, aquilo que eu quero saber, o que é que achou da Feira de Grândola? Isto se foi, porque se não foi também não se preocupe. Aquilo que agora não falta nesta altura são feiras. E eu acho que hoje em dia, em vez de irmos à feira para comer, como é que eu ia dizer, um bom belo pão com chouriço, um bom algodão doce, uma boa bifana, não. Nós vamos para a feira comprar loiça. Ouviu bem? Comprar loiça. Eu saí de lá com 20 quilos de loiça que não sei nem que vou guardar em casa. Mas pronto, 962-007-500, concorda ou não comigo? 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

0: Amar pelos dois é o Salvador Sobral aqui na Renascença. E já que falamos em amor, e agora são 4h19 e ele não está cá, portanto não me vai matar por isso. Já que falamos em amor, não esquecer que hoje Daniel Leitão e Joana Marques celebram 12 anos de casados. Portanto, fica aqui os meus muitos parabéns. E que venham muitos, muitos, muitos, muitos, muitos mais. E agora, para si que me está a ouvir, por favor, no mínimo, uma mensagem privada para o Instagram de cada um a desejar feliz aniversário de casados. Assim é que é. Pronto, 12 anos é muita coisa. É muita coisinha juntos. Bem, a chegar à Renascença está Justin Bieber com Ghost, logo depois Fernando Daniel e ainda Fleetwood Mac. Portanto, deixe-se ficar desse lado.
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são boas notícias para quem começou as férias hoje, não é? O verão está de volta esta semana. São previsões do IPMA que, ou como diria Daniel Leitão, se aqui estivesse, do IPMA, indicam então a subida de temperatura na quarta e quinta-feira, que só por acaso quarta-feira são os meus anos, deixo já aqui dito. E que podem atingir então os 10 a 12 graus em alguns locais, a mais. Atenção, esta subida pode ser de 10 a 12 graus, é de facto muita a diferença. A exceção será obviamente na costa sul do Algarve, não é? Onde as subidas serão menos significativas, porque lá já está calor suficiente. O que é que isto quer dizer? As temperaturas máximas vão subir então estes 10 ou 12 graus em alguns locais de Portugal continental e é já a partir de quarta-feira, dia 2 de setembro, não fosse este o dia do meu aniversário. Podem atingir 40 a 42 graus no Vale do Tejo, Beira Baixa e Alentejo. Portanto, na quinta-feira, a temperatura máxima que vai estar são entre os 34 e os 38. Pois não diga que eu não avisei, ok? O sol, o calor, o verão está oficialmente de volta e sou eu, Inês Nogueira, que o trago no meu aniversário. Para já, na Renascença, a Shania Twain. Boa viagem!

De boa viagem com a Renascença. Amanhã já começa um novo mês, começa setembro, é o mês que eu diria que é o verdadeiro janeiro, não é? Porque é em setembro que nós fazemos as coisas todas que dissemos que íamos fazer em janeiro, mas que não fizemos, não é? Eu acho que em setembro é sempre muito mais a sério. Portanto, se comprometeu a ir mais aos espetáculos, se comprometeu a rir mais, então eu tenho desde já a solução certa para cumprir à risca aquilo que disse, que é às 3 da manhã vão estar ao vivo nos Coliseus. Ouviu bem? É no dia 23 de outubro e no dia 20 de novembro. No dia 23 de outubro no Coliseu de Lisboa, no dia 20 de novembro no Porto. Portanto, vai ter Ana Galvão, Joana Marques e Inês Lopes Gonçalves ao vivo com tudo aquilo que tem aqui nas 3 da manhã, não é? Aqui na rádio entre as 7 e as 10, mas agora é em cima de um palco. Portanto, se eu fosse assim, comprava já o meu bilhete para ver o extremamente desagradável a ser feito ao vivo, entre outras e tantas surpresas que vai acontecer. Portanto, é comprar os seus bilhetes. Às 3 da manhã ao vivo com o apoio Vimeiro Gás, quem bebe percebe, e Ana, porque não há idade para nos mexermos sem limites, e sim, isto vai mesmo acontecer, portanto...

Com mais 50.555 euros, eu tenho a certeza que era muito, muito bom. 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Portanto, por que não começar setembro já com mais dinheiro no bolso? 50.555 euros podem ser seus já na próxima quarta-feira. E como é o meu aniversário, quem sabe, se não dá até mais sorte. Não sei, digo eu.

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10: Boa tarde, são agora 5 horas 4 nos Açores, à altura de irmos até à edição das 5 com a Anabela Góis. Boa tarde.
11: Olá, boa tarde, Inês.
10: O que é que há a destacar agora, Anabela?
11: Novo elevador da Glória está a ser apresentado. Vai ser uma estrutura nova, com a inauguração prevista para 2029. Aos 39 anos, Messi anuncia a retirada da seleção da Argentina.
10: Nesta altura, Lisboa está a marcar 24 graus. Faro está a chegar aos 31. Porto a marcar 23. Funchal hoje com 25 graus, assim como Ponta Delgada. Agora sim, vamos às notícias das 5 com Anabela Góis.
11: O novo elevador da Glória em Lisboa deve estar pronto até ao final de 2029, tendo em conta a destruição provocada pelo acidente há um ano. Vai ser uma instalação nova, feita de raiz, anunciou há pouco a Carris, que promete uma solução absolutamente segura. A apresentação do projeto ainda decorre a esta hora e está a ser acompanhada pela jornalista Sandra Afonso, agora em direto. Boa tarde, Sandra. Que novidades foram anunciadas?
12: Boa tarde, a apresentação terminou mesmo agora. Posso destacar as palavras de Rui Lopo, presidente da Carris, que diz que será uma solução assente em 5 princípios, uma nova instalação, não uma reconstrução dada a destruição do equipamento que estava em circulação. Diz também que a solução tem de ser absolutamente segura, como referiste, com uma análise de segurança que vai abranger todas as operações de gestão. Vai manter a calçada da Glória, como é conhecida, com utilização pública compatível com a operação do futuro ascensor. O novo equipamento dentro não vai reproduzir artificialmente o elevador e deverá proporcionar uma experiência segura, confortável e reconhecível. Terá acesso com acessibilidade por pessoas com mobilidade condicionada e reduzida. A equipa contratada deverá estar no terreno no início de 2027. Luís Gonçalves, diretor da Carris, destaca que vai ser lançado um caderno de encargos para concurso internacional que vai incluir as preocupações com o património, respostas tecnologicamente inovadoras e segurança. A monitorização do elevador e o respectivo espaço público serão constantes e a inauguração, como disseste, está prevista até o final de 2020. e 29. Ainda um pormenor que foi acrescentado pelo arquiteto Ricardo Beck Gordon, que o chafariz da Glória, hoje desativado, será reabilitado nesta solução.
11: A jornalista Sandra Afonso e aquilo que foi apresentado há pouco sobre o novo elevador da Glória em Lisboa, como ouvimos, deve estar pronto até ao final de 2029, sendo que a Carris admite que a instalação do novo elevador será uma intervenção complexa, dado o caráter histórico do local. O excedente do Estado encolheu para 282 milhões de euros até julho, são menos 2 mil milhões de euros em comparação com o mesmo período do ano passado. De acordo com a síntese da execução orçamental, esta redução é explicada pelo aumento da despesa, sobretudo com o pagamento de dívidas vencidas do Serviço Nacional da Saúde, e do lado da receita fiscal, pelas moratórias e pela isenção de pagamento TSU para as empresas afetadas pelo comboio de tempestades. O secretário-geral do PS diz que as palavras do primeiro-ministro sobre as pensões são importantes, mas ainda só vai a 50% o caminho para negociar o próximo orçamento do Estado. José Luís Carneiro diz que das quatro condições impostas pelo PS para avançar com o diálogo, metade estão cumpridas.
13: Veio dizer que nesta legislatura não haverá qualquer mudança das pensões. Isso para nós é uma palavra pública importante. A segunda tem que ver com a garantia também que veio dar o Governo de que pretende garantir financiamento para os projetos que estavam em curso, mesmo depois do plano de recuperação e de resiliência. É preciso agora dar seguimento prático a essa, digamos, mensagem que foi transmitida, e há que aguardar pelas duas outras questões, a revisão da Constituição e a resposta às tempestades. E depois, então, entraremos na avaliação do próprio Orçamento do Estado quando ela for apresentada na Assembleia da República.
11: José Luís Carneiro em declarações em Moçambique. Luís Neves diz que está sereno e tranquilo depois da ameaça de moção de censura do Chega, se não sair do governo. O ministro da Administração Interna promete falar amanhã sobre os casos polémicos que o envolvem.
14: Amanhã falaremos sobre esses assuntos todos. Estou absolutamente tranquilo. Estou aqui a trabalhar em prol da segurança do nosso país.
15: Mas porquê amanhã?
14: Porque é quando eu decido. Não é quando os senhores decidem, é quando eu decido.
11: Luís Neves em declarações aos jornalistas na Ilha da Madeira, onde recusou comentar a ameaça feita pelo Chega. Entretanto, André Ventura veio anunciar que, afinal, vai reunir os órgãos do partido para decidir se avança ou não com a moção de censura. A Anacom multou a NOS em 350 mil euros em causa de alterações que a operadora fez às condições de contratos a mais de 820 mil clientes para introdução de publicidade obrigatória nas gravações automáticas do serviço de televisão. No mês passado, a Anacom já tinha avançado com uma coima de 160 mil euros à Vodafone, também por alterações unilaterais às condições contratuais de quase 449 mil clientes. A União Europeia interceptou um navio suspeito pertencer à chamada Frota Fantasma no Mediterrâneo. É já o sexto nos últimos meses, diz a chefe da diplomacia dos 27. Kaya Kallas explica que as vendas ilegais de petróleo russo através da Frota Fantasma representam uma fonte de financiamento crucial para a guerra da Rússia na Ucrânia. Em causa, navios que a Rússia registra em países terceiros para contornar as sanções internacionais. Morreu Ludgero Marques, empresário e antigo presidente da EP, tinha 88 anos. A informação é avançada pela Associação Empresarial de Portugal, à qual presidiu durante 23 anos. O velório terá início amanhã, às 11 da manhã, na Igreja Matriz de Rio Mião. Lionel Messi anuncia não volta a jogar pela Argentina. Num longo texto, um dos maiores jogadores de futebol mundial anuncia que a final do último campeonato do mundo foi o último jogo em que vestiu a camisola da sua seleção nacional. Messi diz que chegou a hora, apesar de reconhecer que a decisão lhe dói muito, garantindo que deu tudo de si à seleção argentina. E, de facto, Inês, feitas as contas pela seleção, o avançado argentino conquistou um Mundial, duas Copas América e uma finalíssima, além de um Mundial Sub-20 e uns Jogos Olímpicos.
10: Não é coisa pouca, não.
11: É, numa carta divulgada nas redes sociais, agradece a Deus por o ter feito argentino.
10: Que bem, que bem. Ficamos felizes então por Lionel Messi. Muito obrigada, Anabela. Até já.
11: Até já.
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10: São nesta altura 5 e 7. Boa viagem com a Renascença. A altura de irmos às máximas e ao tempo para amanhã, porque esse sim convém saber. O céu vai estar um pouco nublado ao limpo e há também possibilidade de formação de neblina ou nevoeiro matinal em alguns locais, em especial no litoral norte. Há também pequena subida da temperatura mínima no norte e centro, em especial no interior, e por isso mesmo, a altura então de irmos às máximas. Porto a chegar aos 22 graus, Ponta Delgada e Lisboa a marcar 27, Funchal a chegar aos 28 e Faro com 31 graus de máxima. Agora sim, a altura de irmos também ao trânsito. No Porto, a VCI sentida Rábida Freixo, lenta entre Bonjoia e A13 e mais à frente entre Boa Vista e o Canidelo. No inverso, filas entre o Canidelo e a Boa Vista e mais à frente entre Paranhos e A3. Acesso à VCI bastante preenchidos nesta altura. Em Lisboa, há um acidente na Cril, sentido Algés-Sacavém, junto a Sacavém, a provocar demoras. Filas também na segunda circular, nos dois sentidos, entre Telheiras e Aeroporto. Ponto 25 de Abril, sentido Almada-Lisboa, lenta entre o Laranjeiro e o Alvito, e no inverso, filas no acesso à ponte a partir de Campo Lido. A linha verde é 850-5010. Boa viagem com a Renascença, deixe-se ficar.
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10: Boa tarde, segunda-feira.

Michael Jackson às 5:15 aqui na Renascença. Boa viagem nesta segunda-feira e é a altura de falarmos sobre música portuguesa. Inês Apenas acabou de tocar, vai tocar agora na Renascença e fica então o convite para ouvir ao vivo. Hoje às 6:30 na Praia de Santa Cruz, a entrada é gratuita, portanto é daqueles espetáculos e é daqueles também programas que se não sabe o que fazer, passou a saber. Inês Apenas, um bom programa. Sinto para logo. Muito.

0: A Inês apenas aqui na Renascença com esta Sinto Muito. Também se chama Inês, mas não é essa que faz anos na quarta-feira. Essa sou eu, só para deixar aqui bem claro. 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O telefone toca às 9:15 na quarta-feira.
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Locked Out of Heaven foi a música que acabou de ouvir, ele que tem andado tantas e tantas vezes com Karol G. Bem, mas não é sobre isso que falamos agora, falamos sobre outra coisa ainda mais interessante. 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

E de um êxito vamos para outro, por isso mesmo tenho que lhe dizer que John Watts e os Fisherhead estão a celebrar 50 anos desde a formação da banda e são 5 décadas de músicas, de concertos e de histórias. E por isso mesmo o líder dos Fisherhead passou então pela Renascença e esteve à conversa com nada mais, nada menos do que Paulo Fragoso sobre este percurso que foi iniciado em 1976, só para ter assim uma ideia. Portanto, John Watts recorda algumas das canções que fizeram dos Fisherhead, um dos nomes mais marcantes da New Wave britânica, e Portugal também fez parte dessa história. Portanto, tocaram cá pela primeira vez em 1980 e regressam em setembro para concertos em Lisboa e no Porto. Continuam a fazer música nova e o novo álbum X-Ray Serenade chega já no dia 4 de setembro, que é como quem diz, 4 de setembro é na sexta-feira. Pronto, só para ter assim a certeza. E na conversa com Paulo Fragoso houve obviamente um momento especial em que John Watts pegou na guitarra e cantou ao vivo em estúdio aqui na Renascença. Portanto, são 50 anos de Fisherhead, histórias, música e uma atuação inesperada, tudo para ver e ouvir no YouTube e no site da Renascença. Depois não diga que eu não avisei. 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

Altura de sabermos como é que está nesta altura, exatamente, o trânsito. No Porto, vê-se aí sentido a Rábida Freixo lento entre Bonjoia e A3, mais à frente também entre a Boa Vista e o Canidelo. Entretanto, no inverso, filas também entre o Canidelo e A3, acessos à VCI bastante preenchidos. Já em Lisboa, há um acidente na Cril, sentido Algés-Sacavém, junto a Sacavém, a provocar mais demoras. No inverso, demora entre Benfica e Odivelas, filas também na segunda circular, nos dois sentidos, entre Telheiras e o aeroporto. No IC19, sentido Lisboa-Sintra, está lento, entre Alfragide e Queluz. A5, sentido Cascais-Lisboa, com muita demora, entre Queijas e Carnachide. Ponto 25 de Abril, como é hábito, sentido Almada-Lisboa, está lenta entre o Feijó e o Alvito, e no inverso, filas no acesso à ponte a partir de Campo Lido. A linha verde é 850-5010, mas à altura ainda de sabermos como é que vai estar o tempo amanhã. Céu pouco nublado ou limpo, com alguma possibilidade de formação de neblina e também aquele nevoeiro matinal, mas as máximas estão a subir. Porto vai marcar 22 graus, Ponta Delgada e Lisboa a chegar aos 27, Funchal a marcar 28, Faro mais quente a chegar aos 31.

início de semana, bom regresso ao trabalho, se for esse o caso. Se esteve de férias durante a semana passada, se calhar não aproveitou da melhor forma, mas a verdade é que as temperaturas estão a subir e o bom tempo vai voltar. Para toda a gente que esteve a chamar o outono até agora, por favor, vamos com muita calma. Ainda há muito calor e muita praia para se fazer, pelo menos quero eu acreditar, e de facto o tempo vai corresponder a isso. Para já, na Renascença, a David Fonseca. Já foi.

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17: Boa tarde, são agora 6 horas 5 nos Açores. É a altura de irmos até à edição das 6 com a Anabela Góis. Boa tarde.
18: Olá, boa tarde.
17: Quais é que são os títulos em destaque a esta hora, Anabela?
18: Está apresentado o novo elevador da Glória, que deve estar a circular em 2029. Incêndio no Conselho de Santiago do Cacém, corta itinerário complementar 1. Nesta

0: Até às notícias das 6 com Anabela Góis.
1: O itinerário complementar 1 está cortado ao trânsito junto a Ermidas Sado, no Conselho de Santiago do Cacém, desde as 5 da tarde, devido a um incêndio que consome uma área de mato. De acordo com a Proteção Civil, o incêndio teve origem numa viatura que se incendiou e as chamas alastraram ao mato. Ainda de acordo com a Proteção Civil, as chamas estão a ser combatidas por 90 operacionais, apoiados por 24 veículos e 7 meios aéreos. O novo elevador da Glória em Lisboa deve entrar em circulação em 2029. A data foi avançada esta tarde pelo presidente da Carris, quando passa um ano do descarrilamento que fez 16 mortos. Rui Lopo garante que a nova solução será segura e tecnicamente mais avançada, mas o equipamento será novo porque não é possível recuperar a cabine antiga.
2: Pode ser avaliado até agora, era se era possível ou não, mesmo que em abstrato, recuperar o existente, recuperar uma cabine do existente, recuperar algumas mecânicas que existia, e aquilo que nós optámos tecnicamente, enfim, socorrendo-nos, como também já vos disse, de vários participantes neste processo, é que vamos fazer uma instalação nova. Isso significa que é a infraestrutura, que são as cabines, que são todos os subsistemas que compõem o equipamento deste género.
1: Em 2029, diz Rui Lopo, quem passar pela calçada da Glória pode encontrar uma nova estrutura, mais segura, mas respeitando o traçado histórico do local. Ainda em avaliação está a possível aplicação do novo sistema aos restantes ascensores e elevadores a circular em Lisboa.
2: Estão todos a ser avaliados para percebermos se nos outros obriga a fazer esse processo, porque todos eles são património nacional. E nós não queremos também, como se costuma dizer, deitar o menino com a água do banho, não é? E, portanto, se temos património nacional e se todas as condições de segurança podem ser garantidas, ainda que em equipamentos antigos, nós temos que procurar ver, socorrendo-nos toda a avaliação técnica que é preciso fazer e que está a ser feita por variedíssimas entidades.
1: A próxima fase será lançar um caderno de encargos para se proceder ao concurso internacional. A Carris espera ter a equipa no terreno já no ano que vem. O secretário de Estado das Comunidades defendeu hoje que Portugal tem de deixar de exportar pessoas e passar a exportar bens e serviços, depois de dizer que há uma nova imigração altamente qualificada que sai das universidades e vai trabalhar para grandes empresas nos Estados Unidos, Reino Unido ou para a Suíça. Emílio Sousa admitiu que reter a imigração qualificada só será possível quando Portugal atingir um nível de desenvolvimento com salários mais elevados. Declarações feitas no aeroporto do Porto, no encerramento do projeto Obrigada e Boa Viagem, dias depois do primeiro-ministro ter garantido que o governo conseguiu inverter a tendência dos últimos anos, que fez com que milhares de jovens tivessem de emigrar para trabalhar. O economista João Duque acha provável uma subida das taxas de juros já no próximo mês, quando voltar a acontecer a nova reunião do Banco Central Europeu. João Duque admite que essa poderá ser uma consequência do aumento da inflação, impulsionada pela subida do preço dos combustíveis.
3: Estes sinais que estou a ler começam a indicar que o mais provável é nós termos mais notícias futuramente, agora no curto prazo, provavelmente já em setembro, sobre a evolução das taxas de juros, porque se começamos a constatar que há uma impregnação do custo da energia em todos os bens e serviços ao nível dos países europeus, aí estamos mesmo condenados a um aumento das taxas de juros para controlar o custo de vida.
1: A escalada nos preços dos combustíveis fez subir a inflação para os 3,3% em agosto, é o que indica a estimativa rápida do INE, são mais 0,3 pontos percentuais em relação a julho. O PS quer ouvir com urgência o Ministro da Economia no Parlamento sobre a execução do Programa de Recuperação e Resiliência, vai chamar também o responsável da estrutura de missão para a gestão do PRR. Em declarações à Renascença, o deputado socialista Nuno Fazenda salienta que ainda há uma fatia do programa para receber e que há projetos que ainda vão ao meio.
4: Temos neste momento muitas obras que ainda estão a meio, projetos que estão no início. Há, aliás, ainda um último pedido de pagamento por receber e, portanto, se há cerca de 4,7 mil milhões de euros ainda por receber, 300 mil projetos por encerrar, de acordo com a própria estrutura de missão, Recuperar Portugal. Há obras a meio e há promotores que aguardam os pagamentos. Como é que se pode afirmar que o PRR está totalmente concluído?
1: Ouvido pela jornalista Susana Madureira Martins, Nuno Fazenda diz ainda que há diversas queixas do setor social de atrasos na execução do programa e é por isso que o PS vai chamar também ao Parlamento a União das Misericórdias e a Confederação das Instituições de Solidariedade Social para esclarecimentos. Vem aí muito calor. calor. As temperaturas máximas vão subir em média entre 10 e 12 graus, segundo as previsões do Instituto do Mar e da Atmosfera. Quinta-feira será o dia mais quente da semana, com temperaturas que podem ultrapassar os 40 graus no Alentejo, mas o tempo quente vai começar a sentir-se já a partir de quarta-feira, como diz a meteorologista Paula Leitão.
5: Quarta e quinta-feira serão os dias com subida mais acentuada e na quinta-feira a temperatura já vai justificar um aviso amarelo de tempo quente. Portanto, neste momento nós temos temperaturas no Porto a rondar os 22, 23 graus, deverão subir para os 30. Em Lisboa, a temperatura que hoje está prevista chegar aos 27 graus deverá passar para os 38. No Alentejo, onde passa ligeiramente os 30 graus, vai passar os 40. Depois, na sexta-feira, já teremos uma pequena descida na temperatura.
1: A meteorologista Paula Leitão, vamos então, Inês, ter as temperaturas a subir entre 10 e 12 graus a partir de quarta-feira. Portanto, é o verão a recuperar, o tempo perdido, não é?
6: Eu diria que pode ser também um presente de aniversário meu, Anabela, porque
1: anos.
6: Eu faço anos na quarta-feira. Eu acho que sou eu que vou trazer este
1: calor.
6: Gosto bastante.
1: Um ótimo presente.
6: Tal e qual. Obrigada e até daqui a uma hora.
1: Já.
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6: São nesta altura 6 e 7, boa viagem nesta segunda-feira com a Renascença, a altura de irmos ao trânsito, nesta altura no Porto. A VCI sentida Rábida Freixo está lenta entre o Freixo e a A3 e mais à frente entre o Amial e o Canidelo. No inverso, filas entre o Canidelo e a A3, acessos à VCI bastante preenchidos. Já em Lisboa, há acidente na Cril, sentido Algés-Sacavém, junto a Sacavém a provocar demoras. No inverso, também demora entre a Pontinha e Odivelas e filas na segunda circular nos dois sentidos, entre Telheiras e o Aeroporto. Filas também ainda para a Ponte 25 de Abril, sentido Almada-Lisboa, está lento entre o Feijó e o Alvite. No inverso, há filas também no acesso à ponte a partir de Campolide. Resta-me desejar boa sorte. A linha verde é 850-5010 e aí a chegar, obviamente, mais música.
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6: São agora 6 e 8, boa viagem com a Renascença e também com os Queen.

0: São 6:15, quer dizer que já de seguida temos Bola Branca.
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0: O prometido é devido. Portanto, está na altura, vamos à Bola Branca com o Luís Aresta. Boa tarde, o que é que há a destacar?
3: Olá, Inês Nogueira, boa tarde. Benfica Estoril e o Braga Vitória, jogos desta noite, ainda ao mercado e o adeus de Lionel Messi à seleção argentina.
0: Está no ar então a Bola Branca com o Luís Aresta.
3: Já vamos ao Benfica Estoril e ao Derby Domingo, que encerram a quarta jornada. Antes do Europeu Feminino de Voleibol, a seleção portuguesa está na quadra em Istambul, na Turquia, frente à Polónia, para tentar a passagem aos quartos de final do Campeonato da Europa. Depois das vitórias históricas sobre a Espanha e a Roménia, Portugal perdeu o primeiro set com a Polónia por 25-18 e, nesta altura, perde o segundo set por 14-13. No futebol, com João Palhinha na expectativa dos primeiros minutos da Águia ao Peito, o Benfica recebe a partir das 8:15 os Estoril, os encarnados que, a meio da próxima semana, acertam calendário em Moreira de Cónegos. Estreiam-se com público na Luz para o campeonato depois do empate na ronda inaugural com o Académico de Viseu, sem adeptos nas bancadas. O Estoril de Vasco Matos tenta regressar aos pontos após as derrotas com o Nacional e Rio Ave. O comentador da Renascença, Nuno Presume, assinala debilidades no Estoril, admite a estreia de Palhinha como suplente utilizado e não deixa escapar que o Benfica entra em campo pela sétima vez neste mês de agosto.
4: O Benfica cumpre hoje o seu 9º jogo oficial, 7 no decorrer do mês de agosto. Fecha hoje um ciclo que lhe tem proporcionado uma densidade competitiva elevada, mas para o contexto da época tem sido extremamente positivo, porque apresenta níveis e patamares físicos superiores aos demais. Vai jogando, é verdade, quase sempre com o mesmo 11, lembro e tiro desta equação o jogo realizado na Escócia frente ao Hearts, em que o Benfica já tinha a eliminatória praticamente conquistada. Se repetir hoje o 11 tido na jornada anterior, significa que em 6 jogos o Benfica apresenta os mesmos 11 jogadores. E isso vai também criando dinâmicas, e hoje é amplamente favorito, perante um Estoril que me parece ter algumas lacunas no plano individual, a escassez também de soluções para Vasco Matos, ele que é um excelente treinador, com uma organização defensiva muito boa, com transição para ataque também muito forte, mas o plantel parece-me não estar, nem pode estar fechado, sob pena do Estoril passar por algumas dificuldades no decorrer da época. Benfica favorito, como já disse, não acredito que Palhinha possa ser titular na partida de hoje, acredito que se o jogo ditar, a Palhinha pode muito bem fazer a estreia com a camisola do Benfica. Lembro que é um reforço muito importante, na minha opinião, o melhor Palhinha consegue anular alguns dos problemas que o Benfica tem demonstrado no início desta época, sobretudo a bola parada defensiva e também a transição para a defesa. E aí Palhinha, quer num, quer noutro momento, é uma mais-valia para o plantel do Benfica.
3: Benfica Estoril, 8:15, à mesma hora, defrontam-se na Pedreira Braga e Vitória, candidatos à Europa que iniciaram o campeonato aos sulavancos. O Braga já não conta com o lateral esquerdo Leonardo Lelo, que vai assinar pelo Almeria de Espanha. Atento ao derby minhoto vai estar o comentador da Renascença, Zé Nuno Azevedo, que antevê um duelo intenso com ligeiro favoritismo para a equipa da casa.
5: Derby minhoto, sempre com a sua rivalidade muito presente e onde duas equipas vêm na procura dos 3 pontos. O Braga vem de um bom resultado em termos europeus. É verdade que em termos de campeonato tem apenas e só um jogo onde perdeu 2 pontos no final da partida em Moreira, perante um Vitória que conseguiu a sua vitória frente ao Nacional da Madeira e começa a tentar dar continuidade a esses resultados. Prevejo um grande jogo, muito emotivo, muito aguerrido, e onde a capacidade, quer coletiva, quer individual, pode fazer a diferença nos pequenos pormenores. Braga, ligeiramente favorito por aquilo que é o passado em termos de equipa, em termos de campeonato, frente a um Vitória que tudo fará, como tem feito em Braga, para vencer e levar os 3 pontos.
3: A emissão especial de Bola Branca para os 2 jogos que encerram a Ronda 4 da Primeira Liga arranca depois das 8, com transmissão na rádio e YouTube da Renascença. Também no YouTube, já a partir das 7, mais uma tertúlia Bola Branca, hoje com coordenação do jornalista André Maia, convidados o comentador Francisco Sousa e o jornalista do Diário de Notícias Frederico Bartolo, que no olhar sobre o mercado considera que o Sporting desbaratou o ativo Pedro Gonçalves.
2: Acho que Pedro Gonçalves é um ato de má gestão do Sporting e acho que já é um ato de má gestão porque estão a desvalorizar o jogador e não estão a conseguir aproveitar um rendimento de um jogador que, independentemente de se calhar não acreditarem que vai chegar ao patamar onde já esteve, acho que é um jogador que acrescenta e que tem que ter hipótese no plantel até para se poder valorizar e depois sair. O Sporting fez todo um transporte até de mais-valias financeiras pagando ao Famalicão para um dia vender Pote por acima dos 60 milhões. Hoje estamos a falar de um jogador completamente desbaratado.
3: Frederico Bartolo, jornalista do Diário de Notícias. Já Francisco Sousa questiona a condição física de Santiago Jiménez num avançado que, estando bem, acrescenta ao Porto.
6: O Jiménez pode dar mais soluções como finalizador, algo que o Samu muito também, por conta das lesões e da procura de Farioli por transformá-lo num jogador que ele não era de base, acabou por não conseguir ainda com o técnico italiano e que André Silva nunca será, parece-me. Agora temos que perceber em que estado é que chega o Jiménez, depois dos problemas físicos que teve. Se conseguir chegar, já não digo ao nível que apresentou no Feyenoord, mas ao nível próximo, será um enorme reforço para o Futebol Clube do Porto.
3: Na canoagem, com 2 medalhas de ouro ao peito, Fernando Pimenta chegou esta tarde ao Porto, concluída a participação no melhor mundial de sempre para Portugal. Pimenta já foi considerado pelo presidente da Federação de Canoagem, Ricardo Machado, o melhor atleta português de sempre. O canoista prefere manter-se focado nas conquistas e sorri perante os elogios.
7: Isso deixa para os especialistas da área fazerem esse julgamento. Gostava de o poder ser de forma unânime. Estou a trabalhar não só para isso, estou a trabalhar para o currículo e para aquilo que eu gosto realmente de fazer, que é representar Portugal ao mais alto nível, conquistar medalhas, ouvir a portuguesa, entoar a portuguesa. Tive o prazer

0: Adeus à seleção, avançado argentino de 39 anos, anunciou esta segunda-feira que se retira em definitivo da seleção argentina. Esvaziei-me, já não tenho mais para dar e, além disso, vêm jovens muito grandes atrás que merecem estar na seleção, justificou Lionel Messi numa nota publicada no Instagram, na qual não deixa de reconhecer que esta é uma decisão que lhe provoca dor na alma. No voleibol, nesta altura, Portugal em desvantagem com a Polónia e no futebol, lembra não perder depois das 8 essa bola branca especial para o relato do Benfica Estoril e acompanhamento do Braga Vitória da Primeira Liga. É tudo, até já.
1: Foi esta a Bola Branca com o Luís Oreste aqui na Renascença.
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1: 6h24 agora na Renascença, aí a chegar estão os Coldplay, a já a seguir.
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0: si quero dizer o mesmo, mas para mim esta Ana Júlia é sinónimo de terminar a festa. Assim que se ouve a Ana Júlia, sabemos que é hora de ir para casa, ou melhor, já tinha sido boa hora se já estivéssemos a chegar a casa quando a Ana Júlia toca. Mas vamos a outras coisas bem mais importantes, porque hoje celebramos o 81º aniversário de nada mais, nada menos do que Sérgio Godinho. Portanto, muitos, muitos parabéns. E como se de um presente também se tratasse, não é? É hoje divulgado um registo de vídeo inédito do primeiro dia, captado então ao vivo no passado dia 14 de agosto no concerto realizado no Festival Paredes de Coura, a memória de um espetáculo recente em que Sérgio Godinho, na companhia dos assessores e dos amigos, a Garota Não, Ana Lua, Caiano, Capicua, Manuel Azevedo, Milhanas, Samuel Lúria e o público fizeram então este momento a celebração da carreira de Sérgio Godinho. Longa vida a Sérgio Godinho, sempre como se fosse o primeiro dia.
1: E vem-nos à memória uma frase batida: hoje é o primeiro dia do resto da tua vida.
0: Nunca esquecer isto. São 6h34 aqui na Renascença. Boa viagem nesta segunda-feira. Bom regresso ao trabalho. Bom regresso à rotina. Ela já aí está e também é bom ela voltar. A verdade é essa. Boa viagem com a Renascença agora ao som de Billie Eilish.

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À chuva de amor dos Calema para ouvir.

Boa tarde, boa viagem nesta segunda-feira. Espero que o regresso ao trabalho não tenha custado muito. Se não custou, vai custar-lhe agora o trânsito, portanto vamos a isto. Há um acidente nesta altura na A13, sentido sul-norte, junto ao nó do IC8, a obrigar ao corte do nó. E a alternativa é sair então pelo nó de Alveiazar. No Porto, VCI sentido a Rábida Freixo, muito lenta, entre Oliveira do Douro e a A3, também mais à frente entre o Amial e o Canidelo. No inverso, filas entre o Canidelo e a A3, acesso ao VCI estão bastante preenchidos nesta altura. Em Lisboa, acidente na Cril, sentido Algés, Sacavém, junto a Sacavém a provocar então algumas demoras. E IC19, sentido Sintra-Lisboa, lenta entre Alfragide e Quelu. Já no inverso, filas também entre Amadora e Benfica, filas da segunda circular nos dois sentidos, entre Telheiras e o aeroporto, e o acesso à Ponte 25 de Abril, como já é habitual, também lento a partir de Campolide. A linha verde é 850-5010, portanto já sabe o que é que tem a fazer. Quanto ao tempo para amanhã, também não vai estar uma grande coisa, vamos dizer assim, vai estar muito melhor. Céu pouco nublado, limpo, possibilidade de formação de neblina ou nevoeiro matinal, mas depois já sabe que as temperaturas máximas vão subir. O Porto vai chegar aos 22 graus, Ponta Delgada e Lisboa vai subir até aos 27, Funchal a marcar 28, Faro com 31.

0: Música portuguesa aqui na Renascença, Amor Eletro, e agora também na Renascença já chega.
1: É outro tipo de amor.
0: Aqui. Exatamente, é outro tipo de amor. Sónia Santos já cá está. Como estamos?
1: Olha, estamos bem para começar a semana. Depois de um fim de semana ótimo em que vimos Robbie Williams no programa. Também foste ver.
0: Não tive a oportunidade de ir, mas já vi muitos vídeos e há um momento icónico no concerto do Robbie
1: aquele
0: Williams.
1: Aquele em que eu apareço.
0: Aquele em que tu apareces e não só. Aquele em que ele liga em FaceTime a uma mãe de uma fã. Que estava à frente no público e ele liga em FaceTime e começa-lhe a cantar a música Angels.
1: Eu perdi esse momento, eu estive no mesmo concerto.
0: Isto aconteceu, é verdade, isto aconteceu. Mas se calhar
1: concerto
0: não deste
1: no Calorama.
0: Sim, sim.
1: Opa! Devo ter ido à casa de banho. Não, mas é mentira que eu não ouvi bem pé, mas pronto, tudo bem. Tudo
0: não, mas
1: bem.
0: Foi lindo ou não foi aquele momento?
1: Foi lindo, foi lindo. Foi, eu não vi, mas foi
0: foram
1: lindo.
0: Foram hits atrás de hits. É com a Sónia Santos que fica a partir de agora.

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11: 7 horas 6 nos Açores, notícias na Renascença. A edição é da Anabela Góis. Anabela, boa tarde.
12: Olá, boa tarde, Sónia.
11: Quais são os destaques, Anabela?
12: 3 bombeiros feridos no combate ao incêndio que corta o IC1 junto a Ermidas do Sado. Alunos com necessidades específicas sem vaga nas escolas públicas. As queixas sucedem-se.
11: Sempre bem informado, nunca desatualizado com a Renascença. Vamos às notícias, edição de Anabela Góis.
12: Continua cortado e sem previsão para reabrir o IC1 junto a Ermidas Sado, no concelho de Santiago do Cacém. O trânsito foi cortado às 5 da tarde devido a um incêndio que consome uma área de mato. De acordo com a Proteção Civil, o fogo teve origem numa viatura que se incendiou alastrando ao mato. O fogo já está, entretanto, dominado, mas ainda se mantém no local 87 operacionais, apoiados por 4 meios aéreos. Há, entretanto, registro de 3 bombeiros com ferimentos ligeiros. Alunos com necessidades especiais não estão a conseguir vaga nas escolas. As queixas têm estado a chegar ao movimento para uma inclusão efetiva. As famílias desdobram sem contactos para encontrar um lugar numa escola pública. É o que tem feito Elsa Marujo, mãe de um menino de 7 anos com perturbação do espectro do autismo. Não tem colocação em nenhuma das 5 opções no Conselho de Sintra e já fez queixa na Provedoria de Justiça e ao Ministério da Educação. Confessa que, sem respostas, a família sente-se perdida.
13: Isto tem sido uma luta... Eu trabalho por conta própria, eu tenho que trabalhar e neste momento eu a partir de amanhã não tenho onde deixar o meu filho. Ele vai ter que ir trabalhar comigo. É uma angústia, não tenho ajuda, não posso deixar de trabalhar porque tenho que lhe pagar terapias e todo o resto. E pronto, é esta a nossa preocupação e não há uma resposta. As unidades estão cheias, há poucas unidades, estamos mesmo muito perdidos porque está aí o ano letivo.
12: Apesar da prioridade prevista na lei por ter relatório técnico pedagógico, também a filha de Tânia Costa ainda não tem vaga numa escola no Conselho de Almada. Já fez inúmeros contactos por escrito e por telefone e queixa-se da falta de informação quando consulta o portal das matrículas.
14: Só diz o nome da criança, o número da matrícula e a aguardar a colocação. E depois consigo abrir a matrícula e aí é que diz em que escola é que está o processo. Só que esta última escola, já o processo já lá está há mais de 2 semanas. Ora, se não tem vaga ali, então que enviem para outra escola para perceber se a outra escola, que é a quinta vaga, tem ou não.
12: Relatos de família que não encontram vaga para os filhos com necessidades educativas especiais e que vai poder ler em rr.pt. A Carris não avança para já o valor da nova solução para o elevador da Glória. Um ano depois do acidente que fez 16 mortos, o presidente da Carris, Rui Lopo, promete uma solução segura e tecnologicamente avançada, pronta para circular em 2029.
15: Iremos intervir numa zona da cidade que é muito rica em património arqueológico e, portanto, como se costuma dizer, nunca se sabe o que é que vamos encontrar quando levantarmos toda a infraestrutura, mas é um equipamento seguro, é um equipamento moderno, uma cabine semelhante à anterior, mas não será em madeira, será em materiais que são, digamos, mais resistentes a qualquer embate, a qualquer circunstância, que são antifogo, que têm que cumprir tudo o que são normas comunitárias do ponto de vista da segurança destes equipamentos.
12: Sobre as vítimas e familiares do acidente há um ano, o presidente da Carris reafirma a solidariedade da empresa, admite que podem surgir mais processos em tribunal e não estranha que as conclusões do acidente ainda não sejam conhecidas.
15: É muito mais importante ser feito com rigor técnico e com confiança do que nos precipitarmos à procura de respostas só para apontar os dedos. Não, é preciso fazer as coisas com rigor e com confiança. Sobre as vítimas, é natural que venham mais processos, isso faz parte do direito que assiste às pessoas. Não temos conhecimento rigoroso de mais processos, quer dizer, as coisas estão em evolução, ou fazer muita coisa, mas é natural que assim aconteça.
12: O presidente da Carris esclarece ainda que está em avaliação se será adaptada aos restantes elevadores da cidade o sistema escolhido para o novo elevador da Glória. O excedente do Estado encolheu para 282 milhões de euros até julho, são menos 2 mil milhões em comparação com o mesmo período do ano passado. De acordo com a síntese de execução orçamental, esta redução é explicada pelo aumento das despesas, sobretudo com o pagamento de dívidas vencidas do Serviço Nacional de Saúde. Na análise do economista João Duque, a situação nas finanças públicas aparenta estar relativamente controlada e registra, apesar de tudo, um saldo positivo. O economista acredita que o Ministro das Finanças tem instrumentos que lhe permitem chegar ao final do ano.
16: Que é uma coisa muito importante para ele, porque isso significa que, tendo em conta o ano que foi, e é importante percebermos que foi um ano em que houve um ataque à economia por via da inflação, um ataque às exportações portuguesas para os Estados Unidos por via das tarifas de Trump e da instabilidade que a administração de Trump nos trouxe. E ainda por cima, com as tempestades que tivemos que fazer face, eu diria que este ano tinha muitas coisas para correr mal e o Ministro das Finanças é capaz de chegar ao fim do ano e dizer, bom, conseguimos passar o ano e apesar de tudo sobreviver, e isso é muito importante.
12: No outro plano, o economista João Duque admite uma subida das taxas de juros já no próximo mês, quando voltar a acontecer a nova reunião do Banco Central Europeu. Essa poderá ser uma consequência do aumento da inflação impulsionada pela subida do preço dos combustíveis. Jogo de apuramento para o Campeonato do Mundo de Basquetebol, Portugal-Geórgia, começou há minutos. Sónia, no pavilhão de Matosinhos, venceu o primeiro jogo frente à Espanha na sexta-feira e, se vencer hoje, vai dar um passo de gigante rumo ao Campeonato do Mundo do Qatar. Entretanto, em Istambul, joga-se o Campeonato Europeu de Voleibol Feminino, Portugal-Polónia. A equipa lusa perdeu os 2 primeiros sets, mas neste terceiro tem estado sempre na frente. Vamos ter de acompanhar para saber como termina, não é?
17: Olha, já agora que estamos numa de desporto, depois às 8, não é? Temos emissão especial Bola Branca. A emissão começa logo depois das notícias das 8 para acompanhar o Benfica Estoril.
12: Olha, no último segundo, deixa-me dizer que a Polónia está à frente. Mas vamos torcer para que Portugal volte a marcar.
17: Continuar. Até já, Anabela. A informação sempre a ser atualizada no site e na aplicação da Renascença.

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1: Já muita gente regressa ao trabalho, não é? 31 de agosto, é o último dia de agosto, mas como é segunda-feira e tal, de início da semana, já se nota também no trânsito. E deixe-me dizer que há um acidente na A13, sentido sul-norte, junto ao nó do IC8, a obrigar ao corte do nó, exatamente, e a alternativa é sair no nó de Alvaiázer. Ora bem, Porto, VCI, sentido a Rábida Freixo, está muito lento entre Oliveira do Douro e A3, mais à frente entre o Amial e Canidelo. No inverso, filas entre a Rábida e a Boa Vista, mais à frente entre Paranhos e A3, a Avenida AEP ainda muito preenchida. Em Lisboa, o IC19, sentido Sintra-Lisboa, está lento entre Alfragide e Queluz. No inverso, filas entre a Amadora e Benfica, filas na segunda circular também nos dois sentidos, entre Telheiras e o aeroporto, assim como demoras nos dois sentidos. Entre Carnaxide e Oeiras, a ponte 25 de Abril, sentido Almada-Lisboa, quando mora entre a segunda ponte do Feijó e Alcântara, no inverso, acessa à ponte lento desde Campolide. Linha Verde Trânsito, 850-5010. Quanto a tempo para amanhã, temos assim um dia bastante idêntico ao de hoje, portanto sol, temperaturas também mais ou menos idênticas, desce ligeiramente a temperatura no norte e no centro e no sul, assim é que é. Temos máxima de 22 graus para o Porto, 27 Ponta Delgada e também para Lisboa, 28 para o Funchal e 31 graus a máxima prevista para Faro.
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1: É isso, e hoje juntos só até às 8, porque como dizia há pouco, então temos Benfica Estoril às 8:15, emissão Bola Branca a começar logo depois das notícias das 8. Até lá, sempre as músicas fantásticas da Renascença e no fim do dia, comigo Sónia Santos, há sempre boas ideias. Eu já a seguir trago-lhe uma excelente sugestão para começarmos o mês de outubro. De outubro, já estou em outubro eu. O mês de setembro é muito bom. Amanhã, dia 1 de setembro, pode ter assim um 2 em 1 fantástico, está bem? Mas já falamos melhor depois de ouvirmos Xada.

Oh, boa viagem. Está com a Renascença e comigo, Sónia Santos. Estamos juntos nas despedidas de agosto. Passou a correr, não foi? Hoje é o último dia de agosto, não é? E para começar setembro, que tal jantar fora? Só que este jantar é muito especial, porque ao mesmo tempo que desfruta de uma boa refeição, e espero eu, de boa companhia, está também a ajudar quem está a passar neste momento por uma situação muito difícil. Ora, Tanka Sapkota é um chefe nepalês que vive em Portugal há 30 anos, e ele diz que foi muito bem acolhido pelo nosso país e que foi aqui que teve a oportunidade de construir uma vida através da cozinha, e agora é também através da cozinha que quer ajudar. E então é por isso que nos 4 restaurantes de que é proprietário, que é o Casa Nepalês, ou Come Prima, Il Mercato e o Forno de Ouro. Amanhã, então, dia 1, a noite é solidária, ou seja, os restaurantes mantêm as cartas habituais, só que o valor angariado amanhã à noite será entregue ao Fundo de Emergência que apoia as populações afetadas pelas cheias no Nepal. Portanto, fica aí a sugestão. A expectativa aqui é conseguir angariar entre 17 e 25 mil euros e, obviamente, qualquer cêntimo é sempre bem-vindo, não é? Portanto, amanhã, 1 de setembro, vamos lá começar em grande com 2 em 1, se puder. Jantar vai ser também uma forma de ajudar quem muito está a precisar da ajuda de todos nós nesta altura.

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0: Zara Larsson na Renascença, está comigo Sónia Santos, eu espero que muitíssimo bem. E faz ideia o que une Ana Moura, GNR, Fernando Daniel, Slow J, Anselmo Ralph e Bárbara Tinoco. Não? Eu digo, a Noite Branca de Braga. Vai ser já no próximo fim de semana. Estes e outros músicos fazem parte desta grande festa, porque em Braga a noite tem outro ritmo. E mais do que um festival de música, a Noite Branca é uma experiência cultural e urbana que nos convida a percorrer a cidade, a descobrir arte, património, instalações, museus, performances e animação de rua também. Isto tudo de forma gratuita e em horário alargado. Portanto, devo dizer-lhe também que vai começar da melhor forma, porque sexta-feira, dia 4, há emissão especial do Takeaway em direto, precisamente da Noite Branca de Braga. Portanto, já sabe onde é que vai passar o próximo fim de semana, não é? De 4 a 6 de setembro, o destino é a Noite Branca de Braga. Por aqui, 23 minutos ou 22 minutos para as 8, temos Pedro Brinhosa, Tudo o que eu te dou. Boa viagem.
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0: 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Boa viagem. Estamos no trânsito. Atenção que há acidente na A13, sentido sul-norte, junto ao nó do IC8, a obrigar ao corte do nó. A alternativa é sair no nó de Alvaiázar. Porto, temos VCI sentido Rábida Freixo, muito lenta, entre o Amial e Canidelo, no inverso, filas entre Paranhos e Oliveira do Douro, Avenida AEP ainda bastante preenchida. Temos depois em Lisboa, IC19, sentido Sintra-Lisboa, está lenta entre Amadora e Benfica, temos filas na segunda circular, sentido Aeroporto-Benfica, com demora do Aeroporto e Telheiras. Acesso à Ponte 25 de Abril, sentido Almada-Lisboa, demorado desde a segunda Ponte do Feijó. Ora, quanto tempo para amanhã? Temos, olha, um dia bastante idêntico ao de hoje, máxima de 22 graus para o Porto, 27 para Ponta Delgada e para Lisboa, 28 para o Funchal, 31 para Faro. De resto, Faro é uma das cidades mais quentes amanhã, juntamente com Castelo Branco e Évora, portanto, 31 graus previstos para estas três cidades. Assim é mais fresquinha. Porto, lá está, 22 graus e depois temos Viana do Castelo a chegar aos 23 graus de máxima.
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0: Prince, Casey and Jojo na Renascença, sempre, nunca igual. Faltam 10 minutos para as notícias das 8 e eu já não volto depois. Porquê? Porque hoje há emissão especial Bola Branca, logo depois das notícias, para acompanhar o Benfica Estoril. Agora, antes de ir, não posso deixar de dar os parabéns ao grande Sérgio Godinho. 81 anos, e não sei se sabe, mas, enfim, olha, como se de um presente se tratasse, foi hoje divulgado um vídeo inédito da música ao primeiro dia. Foi captado ao vivo no passado dia 14, foi no Festival Paredes de Coura. E então temos Sérgio Godinho e os Açores, mas também muitos outros amigos. A Garota Não, Ana Lua Caiano, Capicua, Manuel Azevedo, Milhanas, Samuel Lúria, e claro, depois todo o público, não é? Que fizeram do momento a celebração de uma grande, grande, grande carreira. Portanto, só bons amigos, hein, que o Sérgio Godinho tem. Isto é que... E tudo gente de bom gosto também, diga-se de passagem. Bom, então, olha, longa vida a Sérgio Godinho, sempre como se fosse o primeiro dia, não é? Temos encontro marcado para amanhã às 7. Boa noite, fique muitíssimo bem, sempre com a Renascença. Até amanhã.
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16: 8 horas 7 nos Açores, as notícias na Renascença, estes são os destaques. Boa tarde.
17: Boa tarde, seguro promulga a lei dos estrangeiros e do retorno, apesar de pedidos de veto da esquerda. Câmara de Lisboa promete vigiar de perto o novo elevador da glória. O Presidente da República decidiu promulgar a lei de estrangeiros e da concessão de asilo depois da luz verde do Tribunal Constitucional. António José Seguro tinha pedido a fiscalização preventiva de 11 normas do diploma, mas por unanimidade os juízes do Palácio Raton não viram qualquer inconstitucionalidade na leitura do Presidente da República. O acórdão do Tribunal permite esclarecer dúvidas de interpretação para os tribunais e entidades do Estado. Também responde às preocupações do chefe do Estado, diz António José Seguro, sobre a expulsão de crianças nascidas em Portugal, a possibilidade de separação de pais e filhos e a expulsão de refugiados. Por estas razões, diz a nota publicada no site da Presidência da República, Seguro decidiu promulgar a lei e não optar pelo veto político, rejeitando assim os pedidos de alguns dos partidos à esquerda. Até julho, o excedente do Estado encolheu 2 mil milhões de euros em relação a igual período do ano passado, situa-se agora nos 282 milhões. De acordo com a execução orçamental, a redução é explicada pelo pagamento de dívidas vencidas do Serviço Nacional de Saúde e também pelas moratórias e a isenção de pagamentos de TSU para as empresas afetadas pelas tempestades. Na análise do economista e comentador da Renascença, João Duque, a situação nas finanças públicas aparenta estar relativamente controlada e o equilíbrio no final do ano não deve estar comprometido.
18: É uma coisa muito importante para ele, porque isso significa que, tendo em conta o ano que foi, e é importante percebermos que foi um ano em que houve um ataque à economia por via da inflação, um ataque às exportações portuguesas para os Estados Unidos por via das tarifas de Trump e da instabilidade que a administração de Trump nos trouxe. E ainda por cima, com as tempestades que tivemos que fazer face, eu diria que este ano tinha muitas coisas para correr mal e o Ministro das Finanças é capaz de chegar ao fim do ano e dizer, bom, conseguimos passar o ano e apesar de tudo sobreviver, e isso é muito importante.
17: João Duque, ouvido pela jornalista Marisa Gonçalves, que vê também como provável uma subida dos juros já no próximo mês perante a taxa de inflação que voltou a acelerar. A Câmara de Lisboa garante que vai vigiar de perto a nova solução para o elevador da Glória. Aquela infraestrutura vai voltar a circular daqui a 3 anos, em 2029, mantendo o traçado original, mas será tecnicamente mais avançada e mais segura, segundo a Carris. Na conferência de imprensa esta tarde, o vice-presidente da autarquia, Gonçalo Reis, prometeu acompanhar a obra com atenção.
19: Nós, como acionista, validamos a proposta e nós seremos muito vigilantes, como nos cabe, em termos da sua execução e tenho a certeza que será uma execução bem realizada e bem sucedida.
17: Vai agora ser lançado um caderno de encargos para se proceder ao concurso internacional. A Carris espera ter a equipa no terreno já no próximo ano. Já está em resolução o incêndio em Ermida Chade, no concelho de Santiago do Cacém. O fogo provocou ferimentos ligeiros a 3 bombeiros e motivou o encerramento do IC1 naquela zona. Ainda não há previsão para a reabertura. Nos Jogos do Mediterrâneo, Ariol Dongmo conquistou a medalha de ouro no lançamento do peso, com novo recorde na prova de 19,42 metros. Com a prata ficou Jéssica Inchud. Já no voleibol feminino, Portugal está fora do europeu. Em Istambul, perdeu esta tarde frente à Polónia por 3-0. Portugal nunca tinha ido tão longe. Esta foi a segunda presença num europeu e chegou aos oitavos de final. É o ponto final por agora. Eu sou o Alexandre Abrantes Neves. Já de seguida, a emissão especial de Bola Branca.
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0: São 8:05 da noite. Nos Açores é menos uma hora.
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0: Muito boa noite, cá estamos para encerrar a jornada 4 da Primeira Liga. Vamos estar daqui a instantes no Estádio da Luz, em Lisboa, no Benfica Estoril. E também estaremos atentos ao desenrolar do derby do Minho entre Braga e Vitória, onde teremos o comentador da Renascença, Zé Nuno Azevedo, para intervenções de análise ao jogo, ao intervalo e no final da partida. Estamos na rádio e também ao vivo no YouTube, onde pode deixar os seus comentários ao longo desta emissão. Agora, algumas notas breves. Santiago Jiménez já é jogador do Futebol Clube do Porto. O avançado mexicano assinou um contrato de empréstimo pelo AC Milan, válido até ao fim desta temporada. O acordo prevê a opção de compra do passe por 18 milhões de euros, mais 2 milhões por objetivos. Mas atenção, esta compra pode tornar-se obrigatória caso Jiménez atinja determinados objetivos não revelados publicamente pelo Futebol Clube do Porto. Já Rodrigo Mora estreou-se a marcar pela Roma. O ex-Porto entrou aos 60 minutos e apenas 5 minutos depois marcou o quarto golo da Roma na goleada por 4-0 no terreno do Lecce para a Série A italiana. No basquetebol, qualificação para o Campeonato do Mundo. Portugal está a defrontar a Geórgia em Matosinhos. Ao intervalo, Portugal vence por 42-41. Está a ser uma partida muito dividida. Já no voleibol, a seleção portuguesa despediu-se esta segunda-feira do Europeu Feminino em Istambul. Portugal perdeu com a Polónia por 3-0 com os parciais de 25-18, 25-17 e 25-23.
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0: Uma vasta equipa leva até si esta emissão especial de Bola Branca. Eu sou o Luís Aresta. A emissão no YouTube tem realização da Rita Gonçalves. Em Braga, Zé Nuno Azevedo, como já aqui referi, para análise ao Braga Vitória. Já o Benfica Estoril, com o minuto a minuto de Inês Braga Sampaio. O VAR Bola Branca é Tiago Rocha. Na luz, som do José Ferreira. Reportagem do Diogo Miguel Nunes. Já temos esse som em direto do Estádio da Luz. Os comentários serão do Nuno Presume. E o relato fica com
1: Pedro Castelo.
0: Olá, boa noite, Pedro, e para a luz.
2: Olá, muito boa noite, Luís. Boa noite, ouvintes da Renascença. Benfica Estoril, um dos jogos que encerra esta quarta jornada da Liga Portuguesa, e o Benfica a apresentar, sem surpresas, o mesmo 11 que tem sido utilizado por Marco Silva nas últimas partidas. O Benfica com Samuel Soares na baliza, depois Alexandre Bá, Tomás Araújo, Clément Lenglet e Samuel Dal na defesa. Meio campo com Enzo Barraneche, Palhinha já está no banco, e Leandro Barreiro, à frente deles Sudakov, Rafa e Prestiani, a partir das alas, no apoio a Pavlidis. Este é o 11 do Benfica, que, como disse, já vai ter João Palhinha no banco de suplentes. Pode fazer a estreia o internacional português com a camisola do Benfica. No lado do Estoril, há uma alteração que significa também uma alteração, em princípio, do sistema tático. Um Estoril que ainda não conseguiu vencer nesta Liga Portuguesa. Joel Robles é o guarda-redes. Depois, ao que tudo indica, três centrais: Stélios Andriou, Ferro, antigo jogador do Benfica, e Ismael Sierra. Pela direita, Ricardo Sanches, e pela esquerda, Fernando Medrano. No meio-campo, Songhi e Checa, com João Carvalho e André Laximicante e Yanis Begraoui a serem os homens mais adiantados da equipa orientada por Vasco Matos. Ora, sem mais demoras, quando acontece o espetáculo de luz, cor, som, aqui no Estádio da Luz, Diogo Miguel Nunes, para já uma nota importante de reportagem, é o repórter da Renascença à flor do relvado, é que a Águia Vitória aterrou, mas não aterrou no sítio que era idealizado.
3: É isso mesmo, Pedro Castelo, boa noite a todos os ouvintes da Renascença. A Águia Vitória acabou por aterrar no segundo anel, na parte lateral do segundo anel, junto da entrada para o Museu Cosme Damião. Acabou por aterrar numa zona onde estão muitos, muitos adeptos, mas até ver, pelo menos à distância do meu encontro, felizmente tudo terá corrido bem dentro das possibilidades. Ainda assim, é uma luz que hoje, no adeus a agosto, brilha ainda mais que o habitual, porque pela primeira vez esta temporada recebe público em jogos do Campeonato Nacional. Resta saber se Benfica e Estoril também vão brilhar dentro das quatro linhas. Já se ouve o hino do Benfica, é sinal que as equipas, os artistas, estão quase, quase a entrar no relva.
2: Muito rapidamente, vamos também escutar a primeira opinião do Nuno Presumo, comentador da Renascença para esta partida. Nuno, bem-vindo, boa noite. É um Benfica sem surpresas e um Estoril com uma alteração, mas em princípio a mudar a forma de jogar.
4: Pedro, boa noite a todos os que nos acompanham na Rádio Renascença. É um Benfica que tenta ser mais uma vez muito forte no plano ofensivo. Recordar que este Benfica apresenta um 11 expectável, porque nos últimos 6 jogos, tirando esse tal jogo com o Hearts na Escócia, em que o Benfica já tinha a eliminatória praticamente ganha, o Benfica vem jogando desde o Samu até o Pavlidis sem qualquer alteração no seu 11. Já Vasco Matos deseja mitigar ou anular os estragos tidos com as bolas vindas dos cruzamentos. Eu quero lembrar que este Estoril, dos 5 golos sofridos até ao momento, 4 desses mesmos golos vêm de cruzamento. Hoje coloca 3 centrais, em princípio acreditamos que sim, e resta saber se irá jogar só com Begrau e na frente, ou se irá colocar o Laximicante também na frente. Recordo que Vasco Matos, ao serviço do Santa Clara, jogou muita vez com 3 centrais, eu diria até jogou quase sempre com 3 centrais ao serviço da equipa açoriana.
2: É o regresso do Benfica ao campeonato depois do play-off de acesso à Liga Europa. Primeiros dados lançados, Luís Aresta, as equipas já estão no relvado.
0: Muito bem, vamos aproveitar estes instantes que antecedem o jogo e pedia ao José Ferreira que atenuasse um pouquinho essas colunas do Estádio da Luz. Vamos aproveitar estes instantes que antecedem o início do jogo no Estádio do Benfica para irmos ao encontro do nosso vídeo-árbitro.
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0: Olá, Tiago Rocha, bem-vindo a esta emissão, boa noite. Quem é este Hélder Carvalho que o Conselho de Arbitragem nomeou para o Benfica Estoril?
5: Muito boa noite. Hélder Carvalho, árbitro da Associação de Futebol de Santarém, novo, 33 anos, ainda à procura do seu espaço, da sua posição. Um árbitro que no último encontro apitou para a Primeira Liga o Santa Clara na Senão da Madeira, onde mostrou 4 cartões amarelos, mas muitas faltas. Um árbitro com 31 faltas, ou seja, é um árbitro que não consegue ainda conduzir um jogo deixando de jogar, ou seja, procura interromper o jogo constantemente, marcando faltas, e sai fácil no cartão amarelo. Vamos ver se este jogo corre de outra maneira e se temos mais minutos úteis, menos faltas e menos cartões amarelos, conseguindo gerir o jogo de uma outra forma.
0: Muito bem, vamos, depois desta intervenção do Tiago Rocha, centrar atenções, Pedro Castelo, aí no Estádio da Luz para o Benfica Estoril.
2: Muito bem, com um momento também importante, o jovem Salvador, que Diogo Miguel Nunes entrou com Rafa, demorou mais, mas chegou. É também um sinal da forma como ele passa os seus dias, mas é uma vitória, cumpriu o sonho, o jovem Salvador, e foi aplaudido pelo Estádio da Luz.
3: E são destes dois tipos de momentos que fazem do futebol bonito e que ao mesmo tempo fazem a vida de quem por vezes não consegue experienciar tudo isto de uma maneira mais normal, mais comum, para falarmos um pouco na gíria. Um momento importante, um momento bonito, que dá ainda mais cor e mais luz à Catedral do Benfica.
2: E por falar em cor, o Benfica vai jogar com o equipamento principal, camisola e meias encarnadas, e calção branco, com Samuel Soares a jogar de equipamento cinzento. Em relação ao Estoril, equipamento alternativo, um azul escuro em todo o equipamento, e com o guarda-redes experientíssimo Joel Robles a jogar de amarelo, verde, fluorescente, vê-se à distância. O guarda-redes do Estoril. Isto é difícil até comunicarmos uns com os outros, porque é um som que, conforme é audível também na transmissão da Renascença, no som do José Ferreira, isto às vezes não é bem o Estádio da Luz, parece o Estádio do Lux, conhecida discoteca. Não presumo, passa publicidade. Olhamos então para as hipóteses deste Benfica e deste Estoril para o que devem apresentar hoje. Um Benfica que não joga para o campeonato já há algum tempo, porque teve aquela pausa para preparar o play-off sem qualquer intromissão do campeonato pelo meio, como aconteceu também com o Sporting Braga. Este Benfica que vem numa toada boa e também fruto disso, Marco Silva, apesar de todo o zoom-zoom em torno de Palhinha, ainda não é para já, mantém a aposta nos que têm jogado.
3: Sim, não há ritmo competitivo suficiente por parte do João Palhinha e tem pela frente o melhor Barrenet Cheia desde a sua chegada ao Benfica. É que neste momento, suportado por um grande barreiro, Barrenet Cheia parece outro jogador. Controla o meio campo, consegue conciliar muito bem a fase de construção com a fase de criação e o Benfica tem crescido muito no meio campo. Sem dúvida alguma que Palhinha irá jogar num futuro próximo, mas também é verdade que o Benfica vai tendo dinâmicas muito apreciáveis, sobretudo na dimensão ofensiva do jogo. Basta lembrar que Pavlidis, Rafa e Prestiani têm sido trituradores na frente de ataque, são 28 golos do Benfica e a cargo destes três rapazes contabilizamos 23 golos. Ou seja, é um Benfica com essa dimensão muito saliente, mas que, do ponto de vista defensivo, quer em transição para a defesa, quer na bola parada defensiva, tem manifestado alguma dificuldade. Resta saber se hoje aumenta a sua competência nesses dois momentos, até porque irá ter um Estoril, acredito eu, a jogar num bloco médio-baixo, e vamos ver se o Laxi Micante irá jogar a partir de um corredor lateral e o João Carvalho a partir de outro corredor lateral, ou se, e parece, já deu para perceber, estamos na presença de um Estoril a jogar em 5-4-1 com João Carvalho a partir da esquerda, Laxi Micante para já a partir da direita.
2: E com a recuperação do Estoril a tentar ser para o ataque, o Estoril que agora, até agora, aliás, só marcou um golo na Liga Portuguesa, foi Begraoui que marcou a Famalicão na jornada inaugural. Atenção com o perigo, lá está ele, Begraoui a tentar furar, não consegue, é desarmado, a bola vai sair pelo lateral, é lançamento para o Estoril.
3: Primeiro o ataque da partida e para a equipa Canarinha, que mais uma vez não está a ter um início de campeonato fácil, um ponto em três jornadas, ganha lançamento à esquerda.
2: Com o corte de Bá novamente para fora e por isso é novo lançamento de linha lateral para a equipa estorilista, avança para esse arremesso Fernando Medrano, o antigo lateral do Mirandés, é reforço desta equipa do Estoril, ele passou pela formação do Atlético de Madrid. Vai ganhar balanço o novo camisola 3 do Estoril. Aí está o lançamento a ser executado para a grande área. Vai tirar Pavlidis, formação na perigosa. Depois Prestiani afasta de qualquer maneira. A bola vai cair já no grande círculo do meio campo do Estoril. A recolher imediatamente. Estava bem posicionado o camisola número 25. Atenção agora à possibilidade de pontapé de Joel Robles, que acabou por não sair na direção que ele pretenderia. Tentou depois ainda chegar o lateral Ricardo Sanches. E o 25 há pouco era o Andriu. Ele que é novidade no 11 do Estoril, a saída de Rafik Guitane em relação às últimas partidas e a jogar agora com três centrais, o antigo técnico do Santa Clara, Vasco Matos, que chegou esta temporada ao Estoril. Passe a rasgar para a formação do Benfica, a recuperação de João Carvalho, a combinação com Begraoui é bem jogado, João Carvalho, ele que chegou a jogar 10 vezes pela equipa principal do Benfica, tenta a finta e não passa por Tomás Araújo, tira pela linha lateral Tomás Araújo e fica a queixar.
3: Poderá ser aqui um problema para Marco Silva, mas para já o jogo é retomado de forma normal, avança o Estoril.
2: Ele ficou a cochear o capitão do Benfica, que já vai retomando a sua posição. É mais um lançamento para o Estoril, que vai passando muito tempo instalado no meio campo ofensivo, com outro arremesso que será longo, em princípio, para Fernando Medrano.
3: Ainda ficava a falar há instantes de Tomás Araújo com Pavlidis, ainda a cochear um pouco, lançamento para o Estoril.
2: Aí está o lançamento a sair para a grande área para a tentativa de chegada de Laxi Micante, não consegue, a bola vai sobrar outra vez para a zona defensiva, recolhe calmamente o Antef Tsungui, tentava o passe longo, recupera o Benfica, Zobar Renetxeia lança na esquerda para Estela, lá vai o homem do momento, o argentino em velocidade, camisola 25 nas costas, vai voando para a grande área, pode fazer o cruzamento, tenta ganhar a linha final, faz o passe, é para Sudakov, remate contra o adversário a fechar bem o espaço, Antef Tsungui. O Benfica a carburar neste arranque agora de ataque com Prestiani, depois do Estoril ter passado algum tempo no meio-campo encarnado. Agora Tomás Araújo para Clément Anglet, reforça o ex-Atlético de Madrid, a voltar-se novamente para o lado direito, entretanto vira-se para o lado canhoto, troca a bola com Dal, outra vez Tomás Araújo, pode abrir na direita para o apoio que é dado por Alexandre Bá. Bá para dentro para o passe de primeira de Barrenetxea e depois tentava furar Rafa, não conseguiu, vai e tentar recuperar a equipa do Estoril, mas rapidamente Langley atrasa para Samuel Soares.
3: Início de jogo intenso no Estádio da Luz e para já com o Benfica a tentar armar mais um ataque com o capitão Tomás Araújo, já aparentemente recuperado da situação de há momentos.
2: E com Enzo Barrenetxea a assumir o protagonismo também na primeira fase de construção, aí está ele, Botas Pretas, deixou à esquerda para Dal, o sueco vai voltar atrás, é para Langley, Langley para Tomás Araújo em cima da linha divisória, entra no campo adversário, passe rasteiro para Pavlidis, tentava segurar o avançado, não consegue e afasta o Antefa de Songuito, de qualquer maneira vai sair Samuel Soares da baliza.
3: Não foi no engodo da movimentação entre Rafa e Pavlidis, Songuito com um belo corte.
2: Agora Samu Soares a tentar jogar com Pavlidis de cabeça, bem jogado pelo grego, ele que esta temporada já leva nada mais nada menos do que 10 golos, já marcou 70 pelo Benfica. Sudakov a tentar entrar na grande área, faz a combinação com Pavlidis, virou-se, vai abrir, não, pé esquerdo a tentar funcionar, mas tira a defensiva do Estoril com Ismael Sierra, o antigo jogador do Villarreal B, onde estava de resto emprestado por este Estoril. A bola agora para o Tomás Araújo. Tomás Araújo para Rafa. Rafa, o ambiente na luz é audível, o entusiasmo dos adeptos encarnados. O Benfica escorregou com o Viseu, mas daí para cá tem somado bons resultados, nomeadamente a nível europeu. Está na fase de Liga, da Liga Europa, e já sabe com quem vai jogar, já lá iremos. Agora Tomás Araújo a abrir do lado direito para Prestiani. Agora aparece do lado direito o argentino, faz o passe ali para Barreiro. Aparece mais uma vez o corte do Tsongui. O Estoril a tentar esticar o seu jogo, é bem trabalhado. É para o lado direito para Ricardo Sanches. Este espanhol natural da Catalunha vai para o cruzamento, olhou para a grande área, faz o passo atrasado, bem jogado, pode sair agora sim o remate de pé esquerdo para a defesa. Laxime canta de estar a atenção de Samuel Soares.
3: Boa saída da equipa Candarinha, muito espaço para o perigoso lateral ao ala Ricardo Sanches, que viu a Laxime canta com espaço à entrada da grande área, atirou de pé esquerdo, mas saiu à figura de Samuel Soares.
2: O passo agora na direção de Barrenetxea, que está muito participativo no jogo do Benfica. Ele que obviamente sente a sombra já de João Palhinha, que já leva alguns dias a treinar com a equipa. E para já, primeiros instantes, Nuno, Benfica naturalmente com mais bola, mais presença no meio-campo contrário, mas o Estoril a conseguir ir assustando as águias de quando em vez.
4: Sem dúvida alguma, o Benfica começa a querer agarrar o jogo. Mas é curioso que chega à baliza do Joel Robles em ações de transição rápida para ataque. Isto porque o Estoril, assim que perde os referenciais de pressão num primeiro momento, baixa toda a linha e está a fazê-lo bem. A jogar em 5-4-1, cá está. É este o desenho tático do Estoril em bloco baixo. Só que o Estoril, quando conquista a bola, também transita muito rápido para junto à baliza do SAMU. Confesso que esperava que desde o primeiro minuto o Benfica se instalasse no meio-campo do Estoril. Isso não aconteceu. O Estoril tem tido a capacidade de se desdobrar e também tentar chegar à baliza do guarda-redes do Benfica. Um jogo muito interessante para já. Já salientaste, Barrenetxea está a pegar no jogo com muita clareza, muita vivacidade. E outro pormenor é que não é só Rafa

0: E 7 em Matosinhos. Regressamos ao Estádio da Luz em Lisboa com o Pedro Castelo.
1: Equipa do Estoril, o Benfica recupera para este ano e com perigo na meia-lua da grande área, vai libertar para Dal, pode encher o pé esquerdo, não tentou o passe, é bem jogada para Pavlidis, ganha a linha final, cruzou, levantou, é perigoso, o Leandro Barreiro de cabeça não chega, porque aparece o corte in extremis de Ismael Sierra, esteve perto de poder finalizar Leandro Barreiro, já lá vamos à leitura do Diogo Miguel Nunes, mesmo ali à flor do relvado, ele viu tudo, agora Tomás Araújo ainda a lançar para Prestiani, Prestiani a ser marcado muito em cima por Cheque, o médio natural da Rebordosa, este experiente médio, camisola 8. A bola agora para Dal, Dal abre na esquerda, Benfica com ritmo, com muita presença ofensiva, tal como Vasco Matos tinha previsto na divisão, dizendo que o Benfica mete muita gente, faz muitas rupturas, movimentos de ruptura no ataque, e isso naturalmente complica para a equipa que está a defender, no caso o Estoril, complica a tarefa. Tomás Araújo, há pouco Diogo Miguel Nunes, quase que Leandro Barreiro conseguia finalizar aquele cruzamento do Pavlidis.
2: Foi um belo trabalho da equipa do Benfica a recuperar em terrenos adiantados e depois Pavlidis sem espaço para rematar, mas fez o cruzamento e o Benfica quase marcou.
1: Aí está a bola para a grande área, outra vez à procura do Pavlidis, vai tirar o Estoril, Ferro afasta não para muito longe, depois ainda aparece o apoio de Andreu e o remate sai finalmente por Prestiani, acabou por não sair como ele queria e por cima da baliza de Joel Robles.
2: Fez um golaço precisamente desta forma na quinta-feira na Dinamarca, frente ao Aruz. Joel Robles também ficou preso ao relvado, como assim ficou o guarda-redes da equipa dinamarquesa, mas desta vez o remate de Prestiani não foi certeiro, passa ao perigo para as redes canarinhas.
3: A confiança do Prestiani quando vem da esquerda para o corredor central é visível neste último lance, está a rematar muito daquela zona. Tu falavas na quantidade de desmarcações de ruptura sobre a última linha defensiva do Estoril, o Bá estava na meia lua e era o Rafa que estava mais aberto, ou seja, a dinâmica dos laterais do Benfica também se vai impondo na frente de ataque, inclusive aos laterais a aparecerem também para poder finalizar. Tal como eu disse na antevisão deste jogo, o posicionamento ou a colocação de mais um central vai evitando que o Estoril sofra tanto nas ações de cruzamento. Tem tido muita infelicidade nos jogos anteriores, às vezes também com um mau posicionamento, hoje coloca mais um homem na área e para já está a conseguir anular essas ações de cruzamento por parte do Benfica.
1: Aí está agora Leandro Barreiro a jogar no grande círculo para Enzo Barreneche, o argentino vai abrir na meia esquerda para Dal, pode avançar, tem Sudakov escondido, prefere jogar à esquerda, é para Prestiani, devolve a Dal, bem jogado, grande simulação, Sudakov a receber na área, outra vez para Dal, tinha ficado para trás um lateral sueco depois de ter levado ali um encontrão do adversário, sem falta, diz o árbitro, e também parece bem, mas é uma jogada muito bem delineada pelo ataque encarnado.
2: Um belo lance entre estes três jogadores do Benfica, Dal, Prestiani e depois Sudakov, que tentou a devolução a Dal, a bola saiu dos pés do ucraniano, mas Dal não conseguiu chegar à bola, Sudakov levou as mãos à cabeça e Dal ficou a pedir desculpa ao colega, ele que foi recentemente eleito para um dos melhores jogadores a jogar na Ucrânia em 2025.
3: Mas eu acho que o Sudakov tem aqui uma má decisão, em primeiro porque me parece que Dal já está em posição irregular, em segundo porque Sudakov tem todo o espaço num primeiro momento para poder recepcionar orientado para a baliza e aplicar o remate à baliza do Joel Robles.
1: Olha o Benfica outra vez com o Alexandre Abada, já para Leandro Barreiro. Leandro Barreiro depois mais atrás para Tomás Araújo. Araújo de novo à direita para o dinamarquês. Vai atrasar novamente para o capitão do Benfica. Tomás Araújo para Langley. Tem espaço o francês. Pode agora jogar um pouquinho mais ao lado para Dal. Lateraliza tudo até à linha onde está Prestiani. Pode ir para cima de Ricardo Sanches. Tenta a finta. Ainda Prestiani. Cruzamento a sair. Pavlidis não chega. Porque primeiro aparece Ferro. E depois Sudakov. Trave! Após a bola ter desviado no corpo do homem do Estoril.
2: Grande trabalho de Prestiani à esquerda, a conseguir ganhar um espacinho perante a presença de Ricardo Sanches. Cruzamento bem metido, belo quarto ferro no coração da grande área do Estoril e depois parecia que poderia ser este o momento que o Sudakov tanto procura, de águia ao peito. O remate foi bom, sofreu um jogo e beijou a barra da baliza de Robles. Ainda há canto para o Benfica à direita para levantar Sudakov.
1: Que vai bater esse pontapé de canto, já levantou o braço direito, vai levantar agora também a bola, viaja para o segundo poste, cai na grande área Leandro Barreiro, ali a desentender-se na movimentação com Checa, mas não houve qualquer falta. Joga o Benfica outra vez, Dal para Bá, Bá pode lateralizar, faz

0: um grande passe, é para Rafa, recebe o português, na frente já tem o adversário que é o Andreu, cruzamento perigoso, atenção, o Benfica pode finalizar, não consegue nem Pavlidis nem Langley, que ainda andava lá para a frente, insistem os encarnados, mas vai conseguir reagir bem o Fernando Medrano, e a seguir também aparece, creio que Ferro, não é? Ou não? Não.
1: Ismael
0: é
1: Sierra.
0: O Ismael Sierra, o espanhol, a tirar contra o jogador do Benfica, que fica magoado, é
1: Barrenetxe,
0: o médio argentino.
1: É Barrenetxe que procurava recuperar a bola em terrenos adiantados com o apoio de um colega, creio que do Sudakov. Pressão imediata do Benfica depois daquela segunda leva na sequência do pontapé de canto, onde acabou por ser Medrano, no meio dos gigantes Pavlidis e Lenglet, a conseguir colocar a bola um pouquinho mais para longe, pelo menos para fora da grande área. O Benfica rapidamente a conseguir apertar, mas depois Sierra, com o apoio importante a Medrano, a atirar a bola contra o corpo do jogador do Benfica, Barrenetxe, que fica caído por terra, vai lá, vai ter mesmo que sair durante um minuto, porque está em campo a equipa médica do Benfica. Também próximo da situação está o árbitro Hélder Carvalho, assim como o capitão do Benfica.
0: Hélder Carvalho, aproveitando esta pausa, que é assistido por José Mir e Francisco Pereira, o quarto árbitro é José Carlos Rodrigues, no VAR estão Tiago Martins e também Rui Cidade Silva. Jogo ainda interrompido, 14 minutos na luz, ainda sem golos, Benfica 0, Estoril Praia também 0.
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5: Vamos testar aqui uma nova chamada ao Tiago Rocha, até porque na primeira intervenção o microfone não estava nas melhores condições, notoriamente. Tiago, há pouco uma queda de Leandro Barreiro na área do Benfica. Há ali algum motivo para falta, na tua forma de ver?
6: Na minha opinião, não há motivo para pontapé de penalti. Portanto, há uma deslocação dos jogadores e depois a queda até não é muito natural de Leandro Barreiro. Ele sente ali aquele contacto e acaba por se deixar cair. Igualmente caem os dois jogadores. Um contacto natural de deslocação contrária dos jogadores, na minha opinião, bem em deixar jogar.
5: Muito obrigado, Tiago Rocha. Regressamos à luz, Pedro Castelo.
0: Onde o Estoril tenta ter mais bola nesta fase, vai trabalhando o jogo a partir da zona mais retaguarda. Este Estoril, que é bom lembrar, perdeu em casa com o Rio Ave por 2-0 num jogo em que fez 18 remates. Este Estoril, de facto, está a começar a época de uma forma complicada, porque tinha empatado com o Famalicão, perdeu também com o Nacional na viagem ao Funchal, procura ainda a primeira vitória, tem um ponto, tem um golo marcado, enquanto que o Benfica tem sido uma equipa super goleadora, mas até agora 0-0, primeiro quarto de hora cumprido. Nuno presume com Baganetxe de regresso ao jogo, pelo menos aparentemente está em condições.
1: Agora sim, agora
0: já
1: sim.
0: Corre, já corre o Baganetxe, e com o Benfica a não conseguir chegar a situações mesmo de finalização, e o Estoril agora a tentar ter um pouquinho de bola para respirar, não é?
7: Tirou proveito do Benfica ter estado a jogar com 10 jogadores, porque Baganetxe esteve fora. Baganetxe à procura desta nova versão para condicionar também Palhinha. O lance em que sai lesionado é de uma agressividade extrema na chegada ao adversário direto para tentar caçar a bola. E um dado também nestes 15 minutos, Sudakov à procura de algo que tanto augura, ou seja, ou uma assistência ou um golo. Desta vez tentou um golo com um remate de fora da área. Marco Silva também já o disse, quem joga na posição 10 tem a obrigação de poder assistir ou marcar, e Barrenetxe, aliás, e Sudakov não têm conseguido nenhuma nem outra coisa. Mas é o Benfica que neste primeiro quarto de hora tem tentado acelerar o jogo. Agora é complexo ganhar muita vantagem quando tem pela frente uma barreira primeiro de 4 e depois de 5, uma outra linha de 5, e está a ter dificuldade o Benfica na partida de hoje frente a um Estoril que, depois dos resultados tidos em jornadas anteriores, era expectável que viesse jogar desta maneira na luz.
0: O Benfica que, para essa posição de Sudakov, estará, dizem as notícias, a falar com o City para poder ter o empréstimo de Cláudio Echeverri, o argentino que o Benfica já quis quando ele saiu para a Inglaterra. e também é um jogador que na época passada esteve por empréstimo no Girona, em Espanha. Muito vento nesta altura aqui no Estádio da Luz, mas não foi o vento que fez cair o Rafa Silva. À falta a favor do Benfica.
1: Com um pouquinho mais de vento, talvez pudesse ter sido o suficiente, mas neste caso acabou mesmo por ser o jogador do Estoril a levar Rafa a ir de encontro ao relvado. Antes do livre, apenas mencionar que há dois jogadores em exercícios de aquecimento no Benfica: Manu Silva e João Palhinha.
0: Ainda preocupação em torno de Barrenechea, que há pouco foi assistido. Tomás Araújo vai jogar precisamente para o argentino, ele que jogava no Valência por empréstimo do Aston Villa antes de chegar ao Benfica na época passada. Agora Sudakov, ali uma falta sobre Prestiani.
1: Claramente.
0: O árbitro manda jogar porque Sudakov ainda fica com a bola. Ainda o atraso para Barrenechea, mas confirmas, houve falta sobre Prestiani.
1: Foram dois braços na cara do Prestiani.
0: Agora a bola a viajar até o flanco direito do ataque do Benfica para Alexandre Bá, vai atrasar para o capitão Tomás Araújo. Tomás Araújo com a pressão de João Carvalho, este antigo jogador do Benfica, esteve aqui dos sub-11 até à equipa profissional. A bola agora para Dal. Dal entra no meio campo adversário, vai acelerar, já tem à frente Checa, joga no corredor central para Sudakov. Sudakov para trás, Barrenechea, primeiro bem jogado, Barreiro deixa passar, é para Bá. Bá a receber já o apoio à direita de Rafa, prefere jogar para dentro para Barreiro. A Barreiro que estaria a ser pretendido pelo Al Ittihad da Arábia Saudita, mas o Benfica terá recusado uma proposta pelo médio luxemburguês, que tem sido intocável para Marco Silva neste arranque de temporada do Benfica. Aliás, esta equipa tem sido utilizada repetidamente, os mesmos jogadores, por Marco Silva, desde que houve aquele primeiro jogo com algumas chegadas ainda a acontecerem. Por exemplo, Kaminski, que é bom lembrar, já jogou como titular, mas desapareceu um autêntico eclipse deste reforço do Benfica, que agora, como diz Marco Silva, não vai tirar para este ano e para meter Kaminski, claro.
7: E ainda tem Sheldrup, não é?
0: Exatamente.
7: Para aquela posição.
0: Vamos ao livre, é para o Dal, não, é Sudakov quem vai levantar, segundo posto, a bola é boa, Barrenechea de cabeça para a zona onde só está o homem do Estoril, que tira dali André Laximicante, mas não tira para muito longe. O Benfica volta a recuperar, a bola para Prestiani, vai devolver à esquerda, é para o apoio de Sudakov, joga bem, aliás foi de Barrenechea, agora Dal, Dal a arrancar e vai o Sueco, passou no meio de dois, pode passar pelo terceiro, faz o cruzamento, tira a defensiva do Estoril para a linha final.
1: Dal conseguiu encontrar uma bolsa de espaço, por ela avançou e depois cruzou à procura de um colega no coração da grande área canarinha. Corte de Antef Tsongi, a canta à esquerda para a equipa encarnada, para levantar Sudakov, Manu Silva e Palhinha. Ainda continuam em exercícios de aquecimento.
0: Estoril que não pontua na Luz desde 2012-2013, na altura 1-1, jogo complicou e de maneira às contas ao do título do Benfica, e o treinador do Estoril era Marco Silva. A bola levantada para o coração da pequena área, quase que lá chegava o Lenglet, tirou a equipa do Estoril para longe, passou o perigo.
1: Cruzamento perigoso e Lenglet ficou a milímetros de conseguir chegar ao cruzamento do Sudakov junto ao primeiro poste. Agora, quando se ainda vai recuperando posição, Lenglet no meio campo do Benfica, deu um ok à distância a Sudakov.
0: Bola na frente, é para a cabeça de Rafa, que consegue ganhar na luta com o Medrano, mas a bola vai chegar até Joel Robles, 36 anos, este homem de quase 2 metros, que já jogou também no Everton, no Betis, no Leeds, natural de Getafe, é um guarda-redes experientíssimo, este guardião espanhol, que agora bateu, mas bateu mal, para Checa, que não conseguiu segurar, à segunda consegue, mas é desarmado por Leandro Barreiro, a bola sobra para Prestiani, Prestiani puxa para dentro, faz o passo para Sudakov, primeiro é bem trabalhado, vai para o remate, sai muito por cima depois da tabela com o Rafa.
1: A ideia era muito boa, mas a execução de Sudakov acabou por não corresponder à boa jogada da equipa do Benfica, que começa numa recuperação do Barreiro, a colocar o pé demasiado por baixo da bola, e o Xérico esse ganhou muita, muita altura, além da devida ponta pé de baliza para Robles.
0: E tem de tentar isto, não é? Sudakov tem de tentar para conseguir fazer alguma coisa que lhe dê aqui outro ânimo, porque a qualidade técnica está lá, essa ninguém duvida, está a faltar aquele bocadinho assim, e Sudakov hoje está a tentar.
7: Pedro, é o jogador mais rematador do Benfica nestes 22 minutos já disputados. A equipa está também a jogar com ele e a deixá-lo, sobretudo na zona próxima da entrada da área, para que ele possa rematar de meia distância. Está muito interventivo hoje Sudakov. O Benfica,
0: até na disputa dos lances, não é?
7: Até na disputa dos lances, o Benfica está a tentar aumentar o caudal ofensivo, e não só em ataque organizado, mas também em transição. Ainda agora, o Leandro Barreiro conseguiu captar bola rápido e no imediato fez um overlap com o Prestiani para dar a linha de passe no corredor lateral. O Benfica tentou insistir jogar por dentro para esse tal remate do Sudakov. Apetece-me dizer que o Benfica está a fazer tudo para chegar ao golo, só que o Estoril, se repararem sobretudo nos corredores laterais, para além do lateral direito e do ala direito, coloca ainda um central na ajuda, e do lado esquerdo é precisamente o mesmo.
0: Olha, agora checa a arrematar de pé direito, mas sai fraco o pontapé depois do trabalho à direita também de Laxi Mikant. Ainda há insistência, mas não vai resultar em nada. Estamos a meio da primeira parte no Estádio da Luz, 23 minutos no Estádio do Sport Lisboa e Benfica. Benfica 0, Estoril 0.
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5: Pergunta-me o Filipe Lopes no YouTube se nas próximas jornadas também vai haver este tipo de transmissões da Renascença no YouTube. A resposta é sim. Vamos continuar a transmitir os nossos relatos também no YouTube, relatos da Primeira Liga, paralelamente à rádio. No basquetebol, nesta altura, com 6 minutos e 55 para o final do jogo, Portugal perde com a Geórgia em Matosinhos por 68-76. Regressamos à luz e ao relato do Pedro Castelo.
0: Onde o Estoril tentava acelerar através de Begraoui, ele foi o terceiro melhor marcador da época passada na Liga Portuguesa, mas Tomás Araújo esteve muito bem no desarme. Ainda a insistência do Benfica, a bola para a esquerda, Sudakov, cruzamento, corte a surgir de ferro, a tirar a bola da zona perigosa, ou seja, da área do Estoril.
1: É o lance mais um do lado esquerdo do ataque do Benfica, e Sudakov a aparecer em zona perigosa, desta vez não para o remate, mas sim para a tentativa de assistência. Corte do ex-Benfica Ferro, ainda a mencionar, já deverá haver sinal ok de que não há qualquer problema com Enzo Barreneche, porque tanto o Manu Silva como Palhinha já recolheram ao banco de suplentes.
7: É o segundo momento que Dal aproveita para romper entre lateral e primeiro central. Porquê? Porque o Ricardo, o lateral direito do Estoril,
0: Ricardo
7: Sanches, está muito preocupado com a ação do Prestiani, abre um pouco mais, concede um pouco mais de espaço naquele corredor, e o Dal aproveita para acelerar. O Benfica tem tido ou tem tirado alguma vantagem desses movimentos do Dal, que, como se sabe, não é um privilegiado nas ações ofensivas. O Bá até tem mais qualidade que ele nesse tipo de ações.
0: Olha o Estoril agora a mostrar-se, e com uma arrancada de Ricardo Sanches a fazer a diagonal, valeu ao Benfica a atenção de Samuel Soares.
1: A ideia era boa por parte de Antef Tsongi, e Ricardo Sanches, um lateral barra ala que gosta de aparecer em zonas de finalização, já lá estava, mas Samu Soares saiu rápido da baliza e ficou dono e senhor do assunto. Sai o Benfica pela esquerda.
0: Com o Prestiani a tentar ganhar velocidade, não tem ninguém pela frente, acelera o argentino, vai entrar na grande área, lado esquerdo, faz o cruzamento contra o adversário, ganha canto.
1: Tinha 3 jogadores à sua frente, não foi Ricardo Sanches, não foi Laxi Mikant, acabou por ser Shekel, que hoje regressa às opções de Vasco Matos, após cumprir um jogo de suspensão, a fazer o corte, canto à esquerda para o Benfica, para levantar Sudakov, mas este deverá ser curto, porque Dal está por perto, assim como Prestiani, junto à quina da grande área.
0: Talvez não, porque ele agora levanta o braço direito, como fez há pouco, levanta o bota laranja para o primeiro poste e para o corte de Begraoui, afasta pela linha lateral, vai haver lançamento para o Benfica, ainda no meio campo defensivo, Nuno Presumo. Há pouco ainda te faltava ali completar o que estavas
7: falava,
0: a dizer. Não,
7: falava da dinâmica do Dal e da tentativa dos jogadores do Estoril, sobretudo o Ricardo Sanches, bloquear muito a ação do Prestiani, abrindo e concedendo esse tal espaço para romper, para que o Dal rompesse, sendo que do lado contrário o Bá não tem tido essa oportunidade de romper constantemente, de desequilibrar. Aliás, o flanco esquerdo do Benfica está superior, ou está a superiorizar-se nas ações ofensivas, ao lado contrário, ou seja, ao lado direito. Isto porque o Rafa hoje não está a ter grande preponderância, e também o Bá acaba por não desequilibrar, porque tem também o João Carvalho pela frente, e há ainda ao lateral esquerdo do Estoril, o Medrano, a complicar a vida aqui ao lado direito da equipa de Marco Silva.
0: O Benfica que não perde o campeonato há 51 jornadas, mas leva dois empates seguidos a jogar em casa para o campeonato. A fechar os jogos em casa na época passada com o Sporting Braga, empata 2, e já esta temporada empata 2 também com o Académico de Viseu, num jogo sem público. Para a Liga Portuguesa é o primeiro jogo com bancadas cheias aqui no Estádio da Luz. Agora joga a equipa encarnada, a equipa de Marco Silva, com Barrena Echea a abrir para o Bá, vai atrasar para Tomás Araújo, o capitão, toca curto para Rafa, tentava entender-se com Leandro Barreiro, a bola chega até Medrano, que depois não conseguiu ligar-se a ninguém no ataque.
1: Rafa, ou melhor, Barreiro colocou a bola para um sítio, Rafa foi para o outro, ou ao contrário, mas a ideia era boa, mais uma vez, do ataque do Benfica, acabou por não correr bem, mas o Estoril também não consegue sair rapidamente, o Benfica a conseguir recuperar a posse de bola.
0: Com Tomás Araújo a receber de Barreno Echea, vai depois adiantar para Prestiani, passa ali a queimar linhas, atrasou para Dal, agora a tentativa de combinação com Pavlidis, ainda Prestiani, a abrir à direita, bem jogado, é para Bá, pode levantar o dinamarquês, não, atrasa, Tomás Araújo, remata ao lado! Que bela jogada do Benfica com o central a rematar de fora da área.
1: E esta veio mesmo na minha direção, portanto quase que tive que vestir o equipamento de forma metafórica de há uns anos, um equipamento diferente, mas foi mais uma boa jogada do ataque do Benfica, com Tomás Araújo a ser o elemento joker e a aparecer à entrada da grande área para o remate que saiu um pouco ao lado do posto direito da baliza de Robles.
7: Dentro da área está muito difícil para o Benfica poder rematar. Duas ações.
1: E atenção que não dá para Barrena Echea, sendo que também cai um jogador do Estoril. Eu tive aqui um probleminha por causa da situação de há instantes do remate do Tomás Araújo. Não sei se foi choque. Aqui peço a ajuda de quem está na bancada e também na realização da emissão.
7: Olha, substituição para o Barrena Echea.
0: Barrena Echea vai mesmo sair e vamos lá ver então quem é que vai ser chamado.
5: Para Palhinha, será isso?
1: Estou a tentar perceber.
0: Há pouco aquecia Palhinha,
1: mas
0: também
1: Palhinha.
0: Manu.
1: Eu creio que é Palhinha. Ainda não tenho 100% de certeza, porque o jogador do Benfica ainda se está a vestir bem dentro.
0: O Manu está a aquecer, creio eu. Portanto, será Palhinha quem vai ser lançado.
5: É Palhinha que sai do banco, exatamente.
0: Ao serviço do Benfica.
1: Não é um Tibo Martínez, mas quase.
0: É, o Dibu Martínez foi anunciado de manhã e jogou à tarde pelo Chelsea, mas Palhinha já leva uns dias de treino com o Benfica, mas vai voltar a jogar na Liga Portuguesa 4 anos e 4 meses depois de ter alinhado no Sporting 4 Santa Clara 0, a fechar a temporada 21-22. Ele que é 37 vezes internacional para Portugal e fez pelo Sporting um total de 95 jogos, 76 no Sporting de Braga, 18 no Belenenses, 29 no Moreirense. É por isso um profundo conhecedor da Liga Portuguesa e também vem de uma época muito rodada, com 45 jogos pelo Tottenham. Isto parece que o destino estava aqui a dizer que Palhinha tinha mesmo de jogar hoje alguns minutos, vai jogar talvez mais do que aquilo que estaria à espera, e Barrena Echea, isto é sorte de uns, é o azar de outros no futebol, e Barrena Echea sai, é muito aplaudido porque estava até a jogar bastante bem.
1: A ser acarinhado e de que forma pelo público do Benfica, que também há instantes, e agora vai ser possível ouvir.
0: Estamos a ouvir.
5: Já agora um detalhe associado a Palhinha, ao momento da entrada, ele tinha-se esquecido de vestir aquele colete que está equipado com um chip para controle dos movimentos. Aqui pelas imagens que de facto perdeu ali há algum tempo, que teve de despir e voltar a vestir a camisola devido a esse esquecimento. Acredito que nos clubes para onde ele passou, nomeadamente no Bayern, este tipo de equipamento também seja utilizado, mas faltava isso a Palhinha, o tal chip para estar sob controle da equipa técnica e de todo o staff clínico e físico do Benfica.
7: Nem ele esperava provavelmente entrar tão cedo, não é a forma mais desejada de ele poder chegar ao 11 do Benfica, lembrando que Barrena Echea lesiona-se no melhor momento desde a chegada ao Benfica. Não sabemos obviamente o grau, a gravidade da lesão, pareceu-me naquele primeiro momento, no primeiro embate, quando ele saiu para receber assistência, que tinha sido no joelho. Resta saber se é a mesma dor no mesmo local, e se assim for poderá Barrena Echea ter um problema, e o Benfica tem muitas soluções para ali. Aliás, o Benfica tem de fora o Manu, tinha agora ou tem agora o Palhinha, lembrando que ainda há o Richard Rios também, e acredito que com tanto médio o Benfica queira...
0: O Oshness está ainda a recuperar.
7: O Oshness que quando regressar a ser o Oshness normal é titularíssimo nesta equipa, ou seja, não faltarão soluções a Marco Silva para poder ter um desempenho de nível elevado no setor intermédio.
5: Olha, não me presume, o nosso ouvinte Pedro Sousa, que nos saúda desde Orlando, nos Estados Unidos, comenta, vamos ver como entra Palhinha, certamente no Benfica há uma oportunidade para relançamento da carreira, pena que o Enzo estava bem, é o que tu de facto disseste. Prosseguimos aí da Luz.
0: E com um grande abraço também para todos aqueles que nos escutam, nomeadamente além fronteiras, por esse mundo fora, ligados também agora no YouTube da Renascença. Um abraço para todos os ouvintes desta rádio, agora também no YouTube, nos relatos da Liga Portuguesa. Há tanto vento que até houve aqui um ligeiro acidente, mas está tudo bem. O José Ferreira já vai aqui compor o estaminé novamente. A bola para a equipa do Estoril. É que está mesmo muito vento, não sei ao nível da relva, Diogo, que se também está aí embaixo. Aqui em cima é uma ventania que não se pode.
1: Creio que não estará tanto vento como aí
0: pelo menos
1: em cima.
0: As bandeirolas de canto, também... as bandeirolas de canto não abanam muito, pelo menos para já.
1: Ainda abanam bem, mas por falar em acidentes, quase que há pouco um azar não vinha só para Bahrein Etxé, porque atrás das duas balizas há alguns artefactos de cariz comercial e Bahrein Etxé, que passou mesmo aqui à minha frente, atrás da baliza do Estoril, quase que tropeçou num deles, mas felizmente acabou tudo por correr bem.
0: E agora o Benfica, quem corre pela esquerda com Prestiani, o cabeça loura vai atrasar, é para Sudakov. Sudakov a trabalhar bem sobre o adversário, joga para Palhinha, toca na bola de primeira, é para Dal. Dal depois para Tomás Araújo. Tomás Araújo a receber e a jogar logo ao lado para Langlet. Langlet para Dal, está metido por dentro, joga para Palhinha, olha para a frente, entrega para Sudakov. Sudakov depois a atrasar outra vez para Dal. Palhinha muito participativo no jogo, tal como estava a fazer também o Enzo Barranetxea. Agora é Tomás Araújo. Tomás Araújo pode libertar à direita, está sozinho. Vá, recebe, já vai ser agora pressionado por Medrano, volta a atrasar o lateral direito dinamarquês, é para Tomás Araújo, pressionado por João Carvalho, adiantou, bem jogado para Barreiro, deixou fugir a bola, mas falar, Rafa muito atento, outra vez Barreiro, troca com Palhinha, para trás, para Tomás Araújo. João Palhinha a receber novamente, é o camisola 36, ele tem que ter sempre um 6, independentemente do outro algarismo, mantém essa tradição o médio com formação no seu Cavenense e no Sporting. Aí está a equipa do Benfica com Palhinha a levantar para o lado direito, é bem jogado, vá, de cabeça, não conseguiu nem rematar nem assistir, mas é um belo passe de João Palhinha com visão periférica.
1: É um dos primeiros lances para ficar na retina dos adeptos do Benfica, é belo passe de Palhinha e depois vá ganhar o duelo perante o seu principal adversário a cabecear ao lado. Quase que interrompi este raciocínio porque vi Checa a deitar-se no relvado, mas entretanto já se levantou o jogador do Estoril, que desde que regressou a Portugal também tem tido muitos problemas físicos, para já parece ter sido apenas um
0: Checa
1: falso alarme.
0: Que regressou hoje à equipa depois de ter cumprido castigo. Ora bem, Nuno Presuma...
1: E atenção, Checa vai mesmo deitar-se no relvado, portanto vai pedir assistência. Mais um problema a nível do meio campo agora para a equipa de Vasco Matos.
0: É curioso, mais ou menos nas mesmas posições, os jogadores...
1: É
0: a lesionarem-se. Não presumo, há pouco o João Palhinha já deixou ali uma amostra do que pode fazer também em termos ofensivos, com um passe teleguiado para o baile, depois é que não conseguiu aproveitar.
7: Começou
0: bem.
7: Primeiro com passes curtos, fáceis, simples, para o lado e para trás, aproveitou a disponibilidade do Bá para jogar em profundidade, o passe é muito bem colocado, o Bá até se precipitou, em minha opinião, tentou finalizar de cabeça e, face ao posicionamento, teria que jogar para dentro da pequena área onde aparecia Pavlidis e o Benfica podia ter chegado a 1-0. É um grande
0: e
7: lance
0: Pavlidis
7: do Palhinha.
0: Ficou a dizer-lhe exatamente
7: obviamente
0: isso.
7: Ficou a reclamar porque ali pedia uma assistência e não um remate por parte do dinamarquês ao serviço do Benfica. Só portar aqui uma ideia que me parece que beneficia a estratégia do Vasco Silva. O Benfica em jogos anteriores deu muito ênfase ao apoio frontal do Pavlidis. O Pavlidis saía muito para jogar, para receber, e hoje o Estoril não está a permitir que isso aconteça. E tem sido um jogo, talvez, de menor intervenção, em que Pavlidis menos interveio para poder ter bola para associar com os colegas, porque a linha de passe para o ponta-de-lança também tem vindo a estar fechada por parte dos jogadores do Estoril.
0: Ainda se discute se será ou não necessária a substituição do lado do Estoril. Checa continua a ser assistido agora já fora das quatro linhas, mas Vasco Matos quer movimento e parece-me que vamos ter a mesma necessidade de alteração.
7: Tiago Brito, a entrar é Tiago Brito.
0: ele que já tinha sido também titular nesta equipa do Estoril. O Estoril que, é bom lembrar, perdeu, por exemplo, Kevin Bomá, o central, também o outro central, Félix Bacher, o Pedro Amaral, que foi formado no Benfica, tudo defesas, jogadores importantes para a equipa do Estoril, mas perdeu outros nomes, como Pizzi, que acabou a carreira, também Orellana, Alejandro Marques. Atenção a esta bola levantada para o Alexandre Bá, não vai conseguir chegar e acaba por ser pela linha final, mas é acima de tudo ainda um Estoril que perdeu muita gente e acabou por não receber assim tanta para fazer a diferença. Vamos ver, Checa vai ainda reentrar, ver se consegue ou não aguentar o médio português que jogou também lá fora no Lille, também por exemplo no Rennes e no Al Sadd no Qatar. Estamos com 38 minutos da primeira parte no Estádio da Luz, tudo como no início no marcador. Benfica 0, Estoril 0.
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5: Basquetebol, qualificação para o Campeonato do Mundo em Matosinhos, 2 minutos e 20 do fim. Portugal perde com a Geórgia por 80-91. A partir da Finlândia, Tiago Silva, adepto do Benfica, diz esperar que a lesão de Enzo não seja grave. Há também aqui uma ouvinte, Renata Pereira, que pergunta, pareceu-lhe ter ouvido alguns assobios na Luz quando Palhinha entrou. Pergunta ao Diogo Nunes e ao Nuno Presume, aliás, e ao Pedro Castelo, se aperceberam eventualmente de algum tipo de assobios ao João Palhinha.
0: Cá de cima, nada disso. Ouvimos apenas aplausos, não sei aí embaixo, a Diogo, se a percepção pode ter sido outra.
1: Ouvi alguns aplausos para Palhinha, mas que depois acabaram por ser engolidos pelos aplausos para Barrenetxe, na subiu nem
5: muito bem,
1: isso.
5: Muito bem. Prosseguimos aí da Luz, Pedro.
0: Agora com Checa, aliás, Checa não, o Antefa Tsongui a entrar com muita vivacidade, vamos dizer assim, de forma simpática, sobre João Palhinha, ficou ali agarrado à cabeça, mas já se levantou e o Benfica joga pela esquerda, com Samuel Dalla a pisar e a jogar já no apoio de João Palhinha. O novo camisola 36 da Luz para Pavlidis, agora Sudakov liberta-se bem da marcação de Naximikant, abre para Prestiani e cruzamento a sair e afasta ainda o Benfica com perigo, alguma confusão, Pavlidis, mata o gol! É do Benfica!

0: desperdiçou a oportunidade de inaugurar o marcador.
1: Mais um de Pavlidis, o artilheiro das Águias esta temporada. O Benfica apertou a malha. O Estoril resistiu enquanto pôde. Até parecia que no primeiro momento seria Dal a fazer explodir a luz de alegria, mas em excelente posição no interior da grande área do Estoril, acertou muito mal na bola. E ainda assim fiquei com a ideia que a bola até acabou por ir do encontro ao jogador ao braço do jogador do Estoril que estava à sua frente. Mas depois desse choque, o Xérico seguiu o caminho de Pavlidis, e Pavlidis é à meia volta, não perdoou à beirinha do intervalo. O Benfica passa para a frente nesta recepção ao Estoril Praia.
2: Foi o quinto golo de Pavlidis no campeonato esta época pelo Benfica.
0: É, na entrada, dizia eu, dos últimos 5 minutos, uma altura importantíssima do jogo, Nuno Presume e Pavlidis, de facto, já não há muito mais para dizer sobre ele. Ao oitavo jogo, como dizia o Luís Aresta, são já 11 golos, 5 no campeonato, continua a ser o goleador de serviço deste Benfica.
3: É, está um Rottweiler dentro das quatro linhas, triturador. Está com uma confiança absoluta em frente à baliza.
0: E é curioso que ele no final da época passada até nem estava muito bem, chegou até a sair para jogar algumas vezes.
3: Aliás,
0: o Ivanovic.
3: Sim, é claramente um jogador de motivações, de crenças, e isso é perceptível desde a sua chegada ao Benfica. A verdade é que neste momento respira confiança, e é a primeira oportunidade clara para o Benfica dentro da grande área. O Benfica teve dois remates, um do Sudakov à barra, outro do Tomás Araújo, com a bola a passar próximo do poste direito da baliza do Robles. Mas este é o lance de remate fácil para a ponta de lança, numa ação de cruzamento de Prestiani, sem possibilidade para finalizar, porque o Estoril tem estado a defender muito bem as ações de cruzamento. E depois, e obviamente de forma irónica, é a melhor assistência das últimas décadas, e não é nascido há mais que duas décadas, obviamente, mas do Dal, para um colega de equipa, falha claramente a bola, tinha tudo para rematar na direção da baliza, falhou a bola, e por sorte a bola vai ter com Pavlidis, que à meia volta faz um golaço e coloca o Benfica em vantagem. É uma vantagem merecida, o Benfica tem feito tudo para chegar ao golo, mas convém lembrar, ainda não existiu uma defesa de nível elevado por parte do guarda-redes do Estoril.
0: Agora Sudakov novamente ali muito confiante, está diferente para melhor hoje o ucraniano, muito assertivo nas suas ações, a pedir bola, cá está ele a dar bem o toque para Pavlidis. Outra vez Sudakov faz o túnel pelo adversário, depois tenta ultrapassar um segundo adversário que não consegue passar, era o Checa no desarme, e tenta sair já a equipa do Estoril para o contra-ataque em velocidade. André Laxemigan do lado direito é desarmado por Palhinha, que festeja o corte como se um golo se tratasse.
1: Eu acompanhei o lance aqui, bem, foi o lance mesmo à minha frente, uma cavalgada absolutamente impressionante de Palhinha, e já se estava a começar a desenhar o que é que ia acontecer. Um grande corte do camisola 36, com mais ou menos minutos na pré-temporada do Bayern Munique, para já está a deixar uma impressão muito boa nos primeiros minutos de Águia ao Peito.
3: O retrato de Palhinha tirado ao minuto 43, este é o Palhinha. Na antevisão falávamos da necessidade do Benfica a aumentar a sua eficácia na transição para a defesa, aqui está. Resta saber se Palhinha também vem aportar tudo isto na bola parada defensiva.
0: Se necessário fosse para cair no goto dos adeptos, este corte de Carrinho deixou os adeptos em loucura na bancada. E agora um belo pormenor de Dal, a bola sobra para Rafa, vai para o remate, ajeitou pontapé contra o adversário, saiu rapidamente para conseguir colocar-se à frente da bola o ferro, e o Estoril tenta sair para o ataque com Begraui a abrir à esquerda para Medrano, já vai ter de parar o contra-ataque, joga outra vez para Begraui, boa combinação, Medrano vai buscar à frente, passa por Vasco Matos, estava ali mesmo na linha lateral, o passo é para João Carvalho de primeira para o lado direito, é para a possibilidade agora de Ricardo Sanches tentar o remate, não, ameaçou, deixou à direita para Laximicant, e o Estoril vai voltar a respirar, vindo para trás, há pouco grande ocasião para o Benfica, mas Ferro encurtou bem, Diogo.
1: Excelente trabalho de Dal, que depois tentou o cruzamento, o Estoril afastou, e depois foi Rafa a ver o antigo companheiro de equipa a fazer-lhe uma maldade, a bloquear o remate do camisola 27, passa ao perigo para as redes de João Robles e dentro de momentos teremos já o tempo adicional desta primeira parte.
0: Vamos ver quanto falta jogar neste primeiro tempo. O Samuel Dal ainda não foi anunciado, mas o El Caruani, que será, em algo que tudo indica, reforço do Benfica, e o Dal está a fazer pela vida, hoje muito ativo ofensivamente. El Caruani é um lateral muito ofensivo e Dal hoje está a aparecer, diria até como nunca, na área contrária.
3: É verdade.
1: Apenas 3 minutos de compensação.
3: Sim, até pela estrutura que a equipa do Estoril coloca, jogando com essa tal linha de 5 em bloco mais baixo, com 4 médios, há essa propensão ofensiva por parte do sueco relativamente ao posto de lateral esquerdo. Convém recordar ainda que há ainda José Neto, mas isso significa, com a contratação de mais um lateral esquerdo, José Neto ainda não terá nesta época ou no decorrer desta época a possibilidade de jogar com regularidade.
0: Agora bem jogado por Laxi Mikante, consegue ganhar a frente a Langlé, mas sai da baliza Samuel Soares e segura. Estamos no período de compensação, entramos há pouco nesse período, o Benfica já marcou, agora Benfica 1, marcou Pavlidis, Estoril 0.
2: Resultado definitivo no basquetebol, qualificação para o Campeonato do Mundo, Portugal 90, Geórgia 98, derrota portuguesa em Matosinhos. Ficamos na luz para os instantes finais da primeira parte.
0: E agora mais um mau passe da defensiva do Benfica na saída para o ataque. Tomás Araújo entregou a João Carvalho, tentava ligar-se à esquerda com Medrano, mas a bola sai pela linha lateral, a lançamento para Bá.
1: Bola perdeu-se pela linha lateral, força a mais no passe para Medrano, lançamento à direita para o Benfica, já efetuado.
0: Com a tentativa de fazer a bola chegar a Sudakova, aparece primeiro o homem do Estoril, depois Medrano a tentar ligar-se à frente com João Carvalho, vai recuperar o Tomás Araújo, a meias com o Leandro Barreiro. É bem jogado agora para Rafa, ultrapassa o adversário e há falta inequívoca de Ismael Sierra, o jogador que regressou esta época ao Estoril, a derrubar Rafa. Oliver já foi batido, o Benfica a estar agora pela esquerda com o Bá, aliás com o Dal, o lateral canhoto, a deixar para Prestiani. Prestiani no 1 para 1 com o Ricardo Sanches, vai tentar ultrapassar o adversário, não, faz o compasso, espera, vai ter apoio de Dal, mais atrás tem Sudakov, bola para o ucraniano, agora João Palhinha, levanta a cabeça o internacional português, dá para Langlé, Langlé para Tomás Araújo, Tomás Araújo pede apoio na frente, não tem ninguém, por isso lateraliza, é para a direita para Alexandre Bá, Alexandre Bá pela frente tem Medrano, volta para dentro, é para Tomás Araújo, isto no meio campo do Estoril, toque de primeira, bem jogado, é de Palhinha para Rafa, Rafa para Leandro Barreiro, olha o Benfica cumprir, cruzamento a sair para Avelides, pode marcar o rebote e grande defesa, ainda a recarga para Estiani, não consegue fazer a bola chegar à baliza, Leandro Barreiro também não, é um sufoco, ai Jesus, na área do Estoril que sacode pelo lateral.
1: Jogada da régua e esquadro da equipa encarnada, e a equipa do Estoril vai resistindo como pode. Primeiro foi Robles a evitar uma espécie de chapéu de Pavlidis. Já lá vamos.
0: Um cabeceamento mais uma vez perigoso de Rafa para outra defesa de Joel Robles. Jogada começou com o cruzamento do Bá.
1: Primeiro a defesa de Robles a dizer não a Pavlidis numa bola enrolada. O Xerec ainda sobrou para Prestiani. Foi Tsong que fez o quarto e ficou caído por terra. O jogo não parou. O Benfica recuperou e insistiu. Cruzamento à direita e Rafa, o pequenino Rafa, ao primeiro poste, quase a fazer a luz explodir de alegria mais uma vez esta noite.
0: É o Benfica a carregar bastante neste final de primeira parte, outra vez para Prestiani, vai furar para Prestiani, ganha a linha final, não tem ninguém para fazer o cruzamento, agora sim já tem, cruzou, mas não há ninguém ali. A bola passa na pequena área e já saiu da grande área, lá direito está Bá, Bá adianta para Rafa, o irrequieto Rafa, aí está ele, este trintão, 33 anos, voltou ao Benfica, é a segunda época, depois de 8 na primeira passagem. Ainda Rafa combina com Palhinha, agora Pavlidis pode ir para o remate, vai sobrar para Leandro Barreiro, Robles! Outra vez o espanhol a negar o 2-0 ao Benfica.
1: Que sufoco por parte das Águias na reta final desta primeira metade que termina agora, já não há tempo para mais. Barreiro a ter a última grande oportunidade da primeira parte em carreira, tiro dentro da grande área do Estoril, a ver Robles mais uma vez brilhar e a segurar, entre aspas, esta desvantagem pela margem mínima para a equipa canarinha. É tempo de intervalo no Estádio da Luz, o Benfica vai vencendo por 1-0 com o golo do artilheiro helénico Pavlidis. As equipas saem de forma rapidíssima para o relvado, só falta mesmo sair o trio de arbitragem, e sim, também o João Robles ficou para trás, como o seu colega Stélio Zandreu, que hoje se estreia pela equipa canarinha, que herda o 25 de Félix Bácar. Já agora sim, praticamente não há ninguém dentro das quatro linhas, se bem que do lado de lá da zona onde me encontro está a realizar exercícios de aquecimento um jogador do Estoril, que eventualmente poderá ser a opção para Vasco Matos na segunda parte, à distância onde me encontro, Pedro Castelo, equipa da Renascença presente na tribuna. Eu creio que é baixinho.
0: Aqui é de facto ainda muito longe, nós estamos cá muito em cima. Peixinho, Osgrove, será um deles, que são os dois jogadores até parecidos para o Osgrove.
1: Eu acho que é Osgrove.
0: Uma estreia na temporada. Ora bem, tempo de intervalo na Luz, com o Benfica, Luís Aresta a vencer por 1-0. O Estoril marcou Pavlidis ao minuto 40.
2: Muito bem, podemos avançar aí com uma rápida análise do Nuno Presume a esta primeira parte.
0: Muito bem, Nuno Presume, vamos então olhar para este primeiro tempo e para o Benfica, que a certos momentos foi avassalador, poderia já ter outro tipo de resultado, e agora nesta reta final o Joel Robles foi claramente o grande herói do lado do Estoril.
3: Relativamente aos últimos 3 minutos, destaca um jogador, Palhinha. É que os lances de perigo, ou se quiseres a segunda assistência, é toda de Palhinha. É ele que coloca a bola na área. O Benfica tinha tido uma dificuldade imensa em criar situações para remate dentro da área, e Palhinha consegue desbravar caminho, sobretudo entre o central do meio e o central à esquerda, sendo que o Benfica durante quase toda a primeira parte acabou por jogar pelo lado contrário, ou seja, pelo seu lado esquerdo, lado direito da equipa do Estoril. E eis que agora, e repara que quer Rafa, quer Barreiro tinham tido uma primeira parte discreta, aparecem nestes 3 minutos em grande pelas tais entradas da bola, nesse espaço entre o central do centro e o central à esquerda da equipa do Estoril. Ou seja, se o Benfica justificava 1-0 ao minuto 45, nos 3 minutos de compensação dados pelo árbitro, o Benfica podia muito bem ter ampliado esta vantagem. É um Benfica muito forte na pressão para ter bola, é um Benfica que tenta jogar rápido perante o Estoril, que até nos 2 primeiros minutos nos deu a entender que podia jogar mais tempo no meio-campo do Benfica. Só o conseguiu fazer quando Barrenet Cheia saiu por lesão, mas depois de Palhinha adquirir o ritmo e se colocar com o motor com uma cilindrada bem elevada, o Benfica tomou conta do jogo e criou para ter mais um ou dois golos no decorrer deste primeiro tempo. Vitória justa no final dos primeiros 45 minutos. O Estoril defendeu-se muito bem, mas é impossível ser rigoroso o tempo inteiro. É impossível ser perfeito quando o caudal ofensivo do adversário vai desbravando caminho, vai rompendo linhas, e a partir daí o Benfica, enfim, vai aumentando. Veremos como é a segunda parte, mas o Benfica acabou em grande este primeiro tempo.
0: Um Benfica que nesta primeira parte teve 70% de posse de bola, rematou 4 vezes, aliás 14 vezes, 4 enquadradas com a baliza, enquanto que o Estoril, com os 30% de posse de bola que teve, rematou 2 vezes, uma delas enquadrada. São os números desta primeira parte. Confirma-se, Jordan Osgrove a fazer exercícios de aquecimento. Pode haver estreia esta temporada para o jogador que já está no Estoril há algum tempo. Agora, do lado do Benfica, não há ninguém no relvado. Toda a gente recolhida neste intervalo do Benfica 1, Estoril 0.
2: Esses dados estatísticos da primeira parte também estão plasmados no YouTube da Renascença, com referência aos dados oficiais da Liga Portugal. E ao lado também temos um minuto a minuto, hoje com a assinatura da Inês Braga Sampaio, para detalhar aquilo que vai passando no Estádio da Luz em Lisboa. Daqui a pouco vamos ter notícias aqui na Renascença, mas antes disso vou pedir ao Zé Nuno Azevedo, em Braga, que me explique, a partir do Estádio Municipal, Zé Nuno, porque esse resultado, esse 0-0 ao intervalo entre Braga e Vitória no derby do Minho para esta jornada 4 do Campeonato Português.
4: Luís, boa noite. Os derbys são mesmo assim muito chato, muito, muito táticos, com pouca baliza, muito poucas oportunidades. Num jogo onde o Braga teve mais posse, teve melhores oportunidades de finalização, é um jogo, como te disse, de disputas, de duelos, e com pouca evidência. Mais Braga, nestes 45 minutos, mas ainda não com um domínio sobre o adversário, nem outro nesta questão. O jogo pode render mais, mas neste momento ainda está com um muito atado, muito esperto ao golo para bloquear este jogo.
2: Obrigado, Zé Nuno Azevedo. Fica essa tua análise aqui com alguns problemas que têm obviamente a ver com a saturação de rede no Estádio Municipal de Braga. Em todo o caso, fica esse registro, a justificação do Zé Nuno Azevedo para este 0-0 ao intervalo entre Braga e Vitória. Abri aqui este parêntese, mas importa ainda falar da primeira parte do trabalho de Hélder Carvalho no Estádio da Luz em Lisboa. Por isso, voltamos a chamar o Tiago Rocha.
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2: Olá, Tiago. Como esteve a equipa de arbitragem nestes primeiros 45 minutos no Benfica Estoril?
6: Olha, dizer que quando os intervenientes se limitam a jogar à bola, que foi o que aconteceu, o trabalho da equipa de arbitragem fica mais fácil. Portanto, foi mesmo isso que aconteceu. Apenas 9 infrações nesta primeira parte. No capítulo disciplinar, nada a notar. Portanto, 0 cartões amarelos. Apenas um lance a merecer destaque, aquele que já tínhamos falado, aos 10 minutos. Portanto, há um lance na área do Estoril, que envolve Leandro Barreiro e o defensor do Estoril. Portanto, há ali um deslocamento de ambos os jogadores. Leandro Barreiro, naturalmente, é tocado, mas não é o suficiente, na minha opinião, e acaba por se deixar cair. Não me parece ser uma queda natural e até é forçado ao sentir esse contacto. Portanto, na minha opinião, bem Hélder Carvalho em deixar seguir o lance. Certamente foi merecedor por parte do Vidaorte na Cidade do Futebol e também teve esse entendimento que teve Hélder Carvalho e não o chamou para consultar a imagem. Só aqui mais um lance aos 25, um fora de jogo mal assinalado, na minha opinião, face às imagens que foram disponibilizadas à equipa do Benfica. Portanto, não resultou em nada, é só meramente informativo. Portanto, para já, uma primeira parte com uma arbitragem positiva.
2: Trabalho positivo para já de Hélder Carvalho, na análise do vídeo árbitro de bola branca, Tiago Rocha. Daqui a um minuto, notícias na Renascença.
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2: Emissão especial de Bola Branca na rádio YouTube da Renascença, com uma vasta participação por esse mundo fora, com esta transmissão Renascença YouTube. Vamos agora avançar para as notícias. Uma edição do jornalista Alexandre Abrantes Neves. Boa noite.
12: Olá, viva, boa noite. Começamos pela indicação de que já está normalizada a circulação no IC1 junto a Ermida Chade, no concelho de Santiago do Cacém. O trânsito tinha sido cortado pelas 5 da tarde em ambos os sentidos após um incêndio numa zona de mato, entretanto controlado, mas que provocou ferimentos ligeiros a 3 bombeiros. O Presidente da República decidiu promulgar a Lei do Retorno e considera que o acórdão do Tribunal Constitucional vem esclarecer o diploma. Depois da luz verde unânime dos juízes do Palácio Raton, António José Seguro podia agora vetar politicamente a lei e enviá-la de novo para o Parlamento ou promulgá-la. O Presidente optou por conceder o aval, depois de considerar que a decisão do Constitucional vem esclarecer dúvidas de interpretação para os tribunais e entidades do Estado e que também responde às preocupações do chefe do Estado sobre as 11 normas que lhe levantaram dúvidas inicialmente em matérias como a expulsão de crianças nascidas em Portugal, a possibilidade de separação de pais e filhos ou a expulsão de refugiados. O governo já tinha pedido a promulgação da lei. Partidos à esquerda, como o Livre, queriam o regresso do diploma à Assembleia da República. O Chega não garante avançar com uma moção de censura ao governo se o ministro da Administração Interna não abandonar o cargo até amanhã. Já esta segunda-feira, Luís Neves mostrou-se completamente tranquilo tranquilo e prometeu para amanhã novos esclarecimentos sobre as várias polémicas em que está envolvido. Na reação esta tarde, o presidente do Chega diz que não há decisão tomada só depois de reunir os órgãos do partido e de tentar chegar à fala com o presidente da República.
13: O Chega reunirá hoje e amanhã os seus vários órgãos parlamentares e políticos. Vou falar com o Presidente da República, espero eu também, nas próximas horas, entre hoje e amanhã. E amanhã será anunciada uma decisão sobre a moção de censura referida na passada semana em relação ao Governo.
12: Declarações de André Ventura esta tarde na sede do Chega, sem esclarecer se há ou não moção de censura se Luís Neves se mantiver no governo. Alunos com necessidades específicas não estão a conseguir vagas nas escolas. As queixas têm estado a chegar ao movimento para uma inclusão efetiva. É o caso da filha de Tânia Costa, tem um relatório técnico-pedagógico que lhe concede prioridade, mas não tem vaga no Conselho da Almada.
14: Só diz o nome da criança, o número da matrícula e a aguardar a colocação. E depois consigo abrir a matrícula e aí é que diz em que escola é que está o processo. Só que esta última escola, já o processo já lá está há mais de 2 semanas. Ora, se não tem vaga ali, então que enviem para outra escola para perceber se a outra escola, que é a quinta vaga, tem ou não.
12: Tânia Costa, em declarações a Fátima Casanova, um trabalho para ler em rr.pt. Israel acusa o primeiro-ministro de Espanha de mentir descaradamente sobre a crise em Ceuta. Pedro Sánchez disse hoje que a entrada de mais de 70 mil pessoas naquele território há cerca de um mês foi um ataque motivado por Israel, pela Rússia e por um movimento de extrema-direita. Na rede social X, o ministro israelita dos Negócios Estrangeiros avisa que espalhar mentiras difamatórias não vai desviar a atenção do vergonhoso fracasso de Sánchez na gestão do Estado espanhol. A administração norte-americana faz marcha atrás e alivia os padrões ecológicos e de eficiência de combustível por cada 100 km percorridos. Reverte assim uma iniciativa da administração de Joe Biden que obrigava as fábricas automóveis a produzir veículos mais eficientes e amigos do ambiente. O secretário dos Transportes norte-americano diz que se trata de bom senso, é uma norma que serve para produzir carros que os americanos querem comprar em vez dos veículos que a oposição democrata quer impor que sejam fabricados, segundo diz. São notícias para ler no site da Renascença.
2: Notícias com Alexandre Brandes Neves. Estamos no intervalo do Benfica 1, Estoril 0. Jogo no Estádio da Luz, onde voltaremos daqui a pouco.
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2: Lembro que Santiago Jiménez já é oficialmente jogador do Futebol Clube do Porto. O avançado mexicano assinou um contrato de procedência do AC Milan até ao fim da época. O acordo entre os dois clubes prevê a opção de compra por parte do Porto por 18 milhões de euros, mais 2 milhões por objetivos, mas atenção que esta compra pode tornar-se obrigatória caso Santi Jiménez atinja determinados objetivos que o Porto para já não revelou publicamente. Já Rodrigo Mora, e também já assinalei aqui nesta emissão especial da Bola Branca, criou-se a marcar pela Roma. O ex-jogador do Porto entrou ao minuto 60 de jogo e apenas 5 minutos depois faturou no quarto gol da Roma, na goleada por 4-0 no terreno do Lecce para a Série A italiana. No voleibol, Portugal despediu-se esta segunda-feira do Campeonato Europeu Feminino em Istambul. A seleção portuguesa falhou a passagem aos quartos de final ao perder com a Polónia por 3-0, parciais de 25-18, 25-17 e 25-23. Já esta noite, e no basquetebol, na qualificação para o Campeonato do Mundo em Matosinhos, Portugal perdeu com a Geórgia por 90-98.
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2: Antes de passar a emissão para o Estádio da Luz, vou fazer aqui uma breve referência a comentários que vamos vendo aqui na nossa transmissão no YouTube. Há aqui um ouvinte, e isto serve já de passagem para a luz, que questiona a titularidade de Sudakov na equipa do Benfica. Não é peça titular, indiscutível, diz. Marco Silva tem de mudar esse lugar, ou o esquema, até para um 4-4-2. O número 10, diz este ouvinte, já não existe desde Pablo Aimar. É assim, é o que pergunto ao Pedro Castelo e ao Nuno Presume.
0: Caminho já essa pergunta para o Nuno Presume. É assim ou não é? Pablo Aimar era outra louça, claro.
3: Sim, falar de Pablo Aimar é falar talvez de um dos dois melhores estrangeiros que passaram na década anterior pelo futebol português. Eu respeito as opiniões, obviamente, de todos os ouvintes. O que me parece é que o Benfica, com esta estrutura, tendo um 6 puro, como é Barrenet cheia, sobretudo para construção, e agora Palhinha, que é claramente um 6, para dar uma dinâmica defensiva muito grande à equipa, e após o roubo também participar nas ações ofensivas, tendo um 8 claro, como Leandro Barreiro, que corre por dois jogadores, é possível ter este número 10. Ou seja, para dizer o quê? Só se tem o número 10 quando as características de três médios contemplam essa possibilidade. Dou muitas vezes este exemplo do meio-campo do Futebol Clube do Porto, Nera Mourinho, quando tinha Costinha, Maniche e Deco. Deco era claramente o 10 dessa equipa, porque tinha dois jogadores nas suas costas que podiam promover um rendimento sublime ao Deco. É verdade que Sudakov procura a melhor forma e Marco Silva tenta dar uma confiança extraordinária ao jogador ucraniano. Eu percebo também na pele de treinador. É não deixar querer cair um jogador, até porque é um jogador de elevado custo para o Benfica, e é espremê-lo até perceber onde ele pode ir. Se não der mais que isto, acredito que no futuro o Benfica tenha opções, e tem essas opções, para jogar com alguém nas costas do Pavlidis. Já agora, relativamente ao 4-4-2, tendo o Benfica uma dinâmica ofensiva tão boa como está a ter, mudar a estrutura da equipa pode não ser favorável, na minha opinião.
0: Porque aí, mas, para este ano, e Rafa, entre outros, já não apareceu onde aparecem agora.
3: Terão de ter outras funções, claramente, que sobretudo no momento em que a equipa perde bola, terão que jogar muito mais por dentro e mais próximo também do setor defensivo, e desta forma, jogando como o Benfica está a jogar, estão muito mais disponíveis para fazerem o que têm vindo a fazer. Têm tido um início de época muito, muito positivo.
0: Ora, agora o Estoril a tentar assustar o Benfica, mas vá muito bem na recuperação, atrasou para Samuel Soares. Diogo Miguel Nunes, vamos à confirmação dessa alteração que perspectivava ao intervalo.
19: Para continuarmos a falar de números 10, entrou o primeiro senhor dois dígitos da equipa do Estoril, ou seja, Oldgrove, camisola 10 dos Canarinhos, na estreia esta temporada, a entrar para o lugar de Checa. Avança o Benfica pela esquerda.
0: Oldgrove já está na quarta temporada ao serviço do Estoril, ele passou, por exemplo, pelo Celta, em Espanha, jogou também o Paços Ferreira. Atenção a esta bola para Ricardo Seixas, recuperar para a equipa do Estoril, tentava esticar o jogo para Alexi Micante, vai atrasar, é para o estreante hoje, Stelios Andrejou, este antigo jogador do Lodz, da Polónia. Depois recupera Palhinha, Palhinha para Langley, vai atrasar tudo até Samuel Soares.
3: Quanto à entrada do Oldgrove, deixa-me só dizer, entra porque a equipa está em desvantagem no marcador. Acredito que se existisse uma igualdade no marcador, Tiago Brito era a solução para poder jogar ao lado do Tsungi no meio campo. Perdendo, o Oldgrove tem essa capacidade técnica também para fazer chegar a bola à zona mais adiantada.
0: Benfica ganha por uma bola a zero, marcou Pavlidis ao minuto 40, o golo 11 da temporada, o golo 71 desde que chegou ao Benfica. Ele nas primeiras duas temporadas fez 30 golos em cada e nesta leva 11 em 8 partidas, ou em 7 partidas e meia, digamos assim, porque esta em

0: Carlos a sair e a conseguir controlar aquele passe de Pavlidis, já aparecia em busca do golo da assistência em Sudakov, mas Robles, o primeiro, ainda contou com a ajuda de Stelios Andriu.
1: E há pouco, Nuno Presumo, dizias, é a quarta jornada, mas são três jogos, porque o Benfica tem um jogo em atraso com o Moreirense.
2: Sim, precisamente.
1: Que vai ser disputado apenas a 9 de setembro. Portanto, tem essa partida a menos no campeonato. A seguir, o Benfica vai visitar o Marítimo e depois, isto no sábado, e depois na quarta-feira, depois de amanhã, uma semana, joga frente ao Moreirense. Atenção a Dal, aí está ele outra vez a tentar ganhar a linha final, mas agora aconteceu-lhe aquilo que a mim me acontecia muito, que é com o pé de apoio tocar na bola e depois vai um chutão na atmosfera.
2: Deixa-me brincar um pouco, porque o Pedro também é da zona de Alenquer, há muitas vinhas por ali, o mês de setembro está a chegar, nada melhor que uma vindima para o Pedro poder aperfeiçoar.
1: Mas isto acontece a qualquer um, não é?
2: Até ao Dal.
1: Aí está a tentativa de pressão do Benfica com Pavlidis em cima de Ferro. Ferro que apareceu na equipa sénior do Benfica em grande estilo, mas depois ao lado de Ruben Dias, conforme se lembrarão. Mas depois a carreira dele não foi nem de perto nem de longe parecida com a do colega que apareceu nessa altura também na equipa principal dos Encarnados. Ele já jogou também o Estrela da Amadora, esteve na Croácia, passou por empréstimo ainda do Benfica na altura pelo Valência e joga agora no Estoril. Atenção ao Langley!

0: desfazer Clément Lenglet. O Estoril está-lhe a dar espaço. Tantas vezes ele faz o passe, seja para uma entrada de ruptura dentro da área canarinha, seja para lateralizar. Desta vez trocou as voltas a todos e mandou uma chapada na bola que só foi mesmo travada pelas redes da baliza de João Robles, que ainda ganhou asas, mas não conseguiu agarrar esta pedrada de Clément Lenglet. E aí vão dois para o francês ex-Atlético Madrid na temporada.
1: O que dizer de um pontapé destes, Nuno?
2: É um rocket inesperado, surpreendeu o mundo inteiro. É um golaço, a bola descreve um arco. O Lenglet bate na bola com a parte externa do pé. Qual Roberto Carlos, qual quê? E não é o cantor, o jogador.
0: Tem ali um bocadinho de trivelazinho.
2: É isso mesmo, a bola, ele coloca a parte externa do pé esquerdo na bola. E Joel Robles, para além de não esperar, mesmo que depois tivesse ido ao encontro da bola, não teve qualquer hipótese para poder apanhar este remate. É um grande, grande golo do central do Benfica. No momento em que o Benfica estava a jogar em ataque posicional, todos os jogadores do Estoril muito concentrados em fechar espaço para os médios e atacantes do Benfica, e eis que surge Lenglet, o jogador mais recuado da equipa do Benfica, a disparar na baliza do Estoril e a dar aqui alguma calma e a também a colocar alguma justiça. O Benfica ia ganhando, mas acho que este 2-0 revela mais, demonstra mais a superioridade do Benfica face ao Estoril, que agora tenta responder, tentou aproximar-se da baliza de Samu. Acho que pela primeira vez Samu teve algum trabalho num cruzamento socando bola para a frente, mas o Benfica tem estado muito forte.
1: É o Benfica a aumentar a vantagem agora de 2 golos no Estádio da Luz. Estamos com 54 minutos. Benfica 2, marcaram Pavlidis e Lenglet, Estoril 0.
3: E esse gol de Pavlidis, o primeiro do Benfica, já está disponível no minuto e minuto da Renascença. Mais adiante teremos também este golaço de Lenglet, que já tinha marcado pelo Benfica na qualificação para a Liga Europa. Estreia-se agora a marcar no campeonato.
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2: Não para de aumentar a nossa audiência no YouTube. Chegam-nos mensagens do Brasil, da Finlândia, dos Estados Unidos, um pouco por todo o mundo. Claro que a maior parte dos adeptos que estão a acompanhar este Benfica Estoril são adeptos do Benfica, que vão obviamente festejando este triunfo encarnado nesta altura por 2-0. Regressamos ao Estádio da Luz, em Lisboa, com o relato do
3: Pedro Castelo.
4: É o Benfica com perigo outra vez, Cristiano em grande defesa de Robles, ainda vai mexer para Sudakov, agora dá-lo, remate! É ainda desviado e sai ligeiramente ao lado da baliza do Estoril.
5: Robles! A salvar o Estoril, tinha várias unidades junto de si, mas foi ele quem evitou o terceiro, que tinha a assinatura de Prestiani. A bola sobrou para a entrada da grande área, Dal rematou e a bola lá surgiu pela linha final, a pontapé de canto à direita para o Benfica, que há instantes, em grande estilo, com esse tiraço de inglês, chegou aos 30 golos esta temporada em apenas 9 jogos.
4: Langley, que o máximo que tem são 4 golos numa temporada, agora já leva 2, atenção ao canto, batida à procura, Tomás Araújo, sacode o Estoril, ainda há insistência, volta a tirar, agora Ferro, ainda Prestiani a ficar com a bola, João Carvalho rouba-lhe a bola e tenta lançar o ataque, é bem jogado, o Begraoui a abrir do lado esquerdo, pode tentar sair a formação do Estoril, ao lateral direito está à esquerda Ricardo Sanches, a tentar ganhar espaço, vai esperar pelo apoio, pisou, bem jogado, agora sim a chegar à esquerda o espanhol Fernando Medrano, atrasa para a equipa do Estoril reorganizar desde trás com João Carvalho, recebe de Olsgrove, abriu à esquerda, Medrano para João Carvalho, a tentar rodar sobre o Leandro Barreiro, lança lá que se Mikand, ganha a linha final, cruzamento Samuel Soares a segurar aquele cruzamento rasteiro
5: e desta vez com muito mais segurança do que o cruzamento aéreo de alguns minutos, visto que ainda chocou e teve problemas nesse duelo particular com Stélio Zandréu. Agora foi a equipa do Estoril a trabalhar bem pela esquerda e depois André Laximicante já bem a queimar a linha final, a cruzar à procura de algum colega que pudesse fazer a emenda vitoriosa. Samu interposto no caminho e agarrou o cruzamento do Lisboeta.
6: Laximicante é perigoso nestas investidas, já no Sporting de Braga, sobretudo no Sporting de Braga B, ele tinha muito esta característica, romper entre os centrais ou entre lateral e central, aparecer na profundidade e criar problemas. O Estoril sofreu o segundo golo e respondeu muito bem. Tem um livre lateral que proporciona a tal saída do Samu e tem agora também esta jogada muito, muito bem definida com o cruzamento do Laximicante e o Samu mais uma vez muito, muito bem.
2: Já que falavas em Braga, permite-me, Pedro, só para sublinhar aqui que se mantém o nulo no marcador no Derby do Minho com 59 minutos de jogo, Braga 0, Vitória 0. Prossegue.
4: O Ricardo Sanches ficou ali magoado, mas eu creio que até foi ele que fez falta e o árbitro foi também dessa opinião sobre João Palhinha, mas João Palhinha tem um físico que ir contra ele não é fácil e o Ricardo Sanches ficou ali a queixar-se, entretanto já se levantou, já correu para a posição à livre para o Benfica e para Dalo bater.
5: É uma espécie de muro humano, João Palhinha, porque Ricardo Sanches foi quem ficou pior do duelo, com queixas na perna esquerda, livre já batido, bola nos pés de Samu, dentro da grande área encarnada.
4: Já agora, Nuno, presume, o João Palhinha, obviamente, fez toda a pré-temporada com o Bayern, embora tivesse jogado apenas logo no início dessa pré-temporada, mas fruto desse trabalho regular e também do conhecimento grande que tem da forma de jogar de Marco Silva, encaixa aqui, parece que está no Benfica já há um mês.
6: Há uma vantagem, o conhecimento que o treinador tem sobre o jogador e que o jogador obviamente tem sobre o treinador. É uma vantagem imensa, o ritmo competitivo não é o melhor, mas também lembro que o Palhinha fez alguns jogos de cariz amigável pelo Bayern de Munique, ou seja, não chega aqui a zero. Agora, há questões que
4: são... É um jogador com 31 anos e consegue também defender-se, não é?
6: E com uma experiência imensa, será sempre este jogador que nunca será um jogador perfeito na relação com bola, sobretudo nas recepções orientadas, mas para o nível do campeonato português, para o nível que o João Palhinha também tem, sobretudo o melhor João Palhinha, eu acho que é um aporte muito grande para o Benfica. O futuro dirá, mas já o disse, quer nas bolas paradas defensivas, quer nas bolas paradas ofensivas, quer em algo que faltava ao Benfica na transição para a defesa, o Benfica encontra aqui um jogador muito, muito importante e que muito poderá acrescentar ao jogo do Benfica.
4: Agora Sudakov trabalhou bem, lançou a velocidade para este ano, só que rapidamente Stelios Andreou apareceu a acompanhar a saída da bola pela linha final.
5: Sudakov que foi lançado por um passe de Palhinha e tentou repetir a dose o Sudakov, mas não conseguiu fazer com sucesso. Há movimentações no banco do Benfica e para breve prepara-se a primeira alteração das águias agora na segunda parte.
4: Depois de João Palhinha já ter sido lançado no primeiro tempo para o lugar do lesionado Enzo Bagnetche, estavam decorridos cerca de 30 minutos no Estádio da Luz. Lançamento para Ricardo Sanches. O árbitro já está a contar os segundos. Ele entrega, foi lançamento direto para João Palhinha e depois lá foi a bota de Prestiani. Dividiu o lance, sofreu falta, é livre para os encarnados.
5: Prestiani agora a ter que voltar a calçar a bota, que há instantes lhe acabou por saltar do pé esquerdo, e vamos lá ver se Prestiani também não poderá saltar para fora das quatro linhas daqui a alguns momentos, porque é Sheldrup que vai a jogo dentro de alguns instantes na equipa do Benfica.
4: Depois da grande temporada na época passada e também de um bom Mundial com a Noruega, uma das sensações do Campeonato do Mundo 2026, Sheldrup vai vendo a vaga tapada nesta altura por um grande Prestiani. Hoje apareceu a espaços, ainda não conseguiu deixar a marca no jogo, ele está também em grande forma. Prestiani, recordo, tem 6 jogos e 5 golos marcados. Olha o Benfica com perigo, com Bá a adiantar para Rafa, tenta dar de calcanhar, é bem jogado. Bá esqueceu-se da bola, ficou para trás, recupera Estoril.
5: A bola apareceu-lhe por entre as pernas após a devolução de Rafa. A ideia era muito boa, mas Bá acabou por não estar no sítio certo à hora certa. Entretanto, o Estoril já tentou sair, acabou por haver uma falta, livre já batido por João Carvalho, da esquerda à direita.
4: O Estoril com Ricardo Sanches recebe o ala direito a tentar levantar à procura do Begraoui. Langley controla bem e deixa a bola bater na relva para ir direitinho às mãos de Samuel Soares.
5: Sem qualquer problema esta bola para a linha defensiva do Benfica. Samu a agarrar sem problemas de maior, avança Benfica com Barra.
4: E com o passe já para o Dal, abriu tudo na linha para Prestiani, Prestiani para Palhinha, Palhinha já no meio campo contrário a progredir com a bola controlada, joga curtinho com Sudakov, agora também com Pavlidis, tentava a combinação com Rafa, não consegue, aparece o corte de Ismael Sierra, mas o Benfica volta a roubar a bola ao Estoril, com Leandro Barreiro a atrasar para Tomás Araújo e este a lateralizar ali ligeiramente para Langley. Langley para Sudakov, fugiu da marcação de Ismael Sierra, agora aliás de Stelios Andreou. Agora ainda Sudakov vai atrasar para Tomás Araújo. A Tomás Araújo, o internacional português em 6 ocasiões, o central de Vila Nova de Famalicão, a tentar descobrir Rafa, que depois fez falta. Na tentativa de ganhar o lance, acabou por cometer falta sobre o homem do Estoril.
5: E Rafa vai sair.
7: Substituição.
5: Vai ser ele, de propósito, acaba de ter a sua última ação na partida desta falta, quando tentava manter vivo este ataque do Benfica. Rafa a sair para ceder o seu lugar a André Sheldrup. E para já vemos Prestiani a passar da esquerda para a direita e no caminho de um lado ao outro do campo. Ficou ali a dar algumas indicações a Sudakov, esse sim não mexe, continua a jogar por dentro.
6: Tudo normal, em meu entender, esta substituição já vai sendo rotineira com Marco Silva. É o aproveitamento de Prestiani durante mais tempo. O Rafa, face à idade, e porque hoje, atenção, não teve um jogo muito perfeito, é o primeiro da frente a abdicar de estar dentro das quatro linhas. E Sheldrup, que é uma esperança imensa e que fez uma temporada, ou uma segunda metade da temporada anterior, fantástica, com o Mundial também fantástico, Marco Silva muito bem, a não o querer deixar cair, porque é um jogador de um potencial extraordinário. Prestiani tem funcionado muito melhor a partir da esquerda que da direita, é um facto, mas compreendo perfeitamente Marco Silva, querendo também que Sheldrup possa ter um rendimento aceitável para que quando Prestiani possa quebrar, lembrando que muito bem que pode acontecer, há Sheldrup para entrar e para jogar com tudo na equipa do Benfica. Aliás, o Benfica tem muitas soluções para a frente de ataque e de qualidade. Vamos ver se Sheldrup hoje consegue mostrar o nível mostrado na época anterior e também no Mundial.
4: O Benfica que ainda tem no banco, além de Trubino, José Neto, Tchirkati, Manu Silva, Richard Rios, Gonçalo Moreira, Kaminski, Luca Bacchio, João Duran e Anísio Cabral. Do lado do Estoril, já entrou 11 grupos, estão ainda no banco Diogo Dias, Martin Turk, Jordan Arnolan, Pedro Carvalho, Tiago Parente, Luís Gomes, Tiago Brito, Rafik Guitane, Fabrício Garcia e Peixinho. Bola fora, lançamento para o Estoril. Estamos com mais de uma hora de jogo já. 64 minutos no Estádio da Luz, com o resultado na mesma desde o minuto 51, quando Langley levantou o estádio com um grande golo. Benfica 2, Estoril 0.
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2: Passe pelo YouTube, deixe o seu comentário a este Estoril, este Benfica Estoril, na transmissão que estamos a fazer. Entretanto, assinalo que em Braga se mantém com 66 minutos, Braga 0, Vitória 0. Aí na Luz, Pedro Castelo, o Benfica esteve muito perto do terceiro.
4: Isso mesmo, muito, muito perto. Diogo Sheldrup no segundo poste ia chegar, mas acabou ali por aparecer o homem do Estoril a antecipar-se.
9: Com o Benfica a recuperar a bola no meio-campo adversário, Tomás Araújo a deixar para Pavlidis à entrada da área, Pavlidis a colocar no espaço à direita agora, banda ocupada por Prestiani, Prestiani cruzou e depois acabou por ser, creio que o Ismael Sierra a fazer um corte decisivo, a tirar a bolinha do raio de ação de Sheldrup, que já estava pronto para atirar para o 3-0.
2: Não sei se já temos número oficial de espectadores na Luz.
9: Ainda não há ainda qualquer não. informação.
2: Muito
9: ainda
2: bem, em Braga estão 20.762 no Derby Domingo. Prosseguimos daí.
4: Aqui, muito próximo, creio eu, de casa cheia no Estádio da Luz, no
9: mais
4: primeiro jogo com público para o campeonato.
9: Vontade, sim. Mais de 60 mil à vontade.
4: Estádio que leva, nesta altura, 68 mil adeptos. A bola para Langley. Langley vai abrir à esquerda para Sheldrup. Foi ao encontro da bola, dominou, deixou para Dal. Dal de novo para o meio campo defensivo para Langley. Langley depois curtinho para Tomás Araújo. O Benfica à procura de conseguir voltar a vencer o Estoril. Na época passada ganhou os dois jogos. 3-1 em casa e 3-1 na Amoreira. Aí está o Dal outra vez a subir. Agora mal, acaba por entregar a Olsgrove. Olsgrove liberta-se da marcação, deixa para João Carvalho. Abriu tudo na direita, é para o apoio do incansável Ricardo Sanches. Muito tem corrido este lateral espanhol-catalão, que é um antigo jogador do Granada e que na formação representou Barcelona e Atlético de Madrid. É um jogador com pedigree.
6: Pedro, só esta referência relativamente à equipa do Benfica. Agora lá que se imicante, quando a equipa do Estoril tem bola, encosta-se a Begrau e na frente e Palhinha rapidamente se vem encostar à linha defensiva. É esta a vantagem de ter um jogador com Palhinha, acaba por funcionar como um terceiro central, já aconteceu na ação anterior, aconteceu agora também, e o meio-campo fica com Barreiro e com Sudakov, e Palhinha baixa um pouco mais para jogar, sobretudo ao lado de Langley, um pouco mais descaído à esquerda.
4: Entretanto, daqui a pouco no Estoril vai haver nova alteração, porque foi chamado já um jogador ao banco de Vasco Matos. Entretanto, fica também ali caído um homem do Estoril. O Sheldrup vai lá ver o que se passa com ele.
9: É o Stelios Andreou, é portanto, eventualmente acabaram-se as pilhas para o camisola 25.
2: E pode ter-se acabado a coxa direita, se me permites, Diogo, aqui mais perto com o detalhe da BTV. Parecem-me queixas musculares na coxa, na face posterior da coxa direita do jogador do Estoril.
4: E já foi chamado mais alguém ao banco de suplentes, portanto, perspectiva-se dupla alteração do lado da equipa orientada por Vasco Matos. Este Lisboeta que agora está de regresso aqui à sua zona para orientar o Estoril.
9: Agora sim, vamos ter Peixinho dentro de jogo, é uma das opções de Vasco Matos. E resta perceber, falas em duas opções, para já só vejo ainda o Peixinho pronto para entrar.
4: Tinha sido chamado mais um, mas vamos ver.
9: Já vamos perceber.
4: Ou ele voltou atrás e vem agora para o banco, porque
9: não,
4: é novamente...
9: Não, já está. É Guitano. Não, é o Jordan Arnolan, o camisola número 43... Assim a distância é parecido com Guitane.
4: 42.
9: O Jordan Arnolan, que se estreou no futebol profissional na jornada passada, nessa derrota do Estoril em casa por 2-0 frente ao Rio Ave, um jovem da canteira do Estoril e também do Sintrense.
4: Vamos então ter dupla alteração, não, é mesmo uma tripla alteração, porque também se junta agora ao lote de jogadores que vão ser lançados, mais um elemento.
9: É o Fabrício Garcia
4: do Estoril, afinal, estando aqui para trás e para a frente, olha, vamos esperar, porque agora o Agnolan, afinal, recebeu outra vez a ordem para ir aquecer, e o Vasco Matos e a equipa técnica estão aqui a tentar perceber o que é que hão de fazer, devido aos problemas físicos também. E agora este brulhar no estádio é porque o Palhinha faz ali uma finta sobre dois adversários, saiu com a bola controlada e está claramente a convencer, e de que maneira, o terceiro anel do Estádio da Luz. Benfica no ataque do lado direito com Bá. Bá para Prestiani, devolve a Bá, vai ganhar a linha final e há falta. Foi agarrado o Bá por Medrano, vai haver falta e até cartão amarelo, creio.
9: Para já parece que não, terá sido apenas um falso alarme. O árbitro apenas foi pegar na espuma para tentar, para depois colocar a marca no
4: árbitro, meter a mão atrás de Diogo, pensei que ia tirar o cartão.
9: Não, mas foi só para buscar o spray da espuma. Para já o amarelo fica no bolso. Foi um agarrar de braços entre Fernando Medrano e também Alexander Abá, com um bate depois a ser derrubado pelo espanhol. Há um canto mais curto para o Benfica à direita, com Dal e Sudakov a ficarem a falar com os colegas que estão dentro da grande área, para tentarem perceber quem levanta e para onde se vai, para onde vai ser cruzada.
2: Daqui a pouco
9: bola.
2: Vamos chamar o Tiago Rocha para se pronunciar sobre a possibilidade de ação disciplinar neste lance. Prosseguimos da Luz.
4: Entretanto, daqui a pouco vamos mesmo ter três alterações do lado do Estoril. Bola levantada, segundo poste, é para o cabeceamento de Pavlidis. Tira a equipa do Estoril, vai insistir ainda ao Benfica com Samuel Dal. Abre do lado direito, pode ser o cruzamento de Sudakov. Faz ali o compasso de espera, outra vez Dal, outra vez Sudakov. Pode jogar no apoio que lhe é dado por Prestiani. Sudakov à procura de espaço para cruzar, não tem, volta atrás, é para Dal. Agora sim, o sueco levanta para a área, perigoso cabeceamento, sai, mas na direção errada. Sobra ainda para Tomás Araújo, que ganha ponta, pé de canto, mas já não conta porque havia fora de jogo.
9: Era o jogador que estava mais adiantado do lado da equipa do Benfica, e depois de uma carambola, cabeceamento do jogador do Benfica, a bola irá às costas da defesa de um jogador do Estoril, ou a bola perdeu-se para Tomás Araújo, que ainda tentou o remate, mas já não contava. Alterações da equipa do Estoril, saídas de Laxi Micante, de Ricardo Sanches e de mais um jogador que para já procura descortinar. De quem?
4: É que a placa ainda não subiu, creio eu, do traçado. O jogador, ou se calhar já.
2: Deixa-me só perguntar muito rapidamente ao Tiago Rocha. Tiago, há pouco naquela falta sobre Alexander Bá, justificava-se a ação disciplinar para cartão amarelo ou não?
10: Não, na minha opinião esteve bem Hélder Carvalho, porque Bá já ia na linha de fundo, portanto, sem qualquer perigo, portanto, é apenas uma falta por uma rasteira tocada por trás. Na minha opinião esteve muito bem, só falta assinalada.
2: Muito bem, Tiago Rocha, vídeo barco, bola branca, aí na Luz, confirmamos então essas substituições no Estoril, Pedro Castelo e Diogo Miguel
4: Nunes. Pedro Carvalho do lado direito, entrou para o lugar do Ricardo Sanches, depois saiu também o João Carvalho e o Laxi Micante na equipa, ou saíram? Não, João Carvalho creio que está ali ainda no centro do terreno. Laxi Micante é que se confirma, saiu mesmo. Sim. O João Carvalho está ali, ele agora
2: está.
4: Ganha uma falta à entrada do meio campo do Benfica.
9: Livre para a equipa do Estoril, uma situação que motiva muitos protestos das hostes encarnados. Livre já batido.
4: Com a tentativa de saída para o ataque do camisola número 17, que também foi lançado, que é o Peixinho. Peixinho no cruzamento, tira a equipa do Benfica, vai sobrar ainda para os homens do Estoril. Bate na frente de qualquer maneira o Tsungui. O Benfica volta a tirar, ainda a insistência de Medrano. Toque de Tomás Araújo, é para Samuel Soares sair e agarrar.
9: A conseguir colocar um ponto final neste lance junto à baliza encarnada, Samuel Soares, para colocar alguma ordem de casa. As três alterações da equipa do Estoril: saída de Ricardo Sanches para a entrada de Pedro Carvalho, a saída de Stélios André para a entrada de Fabrício Garcia e a saída de Laxi Micante para a entrada de Peixinho.
4: Está descortinada então essa tripla alteração na equipa do Estoril. Eu não presumo, vamos à análise.
6: Sim, pensei até que pudesse ser desmontada a linha de 5 no setor mais recuado, mas não, é Tsungui que baixa para a linha, para a linha mais recuada, e o Vasco Matos mantém esta linha, não arrisca muito. É perfeitamente normal a saída do Laxi Micante, um jogador que joga como médio ala, como extremo se quiseres, e que frequentemente está a atacar a profundidade. É sempre um jogador mais desgastado, porque as incursões são feitas em alta intensidade. Mas o Vasco tem um princípio, é não sair da Luz muito massacrado. Pode aparecer um golo entretanto, uma bola caída do nada, e o Vasco pode voltar ao jogo, O que ele não quer é abrir o jogo para que o Benfica possa fazer mais golos. E a verdade é que mantém a estrutura do 5-4-1 num bloco médio-baixo e quando a equipa ganha bola, então disponibiliza-se com um ou outro médio-ala para jogar no apoio a Begraoui, mas não está fácil para o Estoril. Teve ali um momento após o segundo gol do Benfica de ataque à baliza do Samu. A partir daí o Benfica em ataque posicional agarrou no jogo e tem mantido a supremacia por completo aqui na partida no Estádio da Luz.
4: A agressividade de Palhinha a resultar na recuperação de bola e saída para o ataque do Benfica com o Alexandre balançado por Prestiani. Vai ter de voltar atrás porque Medrano tapou-lhe bem os caminhos para a grande área contrária. Outra vez Palhinha no coração do meio campo a adiantar para Pavlidis, ainda vai e toca na bola, sofre falta e aponta pé livre, agora sim com o cartão amarelo, um cartão muito festejado no Estádio da Luz.
9: Agora sim, amarelo para o camisola número 15 do Estoril, Ismael Sierra, com Bá a tentar chegar à bola à queima já na meia lua da grande área canarinha. Sierra também foi à queima, acabou por ser o jogador canarinho quem chegou mais tarde, atingiu Bá de forma dura. Bá ficou quieto por terra durante alguns momentos, ainda pediu ali ajuda do Pavlidis para fazer alguns exercícios de alguns alongamentos. Já recuperado Bá dentro das possibilidades, livre perigosíssimo para a equipa encarnada, dois homens próximos da bola, Dal e Sudakov, e isto há uns anos Simão chamava-lhe um figo.
4: E vamos lá ver se o Benfica também não vai mexer, porque Marco Silva, antigo treinador do Estoril, estava a conversar com o Gonçalo Santos, que é adjunto e que foi também jogador do Estoril, tal como o chefe da equipa, embora já depois da passagem de Marco Silva pelo Estoril Praia. Vamos ao livre, Sudakov e Dal.
9: Estoril com seis homens na barreira.
4: Sudakov pode ter aqui uma oportunidade para brilhar, mas é Dal quem vai bater, rasteiro contra o homem da barreira, ainda Prestiani, novamente contra os homens do Estoril, não saiu bem o pontapé a Samuel Dal, eu não sei se a bola bate no homem do Estoril ou se
9: bate.
4: Em Leandro Barreiro, fiquei na dúvida.
9: A mim pareceu-me em peixinho.
4: Olha para atenção, Palhinha! Quase que marcava após a insistência à direita do Benfica. Foi novamente Joel Robles, que até vai ser cumprimentado por Palhinha, que salvou o Estoril de sofrer mais um.
9: Dal a fugir para a esquerda, para a direita, aliás, e a conseguir ganhar algum espaço, a cruzar ao primeiro posto, e Palhinha, em terrenos bem adiantados, a obrigar Joel Robles mais uma vez a boa intervenção.
4: Tanto já batido para o Benfica com Prestiani, devolver ao lado direito para Sudakov, pode tirar o cruzamento, não vai atrasar, é para Prestiani, agora na zona central para Dal, vai já daqui, pontapé ao lado, porque há nova grande defesa de Robles, que vai somando intervenções. Já não se usa ter o DVD, porque senão, se fosse mais novo, Robles hoje ficava aqui com uma coleção daquelas.
9: É, vai para o TikTok eventualmente com Samuel Dal a disparar com selo de golo, bola a beijar a relva, também fez o mesmo Robles para uma grande defesa.
4: Canto já batido para a zona do penalti, Palhinha de cabeça a tentar chegar, Tomás Araújo também fica caído, o Leandro Barreiro, o árbitro mandou jogar, o Benfica vai tentar ficar com a bola novamente com o Langley, acaba por não conseguir ganhar perante o adversário. Atenção à saída em velocidade, é para Peixinho do lado direito, ainda a conseguir ganhar agora também com o apoio de Pedro Carvalho, e depois o Benfica recupera, mas em falta, diz o árbitro assistente, e vará o juiz Hélder Carvalho aconselhar calma a Pavlidis naquele protesto muito efusivo.
9: Grande arrancada de Pedro Carvalho, parecia que Dali ia conseguir colocar um ponto final na cavalgada do antigo jogador do Belenense e do Sporting, mas Pedro Carvalho acabou mesmo por levar a melhor, foi ainda assim travado logo à frente, há falta favorável ao Estoril, lá direito bem encostadinho à linha lateral.
2: Antes desse pontapé livre, deixa-me só perguntar ao Tiago Rocha, tivemos aí novamente. Já passou o perigo bem na luz ou não? Desculpa.
4: Já passou. Não, Samuel Soares saiu da baliza e agarrou sem problemas.
2: Eu queria perguntar ao Tiago Rocha, porque há novamente um lance na área do Estoril em que o Leandro Barreiro está envolvido na sequência de uma bola parada. Tiago, há ali motivo para penalti na área do Estoril Praia ou não?
10: Olha, na minha opinião, mais uma vez, é um lance muito idêntico, não há lances iguais na primeira parte, portanto, e também que envolveu o Leandro Barreiro, um contacto natural na deslocação dos jogadores, e para mim não é motivo suficiente o contacto para que seja assinalado por tapete de penalti. Portanto, ele sente o contacto e mais uma vez se deixa-se ir, há ali as mãos e ele até se impulsiona para o chão. Portanto, na minha opinião, o árbitro esteve bem.
2: Tiago Rocha, vindo o árbitro, bola branca, adianta-se na pedreira, o Sporting de Braga marcou por Diego ao minuto 79, o Braga em vantagem no Derby Minhoto, Braga 1, Vitória 0. Regressamos ao Estádio da Luz dentro de 20 segundos.
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2: Benfica ganha o Estoril por 2-0. Relato aqui na Renascença com
3: Pedro Castelo.
4: Com o Benfica novamente a tentar acelerar pelo lado direito com o Prestini, deixa o adversário para trás, cruzou, vai tirar ferro e depois a bola sobra para Fabrício. Prestini vai antecipar-se outra vez, ganha o lance. Onze Grupo para o Estoril, também fica com a bola, depois vai recuperar outra vez para os encarnados, mas em falta, uma decisão muito contestada na Luz por parte de Hélder Carvalho.
9: E aí, mais um duelo à queima entre bem, neste caso, o João Carvalho. O árbitro acaba por marcar a falta aqui com ainda um pequeno compasso. Espera porque Ismael Sierra ainda estava aqui de por terra na sequência do último ataque do Benfica, já recuperado o central do Estoril. Agora três alterações do Benfica, escuta as alterações de Marco Silva, saída de Pavlidis para a entrada de Duran, saída de Prestiani para a entrada de Luque Bacchio e por último vem aí o camisola número 77, Gonçalo Moreira, a entrar para o lugar da Sudaca.
4: Olha, tu deves ter dito muito bem os nomes. A questão é que quando o som fica aqui, obviamente mais alto, até porque o speaker estava também a dizer o nome dos jogadores que iam entrar, fica completamente inaudível a comunicação. Mas creio que disseste bem: Gonçalo Moreira, Luque Bacchio e John Duran, as saídas de Pavlidis, Sudakov e Rafa. É aqui destacar mais uma oportunidade para o Gonçalo Moreira, um menino que tinha apaixonado Mourinho, mas foi uma paixão curta porque nunca teve oportunidades. Agora começa a ter alguns minutos com o Marco Silva.
6: Já o esteve também na partida para a Liga Europa frente ao Aros, e o destaque maior aqui, para além de eu reconhecer que Gonçalo Moreira é um jogador com um potencial extraordinário, há muito que eu o sigo desde os tempos em que ele marca e marcava a diferença nos sub-23, mas dizer-te que isso significa que Rio está de saída do Benfica. É que já na Dinamarca, olha, a primeira assistência.
9: 63.112 espectadores, é a primeira casa na Luz para o Campeonato Nacional 26-27.
6: Diziam então, relativamente a Gonçalo Moreira, para novamente ser ele o jogador a entrar na equipa do Benfica.
4: Olha, atenção, o Estoril pode marcar e marca!

0: Marroquino, que na época passada fez 20 golos, tinha sido ele a marcar o único golo desta temporada do Estoril, e aí está ele a conseguir bater Samuel Soares numa jogada de insistência do Estoril Praia, Diogo.
1: E era isto do que falava o nosso comentador Nuno Presuma há uns minutos. Uma jogada, uma bola, era aquilo que a equipa de Vasco Matos procurava e conseguiu encontrar. Ele foi feliz. E atenção agora ao Benfica.
0: Gonçalo Moreira tentava furar para se entender com João Duran. O Estoril tirou daquela zona, o Benfica vai voltar a cavalgar sobre a direita com o Lucabacchio. O belga puxa para o pé esquerdo, não é para o direito, para o cruzamento, saiu, atenção, perigoso, tira a defensiva do Estoril para a linha final.
1: Equipa do Estoril que reduz então a instantes intermédio, por intermédio do melhor marcador dos Canarinhos no século XXI, Berraoui é nome do golo no António Coimbra da Mota em qualquer lugar do campeonato português. Canto para o Benfica já batido, já vamos à alteração da equipa visitante.
0: Bola para a grande área, volta a afastar a equipa do Estoril Praia. Luca Bacchio para Sheldrup, Sheldrup norueguês volta a atrasar para Luca Bacchio, este mais atrás é para Alexandre Bá. Já vamos à leitura do que pode trazer este golo ao jogo. A leitura do comentador Bola Branca, o comentador da Renascença, Nuno Presuma. Estamos no Estádio da Luz, estamos com 83 minutos. Isto está vivo, o Benfica ganha por 2-1. O Estoril acaba de conseguir encurtar a desvantagem. Perde apenas por um golo, acredita a equipa de Vasco Matos. O Benfica com várias alterações e houve também uma, Diogo. Vamos a ela na equipa de Vasco Matos.
1: Foi logo a seguir ao golo marcado por Yacine Begraoui. É Vasco Matos a tentar puxar a manta um pouquinho lá mais para a frente, saída de Fernando Medrano para a entrada do mágico argelino Rafika Begraoui.
0: Exatamente, Begraoui também é mágico, já estava em campo, agora é Guitano.
1: Uma Marroquino e outra argelina, entrada de Rafika Guitano.
0: Ora bem, este golo, Nuno, o que é que vai trazer ao jogo?
2: Traz intranquilidade à equipa do Benfica e traz crença à equipa do Estoril. Tínhamo-lo dito, o Diogo agora também o referiu. É importante para uma equipa como o Estoril não abrir por completo o jogo para partir no imediato na procura do seu golo. O Estoril soube se manter na mesma estrutura. Este golo cai um pouco do céu, é verdade, quando o Benfica já podia, apetece-me dizer, deveria estar a ganhar por 4 ou por 5. Tamanhas foram as oportunidades e tão claras foram as oportunidades. Mas há um dado aqui a acrescentar, é que o Benfica sofre este golo no momento das três substituições. E é por isso que às vezes é fundamental ser um pouco mais conservador e não arriscar tanto no imediato como Marco Silva fez.
0: Luca Bacchio puxa para dentro, vai deixar para Palhinha, remate, sai por cima do alvo.
1: Recuperação de Bacchio, depois acionou a velocidade de Luca Bacchio pelo corredor direito. Luca Bacchio cortou para dentro e deixou na meia-lua, onde apareceu em carreira de tiro João Palhinha, mas o remate se ligeiramente por cima da baliza
3: do nosso YouTube. Já há quem comente que o Benfica tem este hábito de adormecer e que arrisca aqui consentir o empate.
2: Sim, eu até acredito, Luís, que hoje um dos objetivos desta equipa do Benfica era não sofrer golos. Convém lembrar que o Benfica está a disputar o seu 9º jogo oficial e já tem 9 golos sofridos, ou seja, uma média de um gol sofrido por jogo. E se é uma máquina trituradora no ataque, também é uma evidência que a solidez defensiva ainda não roçou a perfeição. Aliás, está longe disso. Palhinha veio acrescentar mais qualidade nesse aspecto, mas o espaço aconteceu e o Estoril aproveitou.
0: Agora Sheldrup tentava furar, não conseguiu, depois de uma grande arrancada de Gonçalo Moreira, baixinho. Agora novamente o norueguês, Sheldrup atrasou, é para Samuel Dahl, mais atrás ainda para Langlês, João Palhinha vai rodar o jogo para o lado direito, é para o apoio dado por Alexandre Bá. Alexandre Bá para Tomás Araújo, troca com Palhinha, outra vez Tomás Araújo para Langlês, o francês vai lateralizar, é para Sheldrup, antecipa-se bem o adversário, toca para Gonçalo Moreira, não passa pela oposição que lhe foi imediatamente feita ali na zona defensiva por Pedro Carvalho.
1: Tentava Gonçalo Moreira a devolução.
0: Aliás, já agora, desculpa, Tsongui, foi Tsongui.
1: Exato, era isso, era aí que ia chegar. Tentava a devolução a Scheller para Gonçalo Moreira, mas o belga Tsongui, que também tem atraído bastantes clubes, mas para já permanece na Moreira a conseguir fazer o corte. Avança o Benfica pela direita, mas há falta de Peixinho sobre o bal livre para as Águias. Ficam a protestar até algo mais os jogadores do Benfica, mas o árbitro do encontro marca apenas o livre para as Águias, já em terrenos adiantados pela direita. Luca Bacchio está com pressa.
2: Permite-me só destacar a agressividade do Bá ofensiva neste segundo tempo. Mudou radicalmente o seu jogo,
4: e tem sido uma das unidades mais em destaque no capítulo ofensivo na equipa de Marco Silva.
0: Luque Abáquio tenta a finta, acaba por ser desarmado, mas a bola sobra para Sheldrup, olhou para a grande área, levantou o segundo posto, é para Palhinha, não vai conseguir chegar ao Internacional Português, a bola sai pela linha final, é pontapé de baliza.
1: Viu a bola a ir na sua direção, Palhinha tentou ir ao encontro da mesma, mas era difícil, pontapé de rede, batido rapidamente por Robles à esquerda.
0: Estamos quase, quase no final da partida, 87 minutos na luz, carimbamos tempo e também o resultado, o Benfica 2, Estoril 1.
3: E na pedreira, 1 minuto dos 90, mantém-se Braga 1, Vitória. Vitória 0, prosseguimos aí da luz, Pedro Castelo.
0: São as emoções dos finais das partidas que encerram esta quarta jornada da Liga Portuguesa. Recordo que o Benfica e também o Sporting de Braga ainda têm mais uma, aliás, o Sporting de Braga ainda tem mais outra, mas o Benfica tem um jogo em atraso, vai jogá-lo a 9 de setembro frente ao Moreirense. Na próxima jornada vai visitar o Marítimo no regresso do Benfica aos Barreiros. Já esta equipa do Estoril vai receber o Arouca e depois tem deslocação a casa do Sporting de Braga. Aí está Alsgrove a lançar o ataque do Estoril, que vai acreditando, conseguiu marcar um golo, a Peixinho abriu do lado direito, é para o passe agora de Tsongui, à procura da desmarcação de Pedro Carvalho. O Benfica recupera, Gonçalo Moreira, baixinho no meio de três, acaba por ser desarmado. Atenção à equipa do Estoril, João Carvalho, combinação, não resulta, e Luque Abáquio não consegue ficar com a bola e ainda faz uma falta. Luque Abáquio a fazer aqui algo que era tudo o que não devia fazer nesta altura, Nuno Presumo.
4: Já Gonçalo Moreira, no momento de saída para contra-ataque, deixou ludibriar-se por dois adversários. Mesmo assim, o Benfica fica com bola. Luque Abáquio ali só tinha que colocar bola e acelerar. Colocar bola no lado e acelerar, passando pelo lado contrário. Assim não fez. Faz uma falta que se torna perigosa para a baliza do Samuel de Soares.
0: Vamos ter pontapé livre a meio do meio-campo do Benfica. Vai ser levantado pelo escocês Jordan Alsgrove. A bola vai subir para a grande área. Parece Palhinha, que não consegue fazer o corte e ainda permite que Ismael Sierra tentasse finalizar. Mas a bola saiu ao lado.
1: Foi uma situação perigosa. O cruzamento bem metido para o poste mais distante pelo pé esquerdo de Jordan Alsgrove. Palhinha achava ter a situação mais ou menos controlada, mas de um momento para o outro apareceu-lhe Sierra pelo caminho. O Ju acabou por não sair com a direção da baliza de Samuel Soares, que agora toma o seu tempo para bater o pontapé de baliza, ou será? Não. Terá havido aqui alguma infração neste
4: uma
1: último ataque
4: sobre o bar.
1: Então, muito bem. Está explicado, bate na frente o livre, Samu.
0: À procura da zona de John Duran, nem sequer se fez ao lance, o Estoril a conseguir recuperar. O Benfica está aqui a tremer um pouco nesta reta final diante do Estoril. Leandro Barreiro adianta, John Duran vai tentar ganhar de cabeça, é bem jogado para Luque Abáquio. Luque Abáquio não consegue passar pelo adversário, vai ganhar o canto ou não? Ganha pontapé de canto a equipa do Benfica, apesar dos protestos por parte dos homens do Estoril.
1: Foi um salto complicado, mas acabou mesmo por ser o último jogador da equipa canarinha a fazer o toque depois de uma primeira recuperação de Barreiro num momento muito confuso no meio-campo. Canto para o Benfica, Luque Abáquio com o Sheldrup por perto e também Gonçalo Moreira na quina da grande área.
0: Vamos ver o que vai fazer o belga. Levanta os dois braços, levanta a bola para a pequena área, para o corte, novamente pela linha final, foi ferro, é canto outra vez para o Benfica e para Luque Abáquio.
1: Ferro, essencial ao primeiro posto, a se receber o cumprimento de Ismael Sierra. 3 minutos é o tempo adicional desta segunda parte. Repete a dose da primeira parte, o senhor Hélder Carvalho.
0: Bola levantada por Luque Abáquio novamente ali para a zona da pequena área, mas voou baixinho este cruzamento. Corte fácil para os homens do Estoril, que depois tentam ganhar ali qualquer coisa. Fabrício é travado em falta, pontapé livre que Robles vai bater junto ao lateral.
1: Conquistaram mesmo esse livre, foi Sheldrup para derrubar Fabrício Garcia. Robles a não perder tempo a bater na frente à direita.
0: E Dalla conseguir antecipar-se porque estava completamente sozinho deste lado contra três adversários. Sheldrup tinha ficado do outro na bola parada e valeu esta capacidade de antecipação do lance de Samuel Dalle à equipa do Benfica. Lançamento já efetuado pelo Estoril com João Carvalho de primeira, bem jogada à esquerda para Fabrício, aí vai ele em velocidade, o homem que saiu do banco nesta segunda parte, olha para a grande área, pode tentar tirar o cruzamento, chega àquela zona também o Peixinho, que já está a pedir bola na área, ainda Fabrício atrasou, João Carvalho a trocar com Olsgrove, dois bons jogadores, tecnicistas, sabem da bola. Agora bola jogada na direção de Ferro, Ferro imediatamente para Ismael Sierra, outra vez João Carvalho, pé de apoio, vai lá pressionar Gonçalo Moreira e os adeptos do Benfica acordam no apoio à equipa nesta fase, que é a fase mais difícil do jogo para os encarnados.
3: É a fase do aperto, é.
0: Ferro para tentativa de passe para o Alsgrove, recupera Duran. à espera de apoio do Duran, vai fazer a bola viajar até ao flanco contrário para Luca Bacchio. Bom domínio do belga, mas vai aparecer Fabrício muito rápido a conseguir aparecer primeiro e a resolver o problema para o Estoril.
1: A tentar colocar na frente, mas o Benfica recupera em terrenos adiantados.
0: É a pressão altíssima do Benfica. João Carvalho vai meter a bola fora, lançamento para o Benfica.
1: Não tinha grandes opções João Carvalho, de costas para o jogo, apertado por Gonçalo Moreira, com o Luca Bacchio também pelo caminho, colocou a bola para fora, jogou pelo seguro ao lançamento para a equipa dos encarnados, com os adeptos há instantes a despertarem, mas também já muitos a abandonarem as bancadas.
0: E olha, foi João Palhinha ainda há pouco ali a levantar os braços a pedir o apoio aos adeptos do Benfica, que nesta fase naturalmente têm de ser o verdadeiro 12º jogador. Bate na frente Samuel Soares para Duran, foi quase à defesa central aquele cabeceamento, sobra para Dal, combinação com Gonçalo Moreira, ainda Dal leva longe mais um esforço, tenta sair a equipa do Estoril com Rafi Quitane, mas Gonçalo Moreira tira para a linha lateral, o lançamento já foi feito, aparece depois Palhinha, novamente para fora, arremesso para o Estoril.
1: Não há tempo a perder do lado da equipa canarinha, mais um arremesso já efetuado.
0: O árbitro deu 3 minutos de compensação, a equipa do Estoril ainda com bola a tentar acreditar que é possível pontuar na Luz, algo que não acontece desde o tempo do Marco Silva. O Benfica sacode, mas sacode não para muito longe, aparece novamente a equipa do Estoril a tentar combinar à direita, mas há corte e o árbitro acaba, apita o árbitro Hélder Carvalho e acaba com o encontro, festa dos encarnados, com alguma discussão ali por parte dos homens do Estoril. Alsgrove e Peixinho ficaram a discutir um lance em que os dois não se entenderam antes, mas acaba a partida e o Benfica sofre nesta reta final, mas vence por 2-1.
1: Momentos finais de aperto para a equipa do Benfica, mas que assim consegue conquistar mais uma vitória consecutiva esta temporada e também no campeonato. A destacar que pelo menos a organização do jogo acaba por atribuir o prémio de melhor jogador a João Palhinha. A ver, vamos, qual a vossa opinião. Pedro Castelo, ainda me presumo daqui a alguns instantes, quando estivermos a eleger o melhor jogador desta partida. Ambiente, apesar dessa quesilha na reta final do jogo entre os jogadores do Estoril, ambiente calmo entre as duas equipas e também em particular neste caso entre os jogadores da equipa do Estoril, equipa que mais uma vez, neste caso pela terceira temporada consecutiva, não consegue qualquer vitória nas primeiras 4 jornadas do Campeonato Nacional.
0: Muito bem, daqui a pouco teremos também a oportunidade de ouvir os primeiros protagonistas, mas importa agora olhar para esta vitória que o Benfica poderia ter conquistado de uma forma bem mais tranquila, mas que acabou com algum sofrimento por parte das Águias, se bem que, também é importante dizer, o Samuel Soares não teve de fazer grandes defesas, mas o Estoril acreditou depois do golo marcado e o Benfica poderia ter ficado aqui a chorar sobre o leite derramado, ou seja, a chorar sobre as oportunidades que desperdiçou, é verdade, com uma grande exibição de Joel Robles.
4: Sem dúvida, Pedro, o golo do Estoril ao minuto 82 intranquilizou o Benfica e obviamente o Estoril tentou chegar ao empate, embora não tenha tido a partir daí também oportunidades claras para poder chegar ao empate. É normal, o Benfica produziu ofensivamente muito para ter aqui um jogo muito tranquilo. Aliás, este aplauso dos 63 mil adeptos hoje aqui presentes na Luz...
0: Já agora, por falar em aplausos, é um dado importante. Diogo, ainda estás aí, não estás? É que a equipa do Estoril agradece o apoio aos adeptos que vieram à Luz.
1: Sim, está muito bem composta o topo do terceiro anel, onde estão presentes os adeptos do Estoril, que vão saudando à distância os seus jogadores no relvado e fazem o mesmo a pedir o título de campeão nacional, neste caso os adeptos para os adeptos encarnados, para os jogadores do Benfica. Para já ainda não há qualquer jogador de parte a parte na zona de flash interview.
0: Vamos
1: saída
0: continuar
1: de cabisbaixo por parte dos jogadores do Estoril.
0: Vamos continuar a ouvir.
1: Apenas destacar que Pedro Carvalho Carvalho, vem até à zona das bancadas e eventualmente vai dar a sua camisola a algum conhecido, pelo menos vai cumprimentar a algum conhecido aqui bem junto ao primeiro anel do Estádio da Luz.
3: Permitam-me que assinale o final do jogo na Pedreira, o derby do Minho entre Braga e Vitória, com a vitória do Braga, com triunfo, vou dizer assim, do Braga, por uma bola a zero, gol de Diego ao minuto 79. O Braga ganha e ganha pela primeira vez para o campeonato esta temporada. Braga 1, Vitória 0. Não sei se Nuno Presomes, ou que estás já aqui em direto, e antes de nos fixarmos depois na luz, podia já ao Zé Nuno Azevedo.
0: Olha, mas João Carvalho vai falar.
3: Vai falar. Muito bem, então vamos deixar o Zé Nuno Azevedo mais para daqui a pouco. Eu agradeço essas informações que nos vão chegando aí do Estádio da Luz, porque assim permitem-me gerir melhor esta emissão. Vamos aguardar por essas declarações do João Carvalho, jogador do Estoril, aí no Estádio da Luz, e já o temos aí. Vamos, portanto, escutá-lo em declarações à BTV.
5: Colocava, digamos assim, em xeque um domínio maior do Benfica. A equipa do Estoril foi crescendo com o jogo e tendo aquilo que gosta mais, bola. O que é que sente que na primeira parte terá falhado?
6: Ah, é diferente também. Estamos em desvantagem, queremos ir atrás do resultado e todas as equipas estão atrás do resultado, e uma equipa que está na frente do resultado acaba por baixar, ter um bocado mais cuidado e nós tentarmos reagir. Acho que fomos iguais a nós próprios, acho que fomos empurrados um bocado. Um campo difícil, uma equipa boa, com um bocado mais de ritmo, já começou a época há mais tempo que nós. Começámos, 5 minutos começámos bem, houve ali duas ou três saídas que podíamos ter acabado a jogada com golo ou com mais perigo. Depois o Benfica empurrou-nos um pouco, acaba por um remate, uma sobra, serem felizes, e nós tivemos que ir atrás do resultado. Acho que mostramos a poucos o que podemos fazer e lá está, e continuar.
5: Primeira parte, como referiu bem, a equipa saiu por vezes, mas mais pela direita, o João muitas vezes à esquerda. Segunda parte já pegou na batuta, como é habitual, a equipa cresceu com isso. Sente que também esta pode ser mais uma época de excelência do João?
6: Sim, acho que tem que ser uma época ainda melhor que a última, é isso que eu espero, e é isso que pelo menos tento ajudar a equipa da melhor forma possível. E lá está. Acho que saímos com uma derrota, estamos tristes, mas acho que a reação ao golo, aos golos do Benfica, mostrou o que a equipa quer. Também agradecer um pouco aos adeptos que vieram aqui em alguma massa e continuarmos juntos, que é assim o caminho.
5: Uma última pergunta, não vou cair no clichê de voltar a um sítio onde cresceu, já lhe fizeram essa pergunta várias vezes. O que lhe pergunto é: a equipa joga bem, o Estoril tem o seu ADN e ficou bem provado aqui, especialmente na segunda parte. Como gerir a ansiedade dos resultados não estarem a acontecer?
6: Acho que, como disse, as coisas não estão assim tão mal, os resultados não estão a ser os melhores, mas visto os jogos Famalicão, a primeira jornada, acho que fomos melhores. A segunda jornada tivemos uma expulsão muito cedo, que até à expulsão estávamos a ser melhores. Depois que o Rio Ave foi um bocado igual, fizeram muito menos remates que nós tivemos muitas vezes por cima, não fomos felizes, e hoje demonstramos também mais um dia mais a nossa qualidade, e acho que estamos bem, falta detalhes para sermos felizes.
5: Muito obrigado.
3: João Carvalho a descrever aqui aos microfones de BTV o porquê de o Estoril ainda não ter ganho neste campeonato. O Estoril Praia, que se bateu bem esta noite na Luz, disse João Carvalho, apesar de reconhecer a superioridade do Benfica ao longo do jogo. Vamos já escutar João Palhinha, que se estreou esta noite pelo Benfica.
5: De homem do jogo. E João, acaba por ser então a sua estreia. Começamos pelo que mais importa, pelo coletivo. Um resultado por 2-1, que até pode gerar aqui algumas dúvidas para quem não viu o jogo. Ainda assim, a equipa, mais uma vez, com uma boa exibição, mas a ter que vestir o fato de macaco nos minutos finais.
7: Sim, estes últimos minutos foram mais sofridos, mas isso não apaga a exibição coletiva que fizemos. Acho que a equipa está de parabéns pelo jogo. Acho que esta equipa está num excelente momento. Há que puxar este ambiente e mantê-lo durante a temporada. Há muitos jogos, a equipa está a crescer, acho que isso é notório, acima de tudo. E estou muito feliz de usufruir deste espaço aqui neste clube também e desfrutar, acima de tudo.
5: Há um lance que quase que pode, há um momento que quase é uma metáfora, que é o momento em que Palhinha faz um desarme ao seu estilo, cerra os punhos para as bancadas e o resultado é um poder sónico deste estádio que se ouviu em Lisboa inteira. É um pouco essa relação que quero construir com estes adeptos?
7: Não, a relação que eu quero construir, obviamente que é uma relação que eu quero que seja especial. Vou dar sempre tudo. Eu sempre disse, a partir do momento que assinei, que este compromisso com o clube que eu tenho é um compromisso que eu vou assumir com toda a força, com toda a vontade e com toda a, e tentar demonstrar sempre o melhor de mim. Estou muito feliz, como disse, isto é só o começo. Sei que tenho muito ainda para mostrar, muito para conquistar, espero eu, todos juntos, e estou muito feliz acima de tudo.
5: Uma última pergunta. Palhinha entrou a meio da primeira parte, certamente não estaria à espera, também aqui azar do Enzo, que está a começar tão bem a época e que sai lesionado. É um pouco isto o futebol, é sentir que um colega de equipa acaba por ter aquele azar, mas Palhinha estava preparado para entrar mais cedo.
7: Sim, eu acho que isto foi um pequeno infortúnio, mas que, felizmente não é nada de especial. Eu falei com ele assim que o jogo também acabou, e felizmente não é nada de especial. Isto é o coletivo, a equipa não são só os jogadores, são também os jogadores, há muita qualidade no banco, também à espera para entrar, miúdos com muita vontade, o Gonçalo, o Anísio, que também me tem surpreendido bastante nestes primeiros dias. Acho que temos muito potencial dentro da casa, e miúdos com muita fome, não só os miúdos, mas também toda a gente que está no banco, é gente com muito talento, e precisamos desta competitividade porque vamos ter muitos jogos ao longo da época, portanto todos juntos eu acredito vamos conquistar coisas bonitas.
3: Palavras... João Palhinha, otimista nestas declarações à BTV, o médio que hoje se estreou pelo Sport Lisboa e Benfica, não marcou, mas teve os primeiros minutos e não foram poucos graças a essa lesão de Enzo Barrena Cheia, que revela aqui João Palhinha, não é uma lesão grave. À partida veremos o que ditam os próximos dias no que respeita à equipa médica do Benfica. Já vamos regressar ao Estádio da Luz, porque há mais intervenientes para ouvir e há também as notas bola branca, mas vou fazer uma passagem por Braga, pela Pedreira, onde o Braga ganhou a vitória por 1-0. José Nuno Azevedo, uma vez mais, boa noite. Justifica-se este triunfo do Braga sobre o rival de Guimarães?
8: O Braga não foi muito melhor que o Vitória. A realidade é que, eventualmente, num período menos fulgurante do Braga, acabou por fazer um golo. As substituições, Tiago Margarido conseguiu meter na sua equipa, conseguiu equilibrar o jogo, e depois também Carlos Vicente, com as suas alterações, e a entrada de Diego foi determinante, porque é o homem que marca o golo. Mas é uma vitória tangencial, que é o espelho do jogo, ou seja, Braga foi ligeiramente melhor do que o Vitória e acaba por ser eficaz num golo de Diego, que me parece que Zitos podia ter feito melhor na defesa da baliza do Vitória. Uma vitória importante para o Braga, que tem apenas dois jogos neste campeonato, perante um Vitória que vinha de uma vitória e acaba por aqui baquear, porque nunca em nenhum momento deu grandes sensações de golo perante a baliza de Bernardo Fontes. Um bom jogo do Braga, um jogo à Braga, ou seja, muita posse, com muito controle do jogo, mas pouca baliza, e um bom jogo por parte do Braga, e uma vitória que, na minha opinião, é merecida, fruto desse ligeiro melhor do que o Vitória esteve.
3: Obrigado, José Nuno Azevedo. Agradeço ao comentador da Renascença e vou já ao encontro de Vasco Matos no Estádio da Luz.
9: A nossa equipa, perceber como é que a equipa se sente mais confortável em campo, e obviamente que esse foi o nosso ponto de partida. Sentíamos que tínhamos que dar uma estabilidade maior à equipa, e acho que o conseguimos. Demos uma resposta boa. Obviamente que o Benfica nos ia causar alguns problemas na nossa linha defensiva, que tínhamos de estar preparados para esses mesmos problemas, e resolvemos, e no meu modo de ver, muito bem. A equipa esteve muito compacta, sólida. Na primeira parte tivemos também depois algum critério na saída, com um bocadinho mais calma e melhor decisão poderíamos ter sido mais assertivos, mas a equipa esteve muito confortável em campo, mostrou caráter, aquilo que nós falámos e temos vindo a falar, a criação de uma cultura de trabalho, e hoje acho que temos um passo em frente nisso.
10: Há pouco o João Carvalho dizia que, apesar dos resultados não serem os melhores, nem tudo está mal, pelo contrário, há aqui ideias de jogo, há uma equipa a trabalhar. Concorda que hoje faltou ali mais ferir na finalização, que houve organização, mas no último terço o Estoril não conseguiu ferir o Benfica?
9: Não, claramente que que há muita coisa bem feita. A gente foca-se no trabalho, no processo, naquilo que é o nosso dia-a-dia, e hoje senti esse crescimento, tenho sentido esse crescimento, apesar do último jogo não demonstrar isso no resultado, mas a equipa tem vindo a crescer, e neste momento, depois do que fizemos aqui hoje, dá muito alento e muita força para aquilo que aí vem. Sinto a equipa a crescer, sinto os jogadores confortáveis com a ideia, e hoje foi demonstrativo, um Benfica fortíssimo, que nos últimos jogos tem conseguido ganhar por margens grandes, com exibições muito fortes, e hoje a nossa equipa esteve muito bem. Acho que se aguentássemos ali aquele momento do segundo golo, tira-nos um bocadinho do jogo, porque se nós aguentamos ali aquele momento que estava definido, acho que depois íamos causar muito mais frição no Benfica. Mesmo assim ainda conseguimos o 2-1 e vamos em frente, cabeça levantada, dignidade, saímos daqui com muita dignidade e caráter fundamental, e vamos continuar a fazer o nosso trabalho.
10: E a perguntar isso mesmo, se concorda que o 2-0 do Benfica foi o momento do jogo, porque o Estoril até sai para o intervalo com muitas oportunidades do Benfica, consegue ir apenas com uma desvantagem mínima, mas depois aquele 2-0 acaba ali por...
9: Sim, retira-nos um bocadinho do jogo, mas mesmo assim não baixamos os braços, não perdemos a nossa organização, que é fundamental, não perdemos a nossa organização, conseguimos fazer o 2-1, e é como digo, saímos daqui com muita dignidade, com muito caráter e com muita força para trabalhar ainda mais para o resto do campeonato.
10: Muito obrigado, obrigado.
3: Vasco Matos, satisfeito com o desempenho do Estoril na Luz, apesar desta derrota frente ao Benfica por 2-1, aguardamos declarações de Marco Silva.
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3: Estamos em tempo de entrevistas rápidas no Estádio da Luz, onde o Benfica ganhou o Estoril por 2-1. Aguardamos declarações de Marco Silva, o treinador do Benfica. Entretanto, vou recuperar aqui alguns dados estatísticos do jogo para daqui a pouco também enquadrarmos o comentário final do Nuno Presume e as notas bola branca que ainda estão por atribuir. 62% de posse de bola para o Benfica, 38% para o Estoril. O Benfica fez 20 remates, 2 golos. Tem 7 remates à baliza. O Estoril rematou por 4 vezes, 2 vezes à baliza, fez um golo. Eficácia de 50% por parte da equipa canarinha. Grandes oportunidades, 9 do Benfica, 1 do Estoril. O Benfica, de resto, tem uma bola na barra, num remate.

0: análise final ao trabalho do árbitro Hélder Carvalho.
1: Olha, dizer que uma arbitragem assertiva e competente, portanto, no capítulo disciplinar, apenas um cartão amarelo bem exibido aos 75 minutos a Ismael Sierra, uma rasteira negligente sobre o bar à entrada da área do Estoril, e depois mais dois lances na área do Estoril, bem decididos, na minha opinião, aos 10 minutos e aos 76, ambos a envolver Leandro Barreiro. Este, ao sentir o contacto do seu adversário, na minha opinião, acaba por cair muito fácil e é uma queda forçada procurando o pontapé de penalti. Na minha opinião, essa é a razão para a falta, e bem, Hélder Carvalho, em nada a assinalar. Na minha opinião, arbitragem muito positiva, nota 4.
0: Nota 4 para Hélder Carvalho, atribuída pelo vídeo-árbitro Bola Branca, Tiago Rocha, a quem agradeço a presença nesta emissão. Tiago, vídeo-árbitro Bola Branca, que prosseguimos com as notas, envolvendo agora aqui na conversa o Pedro Castelo e o Nuno Presume, começando pela nota ao treinador do Benfica, Marco Silva.
2: Vamos dar nota 3, porque o Benfica cumpriu, ganhou, mas não houve uma evolução assim tão grande dos últimos jogos para este, e depois as alterações acabaram por não ajudar muito a equipa. De resto, foi logo a seguir àquelas 3 alterações promovidas por Marco Silva que a equipa do Estoril conseguiu marcar, e o Benfica passou a pior fase da partida. Portanto, nota 3 para Marco Silva.
0: É a tua opinião? Eu também alinharia num 3, não sei, Nuno Presume, se é também a tua opinião.
2: Conferenciámos aqui antes.
0: Ah, muito bem.
3: Estivemos em pleno logo após o jogo, e julgo também que é o adequado àquilo que aconteceu por parte do Marco Silva, sobretudo nas substituições. Não foi muito feliz.
0: Muito bem. Portanto, estamos todos de acordo. Nota 3 para Marco Silva e para Vasco Matos, Pedro.
2: Também vamos dar uma nota 3, porque ele foi inteligente na forma como mudou a equipa, o sistema tático, e conseguiu ir aguentando o resultado, mesmo não conseguindo criar grandes problemas defensivamente ao Benfica, mas foi capaz de parar toda a dinâmica ofensiva. É verdade que contou com uma grande exibição do guarda-redes, mas acabou o jogo a encostar o Benfica, e isso não tem havido muitas equipas capazes de o fazer esta época. Por isso, nota 3 também para a evolução do trabalho de Vasco Matos neste Estoril. Como ele dizia, deixa coisas boas para serem agora trabalhadas para o futuro próximo da equipe.
0: Muito bem, portanto, nota 3 para os dois treinadores, Marco Silva e Vasco Matos. Agora vamos escolher o melhor em campo. O canal que transmitiu o jogo, a BTV, elegeu João Palhinha. Eu gostei muito da exibição de Robles, o guarda-redes do Estoril Praia. Eu gostava de ouvir agora a vossa opinião, Nuno Presume, e a tua também, Pedro Castelo, obviamente.
2: Olha, também conferenciámos sobre isso. É verdade que Palhinha entrou muito bem, mas Robles, se não fosse ele, o Benfica tinha resolvido isto muito mais cedo, e acabámos por escolher o guarda-redes espanhol do Estoril, Nuno Presume.
3: Eu acho que foi bem escolhido, porque este resultado, apesar de contemplar 0 pontos para o Estoril, salienta a exibição do guarda-redes, e este resultado não é dilatado a favor do Benfica, pelo facto de Robles ter tido aqui uma mão cheia de grandes defesas, que inviabilizaram esse tal resultado mais acentuado, com uma clivagem maior entre Benfica e Estoril. Palhinha, para quem chega, tem esse impacto, é um impacto, eu compreendo, um impacto imediato, porque fez um ótimo jogo, porque conhece o treinador e o treinador também o conhece, é uma vantagem imensa.
0: Olha,
3: participou em muitas ações importantes no jogo, mas mesmo assim, estou com o Pedro, estamos
0: em uníssono
3: relativamente ao melhor em campo.
0: Robles, e vamos ouvir Marco Silva.
4: Quanto mais jogadores podíamos, não de uma forma excessiva também, na linha do adversário. Nós durante a semana fomos preparando para uma possível linha de 5, sinceramente. Acabou por alguns momentos, até se vocês analisarem, uma linha de 6, muito mais que uma linha de 5, praticamente o Leandro a ser marcado por trás também e a jogarem praticamente com uma linha de 6 na linha defensiva, a dar completamente largura, para tentar, ao mesmo tempo, contrariar alguns movimentos nossos entre lateral e central, mas também um contra um, principalmente no nosso corredor esquerdo. Foram conseguindo isso. Nós temos que ter a capacidade e a paciência para jogar este tipo de jogos. Não é que todas as equipas o irão fazer, mas o Estoril decidiu fazer, e nós sabemos que ia ser uma organização, muitas vezes, jogarmos praticamente nos últimos 30 metros da nossa equipa constantemente, e é importante a bola circular rápido. Encontramos, eu acho que encontramos em alguns momentos mesmo por dentro alguns jogadores, quer o Suda, quer o Prestiani, em alguns momentos não tantos o Rafa no corredor direito, mas principalmente no corredor esquerdo, depois que o Dalla chegar como terceiro homem. Criámos algumas situações, na minha opinião a chave estava muitas vezes no Dalla vir como terceiro homem no corredor esquerdo, foi dali que fomos criando alguns problemas. A vitória é totalmente justa da nossa equipa, isso não há que...

0: acho que não há dúvidas para ninguém da vitória justa. Preferíamos que tivesse sido sem sofrer um gol como sofremos. Praticamente o adversário fez dois remates enquadrados e faz um gol. Tem sido neste princípio de temporada positiva, a equipa está a crescer, mas tem sido um bocadinho a nossa história. Praticamente os adversários não criam nada e acabam por numa outra situação que vão à nossa área, acabam por fazer gol. Tem sido um pouco isto, mas a realidade é a equipa que fez dois gols, criou mais. Não foi um jogo em que criámos mais 10, 15 oportunidades, como muitas vezes temos criado, ou situações de perigo, como temos criado, mas praticamente mesmo a ganhar 2-0, o Estoril não abdicou da sua da organização que tinha, não quis vir subir mais o seu bloco para tentar nos pressionar, jogou praticamente mesmo em 30 metros, mesmo a perder 2-0, e nestes momentos nós temos é que ter a paciência, evitar o máximo de risco, o mínimo de risco, para não analisar o que eles estavam à procura de um contra-ataque, e é isso que temos que ir fazendo, e não ter problemas de ter a bola, acima de tudo, circular de uma forma mais intensa para poder encontrar os espaços que queremos.
1: Não há como fugir neste jogo da questão individual. João Palhinha estreou-se, foi o melhor em campo, e tenho curiosidade também para saber como é que olha para Gonçalo Moreira. Pergunto se é como um terceiro médio, porque é um jogador que pode partir da ala, atrás do avançado, mas tem apostado no lugar, entre aspas, de Sudakov. Olha para ele como um terceiro médio?
0: Sim, será sempre naquela posição. Não o vemos de todo como ala. As características que queremos para os alas, tirando o Rafa, que é um pouco diferente de todas as outras características, são jogadores que normalmente têm que ter capacidade de aceleração, de um contra um, nesse tipo de espécie. Não é muito o perfil do Gonçalo. No Gonçalo, o seu espaço, e acredito, quer ao nível da equipa que tem jogado, e quando tem este tipo de oportunidades connosco, será sempre um jogador para ser um terceiro médio ou um segundo avançado, como quiserem, num 2-1 ou num 2, como temos vindo a jogar, e será muito mais por aí do que noutra posição.
1: Em relação ao Palhinha?
0: Em relação ao João, não era previsto que jogasse tanto tempo, até pelas boas exibições que o Enzo tem vindo a ter, por isso mesmo começou novamente o jogo. O João está, quer fisicamente, apesar de não se ter notado assim tanto, mas ele vai melhorar muito fisicamente em relação ao que tem neste momento, mas acima de tudo naquilo que é o entendimento ainda daquilo que é a nossa forma de jogar, independentemente de me conhecer bem, vai ter que melhorar muito, perceber os caminhos, conhecer melhor os colegas, perceber em alguns momentos a forma como o adversário nos vem pressionar, tem que ser a forma depois como nós vamos a nos posicionar também, onde queremos levar o jogo, e ele vai ter tempo. Uma boa semana à próxima para nós, porque depois começamos a jogar outra vez 3 em 3 dias. Esta semana vai ser boa para isso, para ele perceber melhor e conhecer melhor a identidade da equipe e os seus colegas também, mas acaba por ser uma estreia positiva. Em alguns momentos sentiu-se aquilo que ele pode dar. Com bola, naturalmente, vai ter que entender melhor e perceber os caminhos que nós queremos para chegar às zonas mais ofensivas.
1: Para terminar, deixe-me só perguntar-lhe, ontem usou a expressão que queriam criar impacto nos adeptos. Hoje, já nos descontos, há um momento em que o estádio todo puxa e grita Benfica. Criaram um impacto, né? Ao contrário, ou seja, os adeptos criaram um impacto na equipa
0: sem
1: nesse
0: dúvida,
1: momento.
0: Sem dúvida, no momento não é que o Estoril tenha criado mais alguma oportunidade após o 2-1, mas o 2-1, não sei quando foi, 10 minutos do fim, provavelmente cria sempre alguma ansiedade no estádio, e sentiu-se isso no momento, mas depois tiveram uma reação à Benfica, como têm que ter, sentiram que o Estoril acreditou, e eles fizeram com que os nossos jogadores acreditassem ainda mais, e se havia alguma dúvida naquele momento do que é que poderíamos ou não fazer, apesar de não ter que haver dúvidas, nós tínhamos que continuar a ser a equipa que tínhamos sido. Até ao momento, os adeptos fizeram a parte deles e bem, criaram o ruído e o envolvimento com a equipa que era necessário naquele momento, e eles sabem perfeitamente que vai haver momentos que nós vamos ganhar de uma forma confortável, outros, e hoje aconteceu da forma que todos nós sabemos, não foi daquela forma tão dilatada ao resultado, mas são 3 pontos importantes para nós. Era muito importante para nós ganharmos depois de mais um jogo na última quinta-feira, e agora é descansar, preparar uma semana de 3 jogos e 9 pontos em disputa para nós.
1: Muito obrigado. Fica obrigado. Feito.
2: Marco Silva, lembrar que o Benfica tem um calendário apertado aí pela frente. No sábado joga nos Barreiros, com o Marítimo, onde a Renascença irá estar. E depois, na quarta-feira, em Moreira de Cónegos, para o acerto de calendário da jornada 3. Esse jogo adiado devido aos compromissos os europeus do Sport Lisboa e Benfica. O treinador do Benfica aqui em declarações à BTV. Estávamos nas notas bola branca. Para recapitular, nota 4 ao árbitro Hélder Carvalho, atribuída pelo vídeo-árbitro Bola Branca Tiago Rocha. Depois, os treinadores Marco Silva, nota 3. Vasco Matos, nota 3. Melhor em campo para a Renascença, o guarda-redes do Estoril Praia, Robles.
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2: Temos pela frente mais 8 minutos de emissão disponíveis aí no Estádio da Luz para a conversa que vamos agora ter com o Nuno Presunto Pedro Castelo, fazer então a análise final já com as declarações dos treinadores também presentes a este Benfica 2, Estoril Praia 1.
4: E esse é um dado importante, já com as declarações quer de Marco Silva, quer também de Vasco Matos. Vasco Matos que falou numa equipa a crescer e que hoje deu mais um passo nesse sentido. E Marco Silva aqui novamente a falar de muitos pontos desta exibição, dizendo também, esse é um ponto importante de partida, que não é discutível a justiça da vitória do Benfica, embora esta reta final possa até fazer parecer que isto foi mais equilibrado do que foi, efetivamente, não é, Nuno?
5: E foi, Pedro, ao encontro do que nós também aqui já transmitimos. Ou seja, Vasco Matos nunca abriu o jogo, mesmo após o 2-0. Manteve o bloco médio-baixo, eu diria até que mais baixo que médio, na tentativa de manter a equipa organizada defensivamente, esperando que caísse um contra-ataque do céu e que a equipa pudesse voltar ao jogo. Foi isso que aconteceu. Mas eu acho que isto também é um lado astuto do Vasco Matos, e começando pelo Estoril, porque se tem noção clara da incapacidade que a equipa, para já, ainda demonstra do ponto de vista ofensivo, sabe o que sofreu nos jogos anteriores, sobretudo quando os adversários chegaram à baliza do Estoril em transições e, sobretudo, pelos corredores laterais com os tais cruzamentos que deram golo. E o Vasco Matos, hoje sim, acho que foi muito astuto, montou a equipa um pouco mais à imagem, se quiseres, do Santa Clara, com uma linha de três centrais, como fez durante praticamente as três épocas ao serviço da equipa açoriana, bloqueou muitos cruzamentos. O Luís falava e bem dos 16 cruzamentos do Benfica, e só um não foi anulado, aquele que dá origem ao primeiro golo, que o Pavlidis acaba por desbravar caminho, e mesmo assim a bola até é tirada num primeiro momento pelo jogador do Estoril, só que ficou à mercê do Dal, mas o Estoril veio à procura.
4: Achas que até pode continuar assim o Estoril, lembrando que Samuel Amissa, o inglês de 19 anos, emprestado pelo Fulham, é internacional jovem pela Inglaterra, acaba de chegar também a central, pode passar por aqui, até porque Vasco Matos gosta deste sistema, utilizou-o sempre no Santa Clara?
5: Gosta, tem dois laterais, sobretudo o Ricardo Sanches, que dá uma propensão ofensiva muito, muito agradável à equipa do Estoril. Perde um jogador no corredor central, que para mim é determinante. Falo, obviamente, do João Carvalho, que quando é chegado a um corredor lateral não tem um impacto no jogo que tem quando joga a partir da faixa central. Mas para ter João Carvalho na faixa central, terá que ter um médio com uma abrangência imensa nas suas costas para que defensivamente o Estoril não perca muito. Mas é uma hipótese e acredito que o Estoril vai evoluir assim também tenha tempo o Vasco Matos para o fazer evoluir. Lembrando que jogadores como Begraoui, jogadores como Oldsgrove, jogadores como Rafik são determinantes. E são jogadores que neste momento também têm a cabeça um pouco cá e um pouco lá, na expectativa de perceberem se ficam mais uma época no Estoril ou se o Estoril os vai colocar num outro mercado a um bom preço, preço esse que também era importante para a equipa do Estoril.
6: Oh, não. Mas já que estás a falar de mercado, aqui no nosso YouTube, e depois desta vitória tangencial do Benfica, as opiniões têm muito a ver com aquilo que é o comportamento defensivo da equipa e também com a qualidade dos guarda-redes do Benfica. Há quem critique muito o guarda-redes que esta noite foi titular, o Varela, Samuel Soares, onde é que fui buscar o Varela? Samuel Soares, e por outro lado dizem que Turbino nunca foi o erro, que o problema está na defesa, que enfim tem uma qualidade duvidosa. Não sei qual é a tua opinião.
5: A minha opinião é que uma equipa é defensivamente tão forte quanto os 11 jogadores em campo se tornam mais fortes no momento em que a equipa não tem bola, ou se tornam mais fortes no momento em que querem caçar no imediato a bola. Dou como exemplo equipas que têm na frente jogadores muito agressivos para recuperar bola. Isso é um descanso imenso para o setor intermédio e ainda um descanso superior para o setor defensivo. E há algumas em Portugal que fazem isso muito bem, pressionam muito bem na frente e os adversários raramente conseguem chegar à sua baliza. O Benfica ainda não tem esses princípios muito automatizados. Se quiseres, Luís, até os tem, a meu entender, quando a equipa pressiona, as referências de pressão na frente estão muito melhores. Eu olho para Rafa, pelo menos a ter a noção do espaço, para Estiani, pelas suas características, é um agitador não só ofensivo como defensivo, porque vai pressionar, vai chatear, vai bater nos adversários. Pavlidis está muito melhor. E depois o meio-campo está sem dúvida a funcionar muito bem, na minha opinião. Barreiro hoje faz talvez o pior jogo ao serviço do Benfica, desta época, atenção, desta época, mas é um jogador com um sentido posicional muito importante para o jogo defensivo do Benfica.
4: Oh, Nuno, mas achas então, desculpa interromper-te, mas os minutos vão passando, que este lote de guarda-redes é suficiente para o Benfica?
5: Essa já é uma especificidade. Por isso é que eu estava a falar em todo o contexto de equipa, porque o Luís também levou o assunto para o setor mais recuado e não somente para o guarda-redes.
6: Mas indo ao guarda-redes, Nuno, mas indo ao guarda-redes, achas que...
5: Relativamente aos guarda-redes, o Benfica não tem um guarda-redes sobredotado. Mas neste momento no campeonato português, só há uma equipa que tem um guarda-redes sobredotado para o nosso nível. É o Porto com Diogo Costa. Se nós olharmos ao Sporting e ao início de campeonato da equipa do Sporting, Rui Silva também não tem estado muito bem. O Sporting Braga, olha, tinha um guarda-redes sobredotado e não é por acaso que foi vendido ao Newcastle e está já a marcar a diferença no melhor campeonato do mundo. O Benfica vai ter este problema, não tendo um guarda-redes claramente extraordinário, sublime, o Benfica vai ter este problema, porque um e outro têm defeitos. Qual é a vantagem de ter Samuel Soares neste momento na baliza do Benfica? É que o Benfica é uma equipa de cariz ofensivo, é uma equipa que constrói muito, tem um central que deu muita qualidade na construção do Benfica, que é Langlet, apesar da sua lentidão, tem um pé esquerdo e a bola sai sempre limpa do seu pé esquerdo, e tem um guarda-redes que põe a bola onde quer com o pé, quer bola curta, quer bola longa, porque o Samu não precisa tomar balanço para pôr a bola na área adversária. Eu acredito que seja por aqui, numa equipa que tem este lado ofensivo. Problema maior para o Benfica. Quando tiver jogos de equilíbrio muito grande, em que o número de oportunidades se vão repartir numa e noutra baliza. E aí sim podemos ver o que é Samu no seu lado defensivo do jogo, mais interventivo, para perceber se ele consegue resolver muitos problemas, porque nós até agora também não podemos afirmar que há um golo sofrido por Samu que seja um frango, ou seja, são golos que eventualmente eram defensáveis, mas não são frangos. O que fica aqui é que os adversários têm muito poucas situações para golo, e nas poucas que têm, por um ou por outro motivo, a bola entra na baliza, e daí se questionar a valia do Samu neste preciso momento. Mas como é sabido também, o Benfica, nós olhamos para a linha defensiva e é necessário acrescentar mais qualquer coisa.
6: 30 segundos para fecharmos.
5: Provavelmente com o Dalo à esquerda precisa de um jogador com outras características, o Benfica, embora o Dalo hoje tenha feito um jogo
4: chega
5: muito bom.
4: Chega El Caruani, que deverá ser anunciado.
5: Veremos, porque
4: muito
5: é muito bom ofensivamente, veremos no ponto de vista defensivo o que vai acrescentar. Eu, relativamente ao jogo, só dizer-te que o Benfica sai daqui com mais uns milhares a aplaudirem, e muito rapidamente, e só o fazem porque este Benfica tem mesmo esta vocação ofensiva. Não é por acaso que em 9 jogos tem 30 golos, é mais, tem uma média superior a 3 golos por jogo, e obviamente que o adepto gosta deste lado criativo, deste lado espetacular no jogo que o Benfica vai tendo. E rentabiliza aqui muitos jogadores. Para este ano é o caso mais significativo. E uma palavra para Palhinha, só para terminar. Se Palhinha hoje tem feito o golo, era a cereja no topo do bolo, e certamente não seria o guarda-redes do Estoril o melhor em campo, seria Palhinha. Só faltou o golo a Palhinha.
6: Não há tempo para mais. Agradeço à equipa da Renascença que esteve na Lousa, toda a equipa que trabalhou esta noite para esta emissão especial, também no YouTube, àqueles que estiveram connosco nessa emissão. A todos boa noite, continuo na companhia da Renascença e com o Paulino Coelho. A nossa próxima transmissão também no YouTube será o Porto Moreirense na próxima sexta-feira às 8:15 da noite. É tudo, boa noite, um abraço.
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13: Boa noite, são 11 horas 10 nos Açores. Alexandre Abrantes Neves, boa noite. Vamos às notícias em destaque a esta hora.
14: Boa noite, o Benfica vence o Estoril, o Braga sai por cima no derby minhoto. Mais uma noite de constrangimentos, vamos ao mapa das urgências hospitalares nesta edição. Praticamente 6 horas e meia, o tempo que um doente urgente tem de esperar esta noite para a primeira observação no Hospital Amadora Sintra. São 88 os pacientes por esta hora na Urgência Geral, segundo o portal do Serviço Nacional de Saúde. Nos hospitais de Santa Maria em Lisboa, de Portimão e o Garcia de Horta em Almada, os tempos de espera para as pulseiras amarelas rondam as 3 horas, o triplo do tempo estipulado. O Ministério da Saúde prometeu uma reorganização das urgências com a criação de serviços regionais para novembro. No futebol, o Benfica venceu esta noite em casa o Estoril por 2-1, golos de Pavlidis e Langlet. No final, o treinador Marco Silva destacou a superioridade encarnada.
15: Um jogo em que criámos mais de 10, 15 oportunidades, como muitas vezes temos criado, ou situações de perigo, como temos criado, mas praticamente mesmo a ganhar 2-0, o Estoril não abdicou da sua da organização que tinha, não quis vir subir mais o seu bloco para tentar nos pressionar, jogou praticamente mesmo em 30 metros, mesmo a perder 2-0, e neste momento nós temos é que ter a paciência e evitar o máximo de risco.
14: Marco Silva, no final da partida, em declarações à ABTV, já o Braga venceu em casa por 1-0, vitória de Guimarães, o gol de Diego Rodrigues concedeu a vitória no derby. Depois da luz verde do Tribunal Constitucional, o Presidente da República promulgou a lei do retorno de estrangeiros. António José Seguro podia agora vetar politicamente o diploma e enviá-lo de novo para o Parlamento ou conceder-lhe o aval. O Presidente considera que a decisão unânime do Palácio Raton vem esclarecer dúvidas de interpretação para os tribunais e entidades do Estado e que também responde às preocupações do chefe do Estado sobre as 11 normas que levantaram dúvidas inicialmente em matérias como a expulsão de crianças nascidas em Portugal, a possibilidade de separação de pais e filhos ou a expulsão de refugiados. O governo já tinha pedido a promulgação da lei. Partidos à esquerda, como o Livre, queriam o regresso do diploma à Assembleia da República. O Chega só decide amanhã e afinal já não promete apresentar uma moção de censura ao governo se o ministro da Administração Interna não abandonar o cargo nas próximas 24 horas. Esta tarde, na sede do partido, André Ventura adiantou que ainda está em reflexão e que vai reunir os órgãos do Chega e tentar ainda chegar à fala com o Presidente da República antes de uma decisão.
4: O Chega reunirá hoje e amanhã os seus vários órgãos parlamentares e políticos. Vou falar com o Presidente da República, espero eu também, nas próximas horas, entre hoje e amanhã será anunciada uma decisão sobre a moção de censura referida na passada semana em relação ao Governo.
14: André Ventura, esta tarde, na sede do Chega, sem esclarecer se há ou não moção de censura, se Luís Neves se mantiver no governo. Já esta segunda-feira, o ministro da Administração Interna mostrou-se completamente tranquilo e prometeu para amanhã novos esclarecimentos sobre as várias polémicas em que está envolvido. Normalizada a circulação no IC1 junto a Ermidas Sado, no concelho de Santiago do Cacém. O trânsito tinha sido cortado durante a tarde em ambos os sentidos após um incêndio rural, entretanto controlado, e que provocou ferimentos ligeiros a 3 bombeiros. A Presidente da Comissão Europeia elogia a resposta dada pelo Mecanismo Europeu de Proteção Civil este verão. Diz que provou que os Estados-membros podem contar com a Europa numa altura de eventos extremos cada vez mais frequentes. Desde abril, o mecanismo europeu foi ativado 10 vezes em incêndios que ocorreram em 8 países. É o ponto final por agora. Deixe ficar na companhia da Renascença.
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13: Muito boa noite. Tenha uma ótima semana. Sou o Paulo Coelho. Fico consigo até à meia-noite.

0: Ainda as memórias em música do Mundial deste ano. Já a seguirá mais música na Renascença. Boa noite.
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Amanhã, terça-feira, vamos ter um dia de sol praticamente em todo o país, embora possa haver nevoeiro de manhã em alguns locais, em especial no litoral norte e centro. Atenção ao vento, é que pode ser por vezes forte no litoral e nas terras altas. A temperatura mínima sobe no norte e no centro do país.

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de Diana, e foi precisamente a música que acabou por proporcionar um dos momentos mais marcantes daquela cerimónia. Elton John tinha gravado em 1973 Candle in the Wind, uma canção escrita por Bernie Taupin, originalmente sobre Marilyn Monroe. Depois da morte de Diana, Bernie Taupin escreveu uma nova letra especialmente para ela. E Elton John sentou-se ao piano, em Westminster, para a cantar perante a família, os amigos e milhões de pessoas que acompanhavam o funeral pela televisão. A nova versão tornou-se depois um dos singles mais vendidos de sempre e Elton John recebeu por ela o Grammy de melhor interpretação vocal pop masculina. Mas ficou sobretudo uma imagem, Elton John sozinho ao piano, numa abadia do Westminster, em silêncio, a despedir-se de uma amiga. Hoje, 29 anos depois da morte de Diana, Princesa de Gales, voltamos a esse momento.

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0: Há mais música já a seguir. Boa noite.
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0: Boa noite com Sofia de Melo Breiner. 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Há muitas coisas que não quero ver. Peço-te que sejas o presente. Peço-te que inundes tudo e que o teu reino, antes do tempo, venha e se derrame sobre a terra em primavera feroz precipitado.
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0: Meia-noite, 11 horas nos Açores. As notícias na Renascença, para já, os destaques.
2: Águias com triunfo em casa na estreia de Palhinha, que ainda não convence a 100% Marco Silva. Secretária do Exército norte-americano demite, enquanto Trump admite mais ataques em Hormuz. Abrimos com a indicação de um corte no IC8 na zona de Ancião, nos dois sentidos. Um acidente grave causou esta noite 2 mortos e 5 feridos, 2 dos quais em estado grave. Um foi helitransportado e o outro levado para o Hospital de Coimbra, segundo fonte da Proteção Civil. O choque entre um veículo pesado e 2 ligeiros aconteceu ao quilómetro 59. Não há ainda previsão de reabertura do troço. O Benfica conseguiu esta noite a 2ª vitória consecutiva para o campeonato, venceu em casa o Estoril por 2-1, graças a golos de Pavlidis e Langlet. O treinador Marco Silva falou num resultado justo. Quanto ao Palhinha, a prestação foi boa, mas o técnico ainda não está totalmente satisfeito.
3: Bem, vai ter que melhorar muito, perceber bem os caminhos, conhecer melhor os colegas, perceber em alguns momentos a forma como o adversário nos vem pressionar, tem que ser a forma depois como nós vamos a nos posicionar também, onde queremos levar o jogo, e ele vai ter tempo. É uma boa semana à próxima para nós, porque depois começamos a jogar outra vez 3 em 3 dias. Esta semana vai ser boa para isso, para ele perceber melhor e conhecer melhor a identidade da equipa e os seus colegas também, mas acaba por ser uma estreia positiva. Em alguns momentos sentiu-se aquilo que ele pode dar. Com bola, naturalmente, vai ter que entender melhor e perceber os caminhos que nós queremos para chegar às zonas mais ofensivas.
2: Já o Braga venceu em casa por 1-0 Vitória. O gol de Diego Rodrigues concedeu a vitória no derby minhoto. Mais uma noite de constrangimentos nas urgências. Um doente urgente tem de aguardar praticamente 6 horas e meia até ser atendido no Hospital Amadora Sintra. São dados do portal do Serviço Nacional de Saúde que indicam ainda que nos hospitais Santa Maria em Lisboa, de Portimão e o Garcia de Horta em Almada, os tempos de espera para as pulseiras amarelas rondam as 3 horas, o triplo do tempo estipulado. O Ministro da Administração Interna deve apresentar esta terça-feira novos esclarecimentos perante as várias polémicas em que está envolvido. A promessa foi deixada na última tarde no Funchal por Luís Neves, que se disse muito tranquilo perante a sequência de casos. Entretanto, o Chega, afinal, já não promete apresentar uma moção de censura ao Governo se o Ministro não abandonar o cargo até esta terça-feira. André Ventura diz estar ainda em reflexão, quer reunir os órgãos do partido e também tentar falar com o Presidente da República sobre o caso. Demitiu-se o secretário norte-americano do Exército. A notícia está a ser avançada pelo Wall Street Journal e foi confirmada pela Reuters, junto a uma fonte ligada ao processo. Dan Driscoll terá apresentado a demissão à Casa Branca depois de meses de tensão com o secretário de Defesa Pete Hegseth. Há vários meses que a imprensa norte-americana dá conta de um alegado desconforto de chefias militares do país que não concordam na totalidade com as opções de Donald Trump na guerra no Médio Oriente. O presidente dos Estados Unidos, que já esta noite voltou a admitir novos ataques limitados no Estreito de Hormuz. Entretanto, fontes próximas citadas pela agência Reuters adiantam que o secretário norte-americano do Tesouro, Bissant, terá dito ao ministro russo das Finanças que não é possível qualquer acordo económico ou alívio nas sanções enquanto a guerra na Ucrânia não terminar. Terá sido durante a conversa mantida à margem da reunião do G20, que decorre até amanhã em Asheville, nos Estados Unidos. Atenção ao calor, as temperaturas máximas vão subir em média entre 10 a 12 graus nos próximos dias. A partir de quarta-feira, o Alentejo pode mesmo chegar aos 40 graus, como adianta a meteorologista Paula Leitão.
4: Quarta e quinta-feira serão os dias com subida mais acentuada e na quinta-feira a temperatura já vai justificar um aviso amarelo de tempo quente. Portanto, neste momento nós temos temperaturas no Porto a rondar os 22, 23 graus, deverão subir para os 30. Em Lisboa, a temperatura que hoje está previsto chegar aos 27 graus deverá passar para os 38. No Alentejo, onde passa ligeiramente os 30 graus, vai passar os 40. Depois, na sexta-feira, já teremos uma pequena descida na temperatura.
2: Paula Leitão, do Instituto Mar e Atmosfera. Quinta-feira deve ser o dia mais quente de toda a semana. É o ponto final por agora. Eu sou o Alexandre Abrantes Neves. Notícias de regresso à Renascença, à 1 da manhã, com a Rita Villarreal.
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1: Uma hora, meia-noite nos Açores. As notícias na Renascença, estes são os destaques.

0: um acidente. Já lá vamos à atualidade desportiva, a abrir indicação de que a capital ucraniana está a ser alvo de ataques. A Reuters admite explosões em Kiev há momentos. Já na Letónia, a Força Aérea do país diz terem sido ativadas na última hora os sistemas de defesa aérea da NATO. Entretanto, a possível ameaça foi dada como terminada, segundo as Forças Armadas da Letónia, através da rede social X. O Benfica venceu esta noite em casa o Estoril por 2-1, com golos de Pavlidis e Anglé. No final, o treinador Marco Silva destacou a superioridade dos encarnados.
1: Um jogo em que criámos mais de 10, 15 oportunidades, como muitas vezes temos criado, ou situações de perigo, como temos criado, mas praticamente mesmo a ganhar 2-0, o Estoril não abdicou da sua da organização que tinha, não quis vir subir mais o seu bloco para tentar nos pressionar, jogou praticamente mesmo em 30 metros, mesmo a perder 2-0, e nestes momentos nós temos é que ter a paciência e evitar o máximo de risco.
0: Marco Silva no final da partida, em declarações à BTV. Ainda pela quarta jornada do campeonato, o Braga venceu por 1-0 Vitória de Guimarães. O golo de Diego Rodrigues concedeu a vitória no derby minuto. O IC8 continua cortado na zona de Ancião, nos dois sentidos, depois de um grave acidente causar esta noite 2 mortos e 5 feridos, 2 dos quais em estado grave, segundo fonte da Proteção Civil. O choque entre um veículo pesado e 2 ligeiros aconteceu ao quilómetro 59. Não há ainda previsão de reabertura do troço. O Chega já não promete apresentar uma moção de censura ao governo se o ministro da Administração Interna não abandonar o cargo até esta terça-feira. Esta tarde, na sede do partido, André Ventura adiantou que o partido ainda está em reflexão. O líder do Chega diz que vai ainda reunir os órgãos do partido e tentar chegar à fala com o presidente da República antes de tomar a decisão.
2: O Chega reunirá hoje e amanhã os seus vários órgãos parlamentares e políticos. Vou falar com o Presidente da República, espero eu também, nas próximas horas, entre hoje e amanhã, e amanhã será anunciada uma decisão sobre a moção de censura referida na passada semana em relação ao Governo.
0: André Ventura, esta tarde, na sede do Chega, sem esclarecer se há ou não moção de censura, se Luís Neves se mantiver no Governo. Já esta segunda